0: E nesta altura terminou esse treino, terminou com exercícios de finalização. Aliás, alguns jogadores ainda continuam no relvado e vão fazer alguns remates. Nota-se que estão com vontade de rematar a baliza. Foi um treino, sobretudo, com situações de finalização. Roberto Martínez não quis explorar muito questões táticas e isso é natural, porque este é treino todos podem ver, inclusive os adversários de Portugal. Portanto, foi um treino muito focado em exercícios mais lúdicos, exercícios de aquecimento para divertir um pouco as pessoas nas bancadas e depois exercícios de finalização, igualmente para divertir as pessoas nas bancadas. Mas é curioso que alguns dos adeptos que estavam aqui ficaram aborrecidos, porque muitos deles são norte-americanos e não se interessam muito por futebol, ou seja, não vivem aquela emoção do golo como nós vivemos, como também os latinos, vá, digamos assim, vivem, como todos os europeus que gostam de futebol. Eles gostam muito mais de futebol americano, também de basquetebol, o beisebol. Este não é o desporto principal aqui nos Estados Unidos, portanto muitos perderam o interesse. E nas bancadas das tais 200 pessoas que referi, muitos eram norte-americanos e vieram aqui sobretudo para ver de perto Cristiano Ronaldo. É o foco mediático da seleção portuguesa, é por ele também que muitos tentaram e conseguiram garantir um bilhete para estarem presentes neste treino aberto. E o foco desses adeptos foi obviamente ver Cristiano Ronaldo em ação, o capitão da seleção portuguesa. De resto, foi um treino em que pouco se conseguiu ver em matéria de jogo, daquilo que Portugal vai fazer evidentemente no primeiro jogo neste Campeonato do Mundo, que será já na próxima quarta-feira com o Congo. E com uma nota importante, é que Rúben Dias treinou à parte, não treinou integrado com o grupo. Ele realizou um pequeno trabalho de recuperação específico noutro campo, ou seja, esteve isolado aos companheiros, só com um preparador físico da seleção portuguesa em treino de recuperação. Mas não há aqui nenhum problema físico com o Rúben Dias, não há nenhuma questão que deixe o central em dúvida para o próximo jogo. É apenas uma questão de trabalho individual, porque Rúben Dias fez os últimos dois jogos de preparação como titular e os 90 minutos praticamente nos dois. Portanto, fez um trabalho diferente dos restantes colegas. Amanhã já deverá integrar normalmente o treino da seleção nacional central, que é um dos capitães de equipa e é titular nesta seleção. Terminou agora, então, como disse, o treino. Ainda há alguns jogadores do relvado a fazerem remates. Bruno Fernandes está com uma pontaria incrível, parece mesmo em boa forma para o Mundial. E atenção também à pontaria de João Félix, que parece em boa forma. Dois jogadores que têm rematado muito bem à baliza. Já Cristiano Ronaldo foi fazendo muitos passos, até rematou pouco, viu, a fazer muitos passos para os companheiros, muitas assistências para os companheiros rematarem de forma enquadrada para a baliza, onde estava Ricardo Velho, o tal quarto guarda-redes que veio com a equipa para também servir para estes exercícios de finalização. Ele já tinha explicado, e também Roberto Martínez já tinha explicado isso. Agora está menos calor aqui, o sol já se pôs, foi um treino sempre com o sol de frente, sobretudo para os jornalistas e para os adeptos que se encontraram aqui, mas já se pôs o sol. Nesta altura a sombra invade o relvado deste centro de estágios de Portugal. Foi o primeiro treino então. Amanhã Portugal volta a treinar à mesma hora, mas apenas 15 minutos abertos à comunicação social e, obviamente, fechado ao público, o treino de amanhã.
1: António Botelho, enviado especial da TSF ao Mundial, a acompanhar a seleção portuguesa que está na Flórida neste treino aberto. Já dura mais de uma hora, estavam inicialmente previstos os 15 minutos. Antes houve conferência de imprensa, com grande participação também de jornalistas estrangeiros. Vitinha afirmou que quer pensar jogo a jogo neste Mundial.
2: Nós sabemos que o que dá sempre certo é ser humildes, jogar jogo a jogo, pensar no que temos no futuro próximo e não longe demais. E depois o talento nós temos e falta só realmente a parte técnica, tática, a parte tática principalmente, mas também falta muita dedicação. Não digo que falta, mas é o que temos que pôr, muita dedicação, muito compromisso, é o que tentamos sempre fazer, e eu acho que são esses os ingredientes perfeitos para que possamos sair daqui com bons resultados. E é o que vamos tentar fazer. Nós recebemos de bom grado essa posição que nos metem e, como disse, esse interesse que há por toda a gente pela seleção, mas depois isso não vale nada se nós dentro de campo não fizermos o que temos a fazer. Por isso, preparados, ansiosos, porque queremos jogar este Mundial. Acho que é o sonho de todo jogador, e tudo vamos fazer para que as coisas correm bem.
1: Jogo a jogo é o foco de Vitinha, o médio da seleção assume que Portugal é candidato, afirma que a seleção está forte, mas recusa que é a favorita.
2: Nós realmente sabemos, não somos ingênuos, sabemos que temos uma seleção de grande qualidade, com muito talento e jogadores a jogarem em clubes enormes pelo mundo. Diria até, por isso mesmo, pela quantidade de jogadores em grandes clubes, se calhar não tivemos uma seleção assim. Mas isso não vale nada no papel, como sempre. Por isso eu diria que somos candidatos, sem dúvida. Temos uma seleção muito forte, mas favoritos não diria. Não punha dessa forma, não usaria essas palavras.
1: Esta noite, em declarações aos jornalistas, na primeira conferência de imprensa, Vitinha explicou ainda o significado da pulseira que a seleção está a usar. É uma homenagem a Diogo Jota.
2: Basicamente, a história da pulseira foi quando fomos agora reunir com o Primeiro-Ministro Montenegro. Ele ofereceu-nos esta pulseira e certificou-se que era uma pulseira que podíamos usar depois dentro de campo. Tem todas as especificidades possíveis para poder entrar dentro de campo com ela, com o nome de todos os jogadores, mais o nome especial do Diogo Jota, e deixou a nossa escolha se queríamos usá-lo ou não, de que forma, se durante o dia ou se no jogo, e nós recebemos-la com bastante carinho e escolhemos-la usar todos.
1: Vitinha a explicar o significado da pulseira que a seleção está a usar durante esta concentração e durante também os jogos. Uma homenagem a Diogo Jota, que morreu no ano passado juntamente com o irmão André num acidente de aviação. Vitinha em conferência de imprensa às 11 da noite de Lisboa, 6 horas na Flórida. O treino aberto terminou a esta altura. Nesta altura termina também no Mundial o jogo de Marrocos frente ao Brasil. Terminou empatado a uma bola. Na sequência deste Mundial, há ainda o registo do golo aos 94 minutos, na tarde deste sábado, a permitir ao Qatar surpreender a Suíça, ao garantir então este empate a uma bola na primeira jornada do Grupo B. Com este resultado, em Santa Clara, nos Estados Unidos, a seleção do Qatar conquista o primeiro ponto de sempre em fases finais dos campeonatos do mundo. O Presidente da República visitou este sábado a Feira Nacional de Agricultura em Santarém e salientou que é importante que estes profissionais não fiquem sozinhos. António José Seguro destaca a coragem dos agricultores, lembrando as tempestades na região centro.
3: Os agricultores passam um ano inteiro a investir, têm dores de cabeça, têm dificuldades, vieram as intempéries, aqui na zona centro veio a tempestade Christine e, portanto, isto é fantástico o que eles são capazes de fazer, a sua capacidade de resistência, a sua força, o amor à terra, a tecnologia que criam, as condições que têm para inovar, a capacidade de inovação e a qualidade dos nossos produtos. E esta feira, este ano, foi sob o signo dos frutos vermelhos, não é? E, portanto, eu provei frutos vermelhos de uma enorme qualidade, fantástico. Parabéns aos agricultores portugueses. É preciso é que eles não fiquem sozinhos nesta caminhada.
1: Depois das tempestades do inverno na região centro, o Presidente da República espera que os agricultores não fiquem sozinhos. António José Seguro esteve hoje na Feira de Agricultura em Santarém. Santiago Meza voltou a ser feliz no Grande Prémio de Ciclismo do Jornal de Notícias. O ciclista venceu no sábado a quarta etapa da prova, que decorreu em Valongo, depois de ter já sido mais rápido em Vila Nova de Famalicão. Hugo Miguel Taveira.
4: Tudo corre sobre rodas para a Nicolor Campicarne. O colombiano Santi Meza aguentou toda a corrida na frente do pelotão e fez o bicho no Grande Prémio JN com um sprint nos metros finais.
5: Muito contento, agradecido com a equipa e olha, duas vitórias, sempre não é fácil, mas conseguimos fazer o melhor possível. Pronto, duas vitórias, sim.
4: O calor intenso voltou a ser um problema durante os 173 quilómetros de uma etapa exigente.
5: Pois não foi fácil também, porque o terreno aqui é chato, sempre subes, desce, então é chato. Mas podemos digerir muito bem as energias e poder fazer o melhor no final.
4: Com Artem Nish e Rafael Reis a menos de 15 segundos da camisola amarela, o contrarrelógio da manhã, que encerra a prova na Maia, deixa a prever uma vitória final da Nicolor Campicarne.
5: Pois acho que temos três homens que são muito fortes para o contrarrelógio, então acho que podemos fazer 1, 2 e 3, porque acho eu, que são mais fortes de todos e também podemos ganhar a geral.
4: Por enquanto, o líder da geral ainda é Fábio Costa. O corredor da Feira dos Faz Boa Vista foi sexto na etapa de hoje, graças a um esforço tremendo dos colegas de equipa.
6: Dois ciclistas que são, um deles tem 19 anos, o outro tem 20, e dois ciclistas que controlaram esta etapa quase por inteiro. E isso até chega-me a tocar e a deixar-me emocionado.
4: A quarta e penúltima etapa do Grande Prémio Jornal Notícias foi mais uma vez marcada por uma fuga prolongada. Os fugitivos, que chegaram a ser 9, só perderam a dianteira a menos de 10 km da meta.
1: Hugo Miguel Taveira, este domingo decorre o contrarrelógio, é a última etapa do Grande Prémio Ciclismo, Jornal de Notícias. A prova começa às 2 da tarde. O contrarrelógio decorre na Maia, entre São Pedro de Fins e o centro da cidade.
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12: Passam 13 minutos da hora da madrugada. Dentro de momentos passa o programa Estado do Sítio, com edição de Ricardo Alexandre. Para já, temperaturas há momentos: Ponta Delgada 18 graus, Funchal e Porto 20, Faro e Lisboa 21 graus. O Instituto do Mar e da Atmosfera prevê para este domingo, dia 14 de junho, no território do continente, aguaceiros no norte e centro durante a tarde, também a possibilidade de trovoada, aumento temporário de nuvens junto ao mar, de norte a sul, e vento a soprar de fraco a moderado, por vezes forte, nas serras do sul, baixo Alentejo e Algarve. Descida das temperaturas máximas, principalmente no litoral oeste. Nos Açores, muitas nuvens, com algumas abertas de sol em todas as ilhas dos três grupos, vento a soprar moderado. Quanto à Madeira, muitas nuvens nas vertentes norte da Ilha da Madeira e também na Ilha de Porto Santo, até meio da manhã, e a partir do final da tarde, vento a soprar de fraco a moderado, por vezes forte e com rajadas nas zonas mais altas do arquipélago da Ilha da Madeira à tarde. Temperaturas máximas previstas para hoje: Funchal 25 graus e Ponta Delgada máxima de 21 graus. Aviso amarelo por causa do calor em vários distritos do território do continente: Vila Real, Bragança, Viseu, Guarda, Coimbra, Castelo Branco, Porto Alegre e Santarém. Temperaturas máximas previstas para hoje: Viana do Castelo 26 graus, Braga 32, 30 graus para Vila Real, Bragança e Viseu, Porto máxima de 25 graus, também para Aveiro, Coimbra máxima de 30 graus, Guarda 27, Castelo Branco, máxima de 33 graus. Porto Alegre, 31. Leiria, máxima de 29 graus. Santarém, 33. Setúbal, máxima de 27 graus. Beja, máxima de 23 graus. E 34 de temperatura máxima para Évora.
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1: A mais bela maldição, morrer na praia, autores, livros, Cuba e o mundo. Abra ao público este sábado na cidade americana de Long Branch, no estado de Nova Jersey, o Bruce Springsteen Center for American Music. Sempre muito dados a referendos, os suíços votam este domingo em referendo uma iniciativa anti-imigração para limitar a população do país a 10 milhões até 2050. A Suíça tem atualmente uma população de 9 milhões e 100 mil habitantes. O país tem menos de um terço de imigrantes, ou pessoas nascidas fora da Suíça, mas acima de 40% têm um histórico migratório na família. Neste mesmo dia, domingo, em Genebra, a coligação Não ao G7 planeia realizar uma grande manifestação contra o fascismo e o imperialismo. Quarta-feira, o ex-primeiro-ministro espanhol José Luís Rodríguez Zapatero é interrogado por um juiz numa investigação sobre tráfico de influência, o caso Plus Ultra. Quinta, há também reunião de ministros da defesa dos países da NATO. Também nesse dia arranca a Cimeira da União Europeia em Bruxelas e em Chicago, nos Estados Unidos, abre o centro presidencial Obama. Leonardo Padura é um jornalista e escritor cubano que ainda vive em Cuba, no bairro de Havana, na mesma rua e na mesma casa onde nasceu. Foi distinguido em 2012 com o Prémio Nacional da Crítica Cubano, com a Ordem das Artes e das Letras de França no ano seguinte e com o Prémio Princesa das Astúrias em 2015 em Espanha. A obra de Padura é bastante conhecida, principalmente devido aos livros O Homem que Amava os Cães, Água por Toda a Parte, Como Poeira ao Vento e Febre de Cavalo. Muitos dos romances de Padura retratam a vida cubana contemporânea sob a perspectiva de uma geração, apresentando personagens fascinantes como Mário Conde. Na entrevista à TSF, vem a Portugal lançar este fim de semana na Feira do Livro a obra Morrer na Praia. Vamos ouvir Leonardo Padura falar de Cuba, do ofício vital que é escrever. Vamos ouvi-lo dizer que Donald Trump é um perigo universal. Sem qualquer culpa de que um perigo universal tenha nascido 40 anos antes, Jorge Luís Borges morreu há 40 anos, faz este domingo, partiu a 14 de junho de 1986, um grande nome da literatura portenha, argentina, hispânica e universal, que termina assim o poema Fundação Mítica de Buenos Aires. Uma tabacaria perfumou o deserto como uma rosa, a tarde afundara-se em ontens, os homens partilharam um passado incerto, só faltou uma coisa, o passeio de fronte. A meu ver, foi assim que nasceu Buenos Aires, suponho-a tão eterna como a água e o mar. E a propósito de livros e escritores, recebo o autor de A Mais Bela Maldição, também comissário responsável pela programação da Festa Babel, Festa de Livros, que vai começar dia 24 no Porto. O Rui Conceiro é convidado do Estado do Sítio. Leonardo Padura é um jornalista e escritor cubano que vive em Havana, no bairro e na casa onde nasceu. Foi distinguido em 2012 em Cuba com o Prémio Nacional da Crítica, com a Ordem das Artes e das Letras em França no ano seguinte, em 2015 com o Prémio Princesa das Astúrias em Espanha. A obra de Padura é bastante conhecida no mundo, principalmente devido aos livros O Homem que Amava os Cães, Água por Toda a Parte, Como Poeira ao Vento e Febre de Cavalo. Muitos dos romances retratam a vida cubana contemporânea sob a perspectiva de uma geração, apresentando personagens que ficaram conhecidos, como Mário Conde, o polícia, o detetive particular. Agora acaba de publicar em Portugal Morrer na Praia, livro apresentado este fim de semana na Feira do Livro de Lisboa. Leonardo Padura, o que é que mais o fascina hoje em dia?
2: Bueno, há muitas coisas que me fascinam.
3: Bem, há muitas coisas que me fascinam. Estar vivo é a coisa mais fascinante. E tentar permanecer vivo é um esforço que nasce desse fascínio, um esforço que se tenta realizar. Olho ao redor e vejo um mundo muito complexo, no qual muitos paradigmas em que antes acreditava e que me fascinavam se deterioraram. Alguns até se perderam, mas felizmente outros foram preservados. E acredito que, por exemplo, a possibilidade do amor, a possibilidade da amizade, da solidariedade, da fraternidade, está num nível mais elevado. Até mesmo que as pessoas ainda sintam essas necessidades e continuem a praticar essas possibilidades. Acho que essas são coisas fascinantes. Sou fascinado por viajar, ver outros lugares, estar em lugares onde sempre descubro coisas novas. Sou fascinado por ler escritores que não conheço e pensar como é que eu perdi a oportunidade de ler este livro, ou ver este filme, ou ir a este museu e ver estas obras de arte. Acho o mundo fascinante e, infelizmente, há muitas coisas que minam esse fascínio.
2: Há muitas coisas que agredem essa fascinação.
1: Falaremos sobre as coisas que minam esse fascínio mais tarde. Porquê que se tornou romancista? Foi como Fumero, deste seu livro Morrer na Praia, para contar histórias ou algo mais? Como o próprio Fumero admite, em primeiro lugar, por causa de uma dependência amorosa.
2: Não, minha experiência com a literatura é distinta à de Fumero.
3: A minha experiência com a literatura é diferente da de Fumero, felizmente porque pertenço a uma geração posterior. Fumero começou a escrever numa época em que as condições culturais em Cuba eram muito repressivas, aqueles anos 70. Eu comecei a escrever 10 anos depois e algumas dessas condições já tinham mudado. Não a essência da política cultural, mas algumas dessas condições mudaram. E eu comecei a escrever, sobretudo, e isto é interessante, por competitividade. Joguei beisebol a vida toda, desde criança. A partir dos 5 anos, eu ia para a minha rua jogar beisebol com os meus amigos e o desporto, especialmente os desportos coletivos, ensinam várias coisas importantes. Uma das coisas que aprendes imediatamente é que não podes vencer sozinho, tens de colaborar com os outros e isso cria essa sensação de saber que fazes parte de uma equipa. E por outro lado, eu não aprendi apenas a magia do beisebol, que é um desporto maravilhoso. Vocês portugueses acham que o futebol é um ótimo desporto porque não conhecem o beisebol. Se entendessem alguma coisa de beisebol, perceberiam que o que vocês fazem no futebol é apenas recriar uma batalha entre dois exércitos, algo medieval, onde se matam para tomar o castelo do inimigo. Mas o beisebol tem uma filosofia muito mais profunda. Trata-se do regresso do herói a casa. Quanto mais vezes o herói regressa à casa, mais a equipa vence. E isso é algo que aprendes desde criança a jogar beisebol. És criança, mas jogas para ganhar e aprendes a competir. E esse espírito competitivo foi o que, quando eu estava na faculdade, por volta de 76 ou 77, me fez ver outros colegas escrever. E eu pensei, bem, eu também vou escrever. E acho que esse espírito competitivo foi o que me levou a fazer algo que mais tarde se tornou uma necessidade vital. Não apenas para expressão, mas uma necessidade vital. Eu digo isso com todo o orgulho. Vivo da minha escrita, mas vivo para escrever.
2: Eu vivo de la escritura, pero vivo para escribir.
1: Não se trata apenas de razões económicas ou financeiras, é quase uma necessidade biológica.
2: Uma necessidade quase biológica e se me ha incorporado tanto,
3: É quase uma necessidade biológica e está tão enraizada em mim, tanto que quando estou no meio da escrita e digo no meio da escrita, porque tenho outros compromissos de trabalho, como as digressões de divulgação em que estou agora, não faz sentido para mim levantar às 7 horas e começar a trabalhar num romance só para sair a correr às 9 para uma entrevista. Requer concentração, dedicação, disciplina, uma rotina. A palavra é forte, mas é muito precisa. Uma rotina de trabalho. E eu faço isso naturalmente. Levanto-me bem cedo, respondo a e-mails e mensagens de WhatsApp, que são mais urgentes agora. E então começo a escrever. Para mim, o dia perfeito é aquele em que escrevo bem pela manhã, durante 5 horas, depois tenho algum tempo para fazer outras coisas, e à noite tenho um tempinho para assistir a um filme ou uma série. Isso para mim é um dia perfeito.
2: Um rato para ver uma película ou ver uma série. Isso para mim monta um dia perfeito.
1: Como é o processo criativo de Leonardo Padura? Cuba faz sempre parte dele?
2: Sim, eu sou um escritor cubano.
3: Sim, sou um escritor cubano. E esta manhã, mesmo antes de falar contigo, eu já tinha dado 3 entrevistas, 2 por escrito e 1 pessoalmente. Esta é a 4ª entrevista da manhã. Numa dessas entrevistas eu disse algo que se relaciona com o que estamos a discutir. É sobre como pertencer a Cuba, faz parte de um todo. Mas o mais essencial é que sou um escritor de Havana. E mais do que apenas de Havana, sou um escritor de um bairro de Havana chamado Mantilla, onde nasci e onde ainda moro. Toda uma série de coisas acontece à minha volta que observo, sobre as quais aprendo, das quais tomo consciência e que alimentam a minha escrita. Mesmo os romances, que se passam fora da ilha, às vezes, por exemplo, um romance como Um Homem que Amava os Cães, que se passa em Moscovo, no México, em França, na Turquia, em muitos lugares, começam sempre em Cuba e regressam a Cuba.
2: Sempre se parte de Cuba e se regressa a Cuba.
1: Num recente artigo publicado no El País, o Leonardo Padura afirmou que é inegável que Cuba tem de mudar, mas não deve mudar porque está a ser asfixiada por forças externas, mas porque, diz, nós cubanos, empobrecidos, desiludidos e sem esperança, precisamos que mude em muitos sentidos.
2: Sim, Cuba está vivendo um momento...
3: Cuba atravessa um momento muito complicado, um momento histórico muito complexo, embora estejamos sempre a viver momentos históricos, e é por isso que eu disse que estou cansado de vivermos à sombra da história e talvez seja tempo de termos um pouco de normalidade noutros sentidos. A relação política com os Estados Unidos tem sido muito tensa desde a década de 1960. O embargo dos Estados Unidos contra Cuba começou em 1962, durante o governo Kennedy. Depois da década de 90, foi internacionalizado com leis como a Lei Helms-Burton, de 1996, ou anteriormente a Lei Torricelli, de 1992, e agora a política de Trump, que ele próprio chamou de política de pressão máxima. Está a causar uma série de consequências muito dolorosas para a sociedade cubana, porque o objetivo, dizem, é mudar o sistema. Mas para mudar o sistema, o que está a acontecer é que estão a sacrificar as pessoas que vivem no país, forçando-as a viver em condições deploráveis. É verdade que uma parte muito importante da culpa por estarmos nessas condições deploráveis recai sobre o sistema cubano. Ele não pode ser culpado inteiramente, nem o bloqueio dos Estados Unidos pode ser o único responsável. Mas o bloqueio dos Estados Unidos é, sem dúvida, um fator que afeta a situação atual do povo cubano.
1: Então já não vale a pena acreditar nos exilados cubanos em Miami e na influência de certos políticos de origem cubana como Marco Rubio? Ou será que a força dessa diáspora pode significar algo para os cubanos?
2: Seguramente, em possíveis cenários, essa diáspora tenha um papel importante.
3: Sem dúvida, em certos cenários, essa diáspora desempenhará um papel importante. Há alguns anos, em condições menos polarizadas, fiz algumas apresentações em Miami, o centro da comunidade cubana no exílio, e sempre disse que o futuro de Cuba deveria passar pela reconciliação, não pelo confronto. Agora chegamos ao confronto e isso pode ter muitas consequências, mas espero que o bom senso, o amor ao próximo, às pessoas, aos compatriotas, prevaleça e que, se houver uma solução que siga esse caminho, seja uma solução pacífica que realmente permita aos cubanos viver melhor e com mais liberdade.
2: E possam viver melhor e possam viver com mais liberdade.
1: Este seu livro, Morrer na Praia, é sobre a desilusão e a desesperança.
2: Sim, esta é uma novela.
3: Sim, este é um romance, não sei se o chamaria de triste, amargo, desesperado, porque é fundamentalmente a história dos últimos anos de uma geração que chega à idade de reforma e se vê muito vulnerável, muito empobrecida. E é aí que começa a falar sobre este momento presente, que é, eu diria, o momento das consequências. E volto atrás, faço uma jornada de quase 60 anos para ver as causas que levaram a essas consequências. E é realmente um romance que, de muitas maneiras, contém desespero, embora também haja vislumbres de esperança, de uma possibilidade de... Uma palavra que tem um significado místico muito importante, mas que também tem um significado prático, que é o da redenção. Há personagens que, no meio dessas adversidades, encontram maneiras de ter uma vida melhor. E estou a ser um pouco evasivo porque não quero revelar as coisas sobre o romance. Bem, isso cabe ao leitor descobrir, mas quando aqueles que leram o livro me ouvirem falar, entenderão, e aqueles que não o leram, quando o fizerem, também entenderão.
1: O que é que pessoas como Rodolfo, Nora e Fumero, personagens que no fundo simbolizam gente comum com as suas vidas e os seus medos, o que é que eles mais precisavam que mudassem Cuba?
2: Creio que o mundo está feito mais de pessoas normais que de pessoas extraordinárias, não?
3: Penso que o mundo é composto mais por pessoas comuns do que extraordinárias. De certa forma, o personagem de Raimundo Fumero não é tão comum assim, porque tem uma profissão incomum. Ele é escritor e as suas experiências de vida, moldadas pela sua profissão e pela sua perspectiva de realidade, são tanto diferentes. Mas Nora e Rodolfo são o tipo de pessoas que passam pela vida despercebidas. Mas esse é o cenário mais comum. É o que acontece com mais frequência. e eu queria escrever sobre esse tipo de pessoa. Tentei evitar ter um escritor no romance, porque conheço escritores muito bem, conheço-os por dentro, e queria evitar isso, mas percebi que era importante ter uma testemunha que talvez, e não quero revelar nada, pudesse contar essa história.
2: Que talvez pudiera contar esta história.
1: Mas ao inserir um escritor na história, não se transforma o livro em algo que vai parecer mais autobiográfico ao leitor?
2: Sim, também pode...
3: Sim, esse risco existe e eu pensei muito sobre isso. Muitos leitores e jornalistas disseram, bem, porque Raimundo Fumero é o seu alter ego. E eu respondo, não. Raimundo Fumero não é o meu alter ego, felizmente, porque se Raimundo Fumero fosse o meu alter ego, vocês não estariam a ler este romance, nem teriam lido um romance como O Homem que Amava os Cães antes, nem teriam conhecido um personagem como Mário Conde. Felizmente tive a oportunidade de escrever outros tipos de literatura com outras liberdades, e nisso o facto de ter uma editora em Espanha há 30 anos foi muito importante. Termino os meus livros no computador, aperto uma tecla e eles vão diretamente para os meus editores, sem passar por nenhum processo institucional cubano. E isso deu muita liberdade.
2: E isso me ha dado uma grande liberdade.
1: A necessidade faz com que se roube muito em Cuba. Isto é, o empregado que rouba o chefe, que rouba o diretor da empresa, que rouba o chefe municipal. A vida também se faz disto, como a passagem no livro em que Consuelo, Segurança e Rodolfo se preparam para beber um café roubado.
2: Sim, creio que aqui há um intento de um retrato da vida cubana.
3: Existem muitos costumes que os personagens praticam. Por exemplo, nos meus romances, o personagem Mário Conde, que era polícia e agora é uma espécie de detetive particular, se é que isso é possível em Cuba, bem, esse cotidiano cubano está

0: Nora aparece, traz algo para comer e ele procura um pouco de rum que sobrou, que eles dividem entre os dois. Essas são relações humanas, sociais e culturais. Porque cultura não é apenas cultura artística. Cultura é toda a maneira de conceber e vivenciar a realidade numa comunidade. Então é importante para mim.
1: Em uma comunidade, pois é importante para mim, sim.
2: O Leonardo Padura não foi para Angola combater, certo?
1: Eu estou em Angola.
0: Passei um ano em Angola como jornalista, felizmente, como jornalista civil.
1: Afortunadamente.
2: Não foi combater?
1: Não fui como civil.
0: Não, eu não fui como civil, embora morasse em Luanda num prédio, como se diz em português, bem perto do centro. Nesse apartamento havia dois quartos. Dois de nós dormíamos num quarto, dois no outro. Ao lado da minha cama eu tinha um fuzil soviético, uma capa soviética, com quatro carregadores. E se ocorresse algum incidente militar, eu tornava-me reservista do exército. Felizmente, não aconteceu. Mas, por exemplo, estou a falar contigo agora e com este ouvido, o esquerdo, estou a ouvir um assobio. Devo isso a um voo que fizemos num avião de carga militar de Luanda para o sul de Angola. A vedação de um avião de carga não é a mesma de um avião comercial. E eu pensei que o meu tímpano, se tivesse rompido, causou um trauma acústico irreversível. Acho que praticamente todos os que passaram por Angola, civis ou militares, voltaram com algum tipo de trauma. O meu, felizmente, é apenas auditivo. Mas, por exemplo, a personagem de Rodolfo regressa com um trauma muito maior, que o acompanha pelo resto da vida, porque esteve envolvido numa violenta ação militar em que ocorrem eventos muito mais irreversíveis do que um trauma acústico, que é a morte.
1: Muito mais irreversíveis que um trauma acústico, que é a morte.
2: E esse stress pós-traumático de guerra daqueles muitos milhares que foram para Angola, alguma vez foi encarado de forma séria pelas autoridades cubanas?
1: Creio que não. Não houve esse...
0: Acho que os cubanos não processaram o trauma dessa forma, talvez por uma questão de caráter, e talvez por algo que é absolutamente importante lembrar. Foi uma guerra vitoriosa, que terminou com a derrota do exército sul-africano, gerou a independência da Namíbia e iniciou o desmantelamento do regime paramilitar na África do Sul. Portanto, nunca foi vista como um trauma generalizado, nem mesmo pelo Estado, pelo governo ou por grande parte da população, embora, de certa forma, tivesse havido traumas familiares de violência e de incapacidade. Mas não creio que tenha sido algo semelhante ao que aconteceu, por exemplo, com os soviéticos no Afeganistão ou com os americanos no Vietnã.
1: Ou com os norte-americanos em Vietnã.
2: E a situação atual, a queda de Maduro na Venezuela e o bloqueio energético dos Estados Unidos estão a tornar mais dramática uma situação que já era grave?
1: São algumas das condições, por supuesto.
0: Essas são algumas das condições, claro, sem a colaboração, a ajuda do petróleo venezuelano, porque as coisas já eram difíceis com a queda do governo Maduro e o bloqueio energético. Elas tornaram-se muito mais difíceis. Isso é evidente, porque, como eu disse, em certo momento, já faz 6 meses que Cuba praticamente não recebe petróleo.
1: Cuba não recebe praticamente petróleo.
2: As coisas estão a descer ao nível do chamado período especial após o fim da União Soviética?
1: Em alguns sentidos, sim.
0: Em alguns aspectos, sim. Em outros, não. Talvez haja a mesma falta, por exemplo, de alimentos que havia naquela época, mas no momento há mais cortes de energia e, sobretudo, acho que há mais desencanto, mais desesperança.
2: As redes sociais alteraram muito o que é viver num sistema político como o cubano?
1: As redes sociais são muito perigosas, porque...
0: As redes sociais são muito perigosas. São muito perigosas porque, lembra-te, existe um ditado que diz que todas as opiniões são respeitáveis. Não, eu acho que esse ditado está errado. O que deveríamos dizer é que todos têm direito à sua opinião, mas nem todas as opiniões são respeitáveis, porque algumas opiniões são um desastre. Não fazem o menor sentido. E nas redes sociais, todos dão a sua opinião e às vezes apresentam pontos de vista que distorcem a realidade de uma forma ou de outra e dizem que é pior ou dizem que não é tão má. Então eu realmente desconfio das redes sociais.
2: Mas acha que os jovens beneficiam mais das redes sociais ou sofrem mais danos?
0: Não, os jovens de hoje, muitas pessoas praticamente vivem nas redes sociais e não só os jovens, mas pessoas da minha idade, pessoas mais velhas como eu, que precisam delas. Acho muito difícil entender que depois de tudo do que nós cubanos lutámos para preservar a privacidade, para não depender do olhar público, da vigilância, de repente as pessoas estejam a auto-monitorizar-se e a exibir-se nas redes sociais. Isso parece-me contraditório.
1: Isso me parece um contrassentido.
2: Como é que vê Donald Trump? Um potencial libertador de Cuba ou um perigoso líder da extrema-direita?
1: Eu creio que Trump é um perigo universal.
0: Acredito

0: Trump representa um perigo universal. O que poderá acontecer em relação a Cuba? Não sei. Teremos de esperar para ver e especular sobre o futuro é muito difícil. Há muitos sinais que apontam para diferentes possibilidades. Poderá haver uma invasão militar de Cuba ou, como disse a personagem do famoso romance O Leopardo, tudo poderá mudar de tal forma que nada mude. Mas Trump foi sentido pela Europa. A Europa encontra-se atualmente militarmente mais fraca do que nunca, porque não aceitou certas condições impostas por Trump, que acredita ser dono do mundo e que deve ter tudo o que deseja. Acredito sinceramente que ele é uma figura que não só deixará a sociedade americana profundamente marcada e traumatizada, como também está a influenciar e a moldar o mundo.
1: E em Cuba hoje, outras potências exercem alguma influência sobre a vida cubana? A China, a Rússia ou países como o Irão têm alguma influência sobre a vida em Cuba?
0: A Rússia, acima de tudo, oferece solidariedade verbal. A China oferece alguma ajuda económica e doações. Por exemplo, existem planos para instalar sistemas de energia renovável, nos quais a China desempenhou um papel muito importante, vendendo e doando painéis solares e baterias para Cuba para essa transição energética. O México desempenhou um papel importante no fornecimento de ajuda humanitária a Cuba. Outro dia, acho que chegou um nono navio ou algo assim. Não sei o número exato, não me lembro. Não é importante mencionar, mas sei que essa ajuda humanitária de alimentos, medicamentos e outros recursos que o México enviou a Cuba é importante.
1: Sei que já lhe fizeram esta pergunta, mas é uma pergunta tão boa que humildemente não resisto a citar a revista Aurora e a perguntar-lhe se acredita que o mundo imaginário criado pela extrema-direita sufocou as utopias.
0: O mundo imaginário da extrema-direita é muito perigoso, do meu ponto de vista. Acredito que o mundo está a passar por uma guinada à direita, rumo ao populismo de direita, que também se transformará em totalitarismo de direita, porque Trump é um totalitário, não há dúvida disso. Portanto, é muito improvável que esses possíveis cenários de extrema-direita ou direita radical sejam a solução para muitos dos conflitos da humanidade. O atual Papa, durante a sua recente visita à Espanha, falou extensivamente sobre essas questões e referiu-se, por exemplo, à questão dos migrantes, da imigração, à importância de se ter um espírito, no caso dele, ele fala da sua perspectiva cristã, da sua perspectiva religiosa, mas acredito que, de uma perspectiva ética, devemos ter em mente que o respeito e o apoio ao próximo devem ser um princípio básico de qualquer sociedade.
2: Deveria ser um princípio básico de qualquer sociedade.
1: Afirma que Donald Trump é um totalitário. E o sistema político cubano, o regime político cubano, também não é totalitário?
0: Não podemos tentar esconder uma coisa atrás da outra. Acredito que em Cuba, o sistema de partido único, um partido único que mesmo constitucionalmente está acima da Constituição, possui essas características.
1: Diria que Cuba está melhor ou pior do que estava com Fidel Castro?
0: Cuba passou 10 anos fora do poder e depois outros 10 anos se passaram. O mundo mudou muito em 20 anos e Cuba também. Por exemplo, quando Fidel estava no poder, os cubanos não tinham o direito a ter telemóveis. Eu consegui um telemóvel graças a uma amiga que era casada com um estrangeiro. Cada um tinha acesso a duas linhas e ela deu-me uma. Caso contrário, eu não teria um telemóvel durante muitos anos. Então, muitas coisas mudaram, algumas para melhor, outras para pior. Mas isso depende de muitas circunstâncias, não apenas de Fidel estar ou não no poder.
2: Algumas para bem, outras para pior. Pero depende de muchas coyunturas, no solo de que haya estado o no haya estado Fidel al frente.
1: Toda a abertura económica à iniciativa privada, ao trabalho por conta própria, os cuentapropistas durante o governo de Raul Castro, não conseguiu gerar as transformações sociais esperadas. Foi um plano que fracassou, na sua opinião?
2: Me estás haciendo perguntas de economista, e eu não sou economista, e de sociólogo, eu não sou sociólogo, e de político, eu não sou politólogo.
0: Está a fazer-me perguntas de economista, eu não sou economista. Perguntas de sociólogo, eu não sou sociólogo. E perguntas de político. Eu não sou cientista político. Acredito que a abertura para pequenas empresas privadas foi importante. Tão importante que nos últimos meses o abastecimento de alimentos em Cuba praticamente se manteve, especialmente no que diz respeito aos produtos importados. Essas pequenas empresas privadas trouxeram frango, leite e farinha para Cuba, usando os seus próprios recursos e as suas redes de marketing e distribuição. E claro, também existem pequenas empresas a operar dentro do país porque produzem alimentos. Portanto, acho que isso foi muito importante, apesar das muitas limitações, controlos e suspeitas por parte do governo. Em muitos casos, elas representaram uma tábua de salvação para os cubanos no seu dia-a-dia.
1: O medo é algo muito presente em Cuba, quer dizer, o medo da repressão, o medo do partido, o medo de uma invasão americana, o medo está sempre muito presente?
2: Eu creio que sim.
0: Acho que sim, não saberia dizer se funciona da mesma forma para todos, não sei. É uma pergunta para a qual não tenho muitas respostas além das minhas. E acredito que muitas vezes temos medo de muitas coisas. No meu caso específico, existem medos naturais, o medo da morte, o medo da dor, o medo da doença. E existem outros medos, mais sociais e artificiais. No meu caso, só consegui tentar confrontar esses medos fazendo o meu trabalho. Porque se eu me deixasse dominar por eles, ficaria paralisado. Mas enfim, existem esses medos que mencionei, que são naturais, outros que são sociais e outros que têm a ver com processos que estão muito além da nossa capacidade de decisão, desde questões governamentais até questões de natureza universal, por exemplo. O que está a acontecer com a inteligência artificial é algo que me assusta. O que está a acontecer com o estabelecimento da perspectiva de que é politicamente correto e do que é politicamente incorreto, que pode até estender-se ao uso da linguagem, não de forma literal, mas puramente verbal, é algo que me assusta um pouco.
2: Uma questão puramente verbal, são coisas que me dão um pouco de medo.
1: Mas também é uma ausência de medo da sua parte que o faz permanecer em Cuba. Nunca decidiu sair de forma permanente. Isto porquê? Pela facilidade que tem de entrar e sair?
2: Mira, não tem que ver com o medo, tem que ver com o sentido de pertenência.
0: Não se trata de medo, trata-se de um sentimento de pertença. É muito claro, por tudo o que discutimos, que eu pertenço profundamente a uma sociedade, uma cultura, uma maneira de ver e entender a vida, que é a que vivi durante toda a minha vida. Sou alguém que ainda mora no mesmo bairro onde nasci, até mesmo na mesma casa. E isso não se trata apenas de pertença, mas também de permanecer no mesmo lugar. Fiquei em Cuba e foi uma decisão completamente ponderada porque quero continuar a morar em Cuba para poder escrever sobre Cuba.
2: Razonada de el hecho de que yo quiero seguir viviendo en Cuba para poder escribir sobre Cuba.
1: Agradeço a Leonardo Padura. Já a seguir continuamos com livros. Essa mais bela maldição, uma Babel de livros com dois L's. Converso com um antigo jornalista e editor de livros, agora autor e também comissário de uma grande festa dos livros, Rui Conceição. Dentro de dias o Porto recebe o Babel, uma grande festa dos livros e dos autores e da leitura, e ele foi o curador, o comissário, o coordenador da programação, a pessoa que pensou isto. E o que é que isto vai ser, Rui Conceição?
3: Espero que seja, Ricardo, antes de mais obrigado pelo convite, uma grande festa do livro e da leitura. Esse é o principal objetivo, é como costumo dizer às vezes, um hastear e um agitar de bandeira pelo livro e pela leitura.
1: O festival começa 24, na ressaca da noite de São João, e vai até 29. O Babel vai fazer do Porto uma capital mundial do livro, certamente. Quem é que vem cá?
3: Muitos dos maiores escritores do mundo. Normalmente estes eventos têm dois ou três cabeças de cartaz. O nosso tem para aí uns 10. Vamos referir aqui alguns nomes. Laszlo Krasznahorkai foi o prémio Nobel no ano passado. Olga Tokarczuk
1: vai estar no Porto no domingo de 28.
3: Olga Tokarczuk, sábado 27, prémio Nobel em 2018. Salman Rushdie, não é Nobel, mas poderia ser. Margaret Atwood, idem, aspas, aspas. Aliás, estes dois, a Margaret Atwood e o Salman Rushdie, são os autores que têm suscitado mais interesse. Byung-Chul Han, o filósofo mais lido em todo o mundo, também. Javier Cercas, enormíssimo escritor espanhol. Julian Barnes acaba de ganhar o Prémio Princesa das Astúrias, provavelmente numa das suas últimas aparições públicas, porque ele acaba de anunciar há poucos meses o final da sua carreira literária com este último livro de que vem aqui falar, ao Babel, o Partida. Mais Héctor Abad Faciolins, Conceição Evaristo e Milton Aton, talvez os dois maiores autores do Brasil. Ana Paula Tavares e os nossos, claro, a Lídia Jorge, a Dulce Maria Cardoso, o Gonçalo M. Tavares, o Walter Ugumem e por aí fora. Temos tantos autores.
1: Héctor Abad Faciolins, já tive o privilégio de o entrevistar duas vezes e já fui recebido em casa dele.
3: Uau, isso é um privilégio mesmo.
1: É, sim, senhor. Vai haver música, já falamos disso noutras ocasiões, mas agora só para recordar, estamos mais perto do arranque do Babel. Vai haver música feita por alguns nomes grandes da música portuguesa com composições feitas propositadamente para o festival.
3: Sim, esse é um dos aspectos mais interessantes destes concertos. Um deles junta no dia 25 em palco o GNR, o Pedro Brunhosa e um outro grande nome da música da cidade e do país, que não podemos ainda anunciar por razões contratuais e anunciaremos na noite de dia 21 de junho. O GNR sobem ao palco primeiro. Quando estiverem a terminar a sua atuação, o Pedro Brunhosa junta-se a eles e toca com eles um tema do GNR. O GNR a seguir toca um tema do Pedro Brunhosa, que avança por aí fora até passar o testemunho ao artista seguinte. Pelo meio, apresentam temas inéditos compostos a partir de poetas da cidade do Porto.
1: Ainda há bilhetes ou livros que dão origem a bilhetes de entrada nas sessões?
3: Como disse com muita graça há dias na televisão o João Coutinho Figueiredo, o Babel tem entrada livro. De facto, a forma de acesso às sessões passa pela compra de livros nas livrarias da cidade, independentemente do preço. Podemos ir a um alfarrabista e comprar um livro barato, 5 euros, 2 euros, até há livros a 1 euro, livros de banda desenhada, encontram-se em alguns alfarrabistas. Portanto, é um acesso quase livre e bastante democrático e que, sobretudo, incentiva essa prática cultural, esse hábito cultural de ir às livrarias e de contactar com livros. E ainda há bilhetes não para todas as sessões, há algumas já esgotadas há muito, como a do Byung Chulano ou a da Margaret Atwood, mas há muitas sessões que ainda têm, porque as plateias são muito grandes. Nós tivemos vontade de criar plateias grandes porque sabíamos que os nomes que estávamos a reunir e a própria natureza da cidade, que é uma natureza de muita prática cultural, de muita ligação à literatura, levaria que as sessões esgotassem facilmente. Nós, na Praça dos Leões, que é a nossa principal plateia, temos 1.600 lugares. Estas serão as maiores sessões que já se fizeram com os escritores em Portugal. E no Coliseu do Porto, onde estará, por razões de segurança, o Salman Rushdie, temos 3.000 lugares, já passámos mais de metade da lotação da sala. E acredito que vamos esgotar.
1: Portanto, quando a pessoa compra o livro, seja numa livraria, seja num alfarrabista, faz logo a reserva da sessão em que quer participar.
3: Há muita gente que não fez logo e vai se arrepender porque depois não vai ter lugares. O que acontece é, quando compramos o livro, recebemos uma senha, parece uma rifa, tem um código alfanumérico, e introduzimos esse código em babel.pt. E depois escolhemos a sessão a que queremos assistir. Uma senha dá direito a uma sessão. Portanto, se eu quero assistir à sessão do Salman Rushdie, introduzo o código, escolho essa sessão, como fazemos quando vamos ao cinema, escolhemos a sessão.
1: Se quero assistir a 5 sessões, compro 5 livros.
3: E tem havido, de facto, episódios formidáveis. Contava-me a Cátia, que é gerente, dona da livraria Flaneur, há dias, que lhe apareceu na livraria uma senhora que comprou nada mais, nada menos do que 40 livros, para poder assistir a todas as sessões do Babel e ainda dar algumas a amigos. Isto é bonito e deixa-nos muito entusiasmados, até porque, Ricardo, é muito importante dizê-lo, a organização do Babel, a Fundação Livraria Lelo e a Câmara Municipal do Porto não ganham nada, não têm nenhuma comissão associada pelas vendas que acontecem nas livrarias. Esse dinheiro reverte integralmente para os livreiros. Sim.
1: Além de comissário do Babel 2026 e depois de vários anos como editor de livros, o Rui Conceiro também é autor. Baiola Sem Data para Morrer e depois Morro da Pena Ventosa foram os dois romances com muito sucesso que escreveu. Agora traz-nos o livro que também é a razão para esta entrevista, porque é sobre livros e sobre gente apaixonada por livros um pouco por todo o mundo. O título é precisamente A Mais Bela Maldição, histórias de gente apaixonada por livros. Vamos então, Rui, começar esta viagem. Porquê é que os teus avós maternos olhariam de forma diferente para este livro?
3: É uma ótima pergunta. A minha avó materna era a leitora mais improvável do meu mundo. O meu avô era provavelmente a pessoa que maior orgulho teria ao assistir ao lançamento dos livros do seu neto. O meu avô tinha um respeito, uma admiração enorme pelos escritores, a ponto dele próprio, que era um escansão de vinho do Porto, era provador de vinho do Porto, ter toda a vida feito poesia em casa, nas horas vagas, dedicava-se abordar os seus poemas, as suas quadras. Eu escrevia quase sempre quadras.
1: Já a tua avó?
3: Já a minha avó não ligava nada aos poemas do meu avô, nem aos livros. E quando o meu avô morre, a minha avó quer ver-se livre da biblioteca dele, porque aquilo eram coisas que ganhavam pó, que ocupavam espaço, era só chatice. Eu e a minha mãe conseguimos resgatar uma parte dessa biblioteca, conseguimos convencer a minha avó a não deitar os livros fora, e o que depois acontece é do domínio quase do fantástico, e que eu relato aí na introdução do livro. A minha avó, dado momento, começa a cegar com um glaucoma. Acontece uma coisa impressionante, que é o glaucoma não progride, pelo contrário, até regride contra todas as... desafiando toda a lógica. Os médicos não percebiam o que estava a acontecer, e a minha avó volta a passar o tempo a ver TV, porque antes só ouvia a televisão, e um dia, no programa do Manuel Luís Gosta e da Cristina Ferreira, ouve a atriz Fernanda Serrano apresentar o seu livro, um livro em que ela conta a história de superação de um cancro, e pega no telefone e liga à minha mãe e diz-lhe: filha, eu estive agora a ver o programa do Gosta, um livro da Fernanda Serrano, eu queria muito ler o livro. A minha mãe não acreditava, a minha avó nunca tinha lido um livro na vida, era uma mulher com pouca escolaridade, mas a minha mãe lá foi, comprou o livro da Fernanda Serrano à minha avó. Não se nega um livro a ninguém, é como água. E no dia seguinte a minha avó liga à minha mãe e diz-lhe: filha, eu já li o livro, queria que fosses comigo a uma livraria. A minha mãe não acreditou no que estava a ouvir, quer dizer, era impossível. Aquela mulher que desprezou sempre os livros e os poemas do meu avô, agora queria ler. Só que a minha mãe não lhe dava jeito ir a uma livraria nesse dia. E disse: ó, mãezinho, olha, não sei, olha, porquê é que não vai aí à biblioteca do pai e começa por ler um dos livros dele? E foi assim que a leitora mais improvável do mundo começa a ler Júlio Diniz, A Morgadinha dos Canaviais, o Camilo, o Essa, os clássicos do meu avô. Nunca é tarde para começar, foi aos 80 e muitos anos.
1: Quem é o Aziz, da Avenida Mohamed V, na Medina de Rabat, em Marrocos?
3: Olha, é um homem de quem ainda recebi hoje mesmo uma fotografia. Dois leitores em Marrocos foram levar o meu livro ao Aziz, ao livreiro mais conhecido da Medina de Rabat. Um dia recebi nas redes sociais de uma amiga, professora aqui na ESAD de Matosinhos, uma fotografia de um homem deitado a ler no meio da Medina de Rabat. Eu perguntei-lhe o que era, ele disse: é um homem que diz, tem uma livraria e dizem que passa o dia inteiro a ler deitado dentro da sua minúscula livraria. E eu achei a história tão interessante, fui procurar, não encontrei grande coisa na internet, tirando mais uma ou outra fotografia, e decidi comprar uma viagem para Marrocos e procurar o homem. Então fui para a Medina de Rabat procurar aquele homem, não se encontrava na internet, até que encontro de facto uma livraria que não é maior do que um armário. Ele todas as manhãs abre as portas do seu armário, tira os livros todos cá para fora e dispõe-nos no passeio para se poder deitar lá dentro. E as únicas coisas que ele faz durante o dia, de facto, é ler, parar para fumar e depois, para se redimir, vai orar. É uma figura formidável.
1: Mas todos os dias vende livros e ainda assim todos os dias também procura livros para revender.
3: Sim, é muito engraçado passar lá umas horas com ele, como eu passei, porque vêm vendedores ambulantes a toda a hora trazer-lhe livros para perguntar se ele está interessado neles, e muitas vezes são livros roubados, eram livros que eram do pai e da mãe e tal, e ele regateia, como é normal em Marrocos, compra algumas coisas e depois vai vendendo meia dúzia de livros, não mais por dia, mas é uma figura fascinante, disse-me coisas muito interessantes.
1: Ele diz que o dia perfeito para ele é ler um livro e ir para o mar pescar.
3: Sim, ele gosta de pescar, gosta do encontro com a pesca, com o silêncio, do encontro com o silêncio. É um homem que vive quase todo o dia em silêncio, o silêncio da leitura, e depois naquele Mediterrâneo bonito, naquelas águas que misturam o Mediterrâneo com o Atlântico, melhor dizendo, ele passa ali muitas horas a pescar.
1: Com este livro, de algum modo, voltaste a ser repórter?
3: Acho que sim.
1: Diz-me então como é que é a vida na Medina de Rabat, onde eu nunca fui.
3: Deu-me um gozo bestial. Rabat é uma cidade muito diferente das outras cidades de Marrocos, porque é a cidade do rei. E, portanto, é uma cidade mais limpa, mais organizada, mais arranjada do que o resto do país. Aliás, fiquei muito impressionado quando viajava de Casablanca para Rabat, porque ao longo da Via Rápida há um ajardinamento permanente. Num sítio seco, árido, há aspersores e há relva contínua durante dezenas de quilómetros. É uma coisa impressionante, tudo porque nos estamos a aproximar da cidade do rei. A Medina é fascinante. é de facto fascinante, é lindíssima, tudo é bonito. Eu que sou um visitante, por exemplo, de cemitérios, fiquei apaixonado pelo cemitério que fica no sopé da Medina de Rabat, virado para o mar, é uma coisa absolutamente formidável, é lindo, é colossal, as campas são lindíssimas, feitas em barro pintado e numa técnica semelhante ao Tadlac, são muito bonitas, é um cenário formidável e as pessoas são muito interessantes. Eu achei os marroquinos de Rabat diferentes dos outros, muito mais contidos. Não há hoje já em Marrocos aquele regatear excessivo a que eu aludi há instantes. Não, eles são respeitadores, são simpáticos, são cordiais, não são muito dados, mas quando uma pessoa os aborda, eles cumprem os mínimos da simpatia, não são demasiado dados, mas gostei muito e a Medina é fascinante, quer dizer, uma pessoa perder-se ali.
1: E quem é o humano pastor alemão Martin Westcott, o alemão que salva livros?
3: Ah, esse homem é um indivíduo absolutamente fantástico. Falo com ele todas as semanas, para aí 3 ou 4 vezes ao telefone. Ele liga-me, é um homem que eu também conheci quase por absoluto acaso. Li um artigo de um jornal alemão que se referia a um homem que, depois da queda do Muro de Berlim, decide, porque encontra num jornal, num conhecido jornal alemão, um artigo com uma fotografia de milhares e milhares de livros atirados para um aterro, para uma lixeira. E eram livros publicados na parte leste da Alemanha. E ele decide, nesse momento, viajar, aquilo era perto de Dresden, de Leipzig, viajar para lá e ver o que é que se passa, porque é que deitaram estes livros fora. E o que estava a acontecer era que os livreiros e os bibliotecários e os editores da Alemanha de Leste achavam que depois da queda do muro ninguém quereria mais aqueles livros, que as pessoas iriam querer os livros do mundo ocidental. E, portanto, deitaram-nos fora sem lhes dar uma oportunidade. Muitos deles tinham acabado de sair da gráfica. E o Martin Westcott começa a resgatar esses livros. E dá início a uma cruzada de salvação, um resgate de salvação de milhões de livros. Ele salvou já milhões de livros que guarda no castelo da paróquia que dirigiu durante décadas, agora já não dirige, já está reformado, mas em Katlenburg, que é uma paróquia... Na Baixa Saxónia, um lugar fascinante, é um castelo com 1000 anos, é um lugar mágico no alto de um monte, de uma colina, com edifícios belíssimos, e um deles, um antigo grande celeiro anexo ao castelo, ao Katlenburg, está absolutamente repleto de livros de todo o mundo, e o que é formidável é perceber que esses livros têm efetiva serventia. Eu conto aí uma pequena história, estás a sorrir porque lembraste-te
1: perguntar sobre ela, não sei se é a história que liga o celeiro de Westcott a uma sonda espacial.
3: É isso mesmo, porque a dado momento os astronautas estavam a tentar lançar uma sonda para o espaço, mas não conseguiam resolver um problema e não encontravam, não era o tempo da internet, não encontravam a resposta para esse problema em lado nenhum, até que alguém terá sugerido a um dos cientistas que fosse àquele lugar onde se guardavam
1: livros,
3: os livros raros.
1: Um cientista do Instituto Max Planck.
3: Exatamente, o Instituto Max Planck. E ele vai lá e encontra um livro que tem a resposta para aquele problema e que permite lançar para o espaço aquela sonda, o que foi, de facto, a resposta cabal à utilidade extrema do celeiro do pastor Martin Westcott, um homem fascinante.
1: Quem é o senhor Ângelo Melo?
3: Ângelo Melo não é menos fascinante, é um antigo gasolineiro dos Açores, um homem que...
1: Chamas esse capítulo gasolineiro devorador de clássicos.
3: Porque é mesmo. É um homem que, como ele próprio diz, passou muito rapidamente pelos bancos da escola, esteve emigrado durante vários anos numa ilha do Pacífico, é um homem, trabalhou como eletricista, trabalhou nas obras, foi agricultor, portanto teve profissões ligadas ao trabalho mais braçal, digamos, e muito menos ao estímulo do intelecto. Mas a dado momento ele sentiu que deveria cultivar-se um pouco mais e falou com o seu conterrâneo, o professor universitário, escritor, ensaísta Onésimo Teutónio Almeida, e pediu-lhe dicas. E o Onésimo ter-lhe-á falado dos livros que se destacavam mais, e o Ângelo Melo percebeu que havia um prémio que distinguia os melhores dos melhores livros, o Prémio Nobel da Literatura. Então decidiu nesse momento que, se estes são os melhores, são estes livros que eu vou ler. E começou a devorar todos os vencedores de prémio, salvo seja, os livros dos vencedores do Prémio Nobel da Literatura. E hoje, de facto, já leu todos os vencedores do Prémio Nobel, e eu gostei muito de ir conhecê-lo à sua terra, subir aos povoação. Montes, a povoação, ver as vacas, que no fundo foram o começo da vida dele, como foi também no pastoreio e na agricultura, naqueles montes verdes e belíssimos dos Açores. Quando tu dizias que se calhar regressei à reportagem, é um pouco isso. Eu quis muito mostrar estes lugares, mostrar estas culturas, estas tradições que fui visitando. Escrever este foi um pretexto para viajar pelo mundo e satisfazer a minha própria curiosidade.
1: Terminas esse capítulo do livro com uma frase que Ângelo Melo deixa para os jovens: se eles soubessem que nos livros está o futuro deles, amá-los-iam com toda a força. Quem é a baronesa amiga dos escritores Beatrice Monti della Corte?
3: É a mais importante das mecenas literárias do mundo. É uma mulher que tem, neste momento, 100 anos e que há algumas décadas comprou com o seu marido, entretanto já desaparecido, o barão von Ressori, austro-húngaro, uma propriedade na Toscana. Foram os primeiros a mudar-se para aquele lugar onde hoje tem em casa, ao lado dela, a Madonna, o Sting e outras celebridades. Eles foram para lá porque o barão von Ressori se apaixonou completamente por aquelas casas de lavoura antigas e quis transformá-la numa grande casa. Ela era galerista em Milão e em Nova Iorque, e começou a perceber que, desde o momento em que compraram aquela casa, o marido dela não regressaria mais a Milão. Ele nunca queria ir aos fins de semana ter com ela a Milão, só queria estar ali. E então ela vendeu as galerias em Milão e em Nova Iorque, era uma galeria muito importante, e vai para lá morar com ele, e começam a receber em casa os seus amigos, que eram os artistas plásticos, os escritores. Ela era amiga do Calvino, do Graham Greene, o Dalí tinha estado no casamento deles, eram visitas de casa. Aliás, eu, quando estive lá, uma das visitas de casa era a Isabella Rossellini, portanto, e começaram a receber em casa. E quando o marido morre, quando o barão morre, ela sentiu uma grande solidão, como é evidente, e disse que queria continuar a sentir aquela agitação. Então transformou a sua casa numa fundação, numa
1: Santa
3: residência,
1: Madalena Foundation.
3: Santa Madalena Foundation, onde hoje escrevem, o único sítio onde escrevem alguns dos maiores escritores do mundo, como o John Banville, o Michael Cunningham, a Zadie Smith, só escrevem ali.
1: E como foi, enquanto escritor, e para além do privilégio que naturalmente tenha sido, como é que foi passar uma temporada nessa residência literária tão especial?
3: Foi seguramente dos momentos mais felizes da minha vida, não só pelo estímulo intelectual, mas porque pela primeira vez ali eu senti-me escritor, porque passei semanas só a escrever, a ler e a escrever, e a conviver com aquela mulher formidável. Naquela altura não estavam outros escritores na residência, ao contrário do que é normal, porque eu fui para lá em dezembro, passei o Natal com ela e o fim de ano, isso foi muito bom também, e os outros escritores tinham ido às suas vidas, para as suas casas, mas foi absolutamente impressionante. Eu estava a escrever numa sala que era o escritório do Barão, onde tinha quadros do Miró e do Dalí olharem para mim. Portanto, aquilo, o ambiente é altamente inspirador. Eu levantava-me cedo, lia uma horita entre as 7 e as 8, depois ficava a escrever até a hora de almoço, a hora em que a Rássica Silva, que tem este nome porque é de origem goesa, empregada da cozinheira da baronesa, me vinha bater à porta e dizer: Rui, vem comer, a comida era excelente. Bebíamos o próprio vinho produzido ali. Depois, a seguir ao almoço, eu ia dar um pequeno passeio a pé com a baronesa, que na altura tinha 96 anos, conversávamos um bocado a seguir ao almoço, eu voltava para a minha sala de trabalho, escrevia, até não aguentar mais, hora de jantar, íamos jantar relaxadamente, às vezes vinham visitas, como essa, a Isabella Rossellini e outras, bebíamos mais um pouco de vinho, era obrigatório beber vinho, na casa da baronesa, conversávamos, eu ia ler mais um bocadinho à noite e só fazia isto.
1: E foste descobrir depois, depois no livro, um exótico editor francês a São Tomé e Príncipe, Jacques Dominique
3: Benoist.
1: Ou diria melhor, Joaquim Domingos Bento?
3: Sim, como ele próprio diz, ele assina assim, é o seu nome aportuguesado. Foi um acaso absoluto, eu fui convidado pelo Camões para participar num evento em São Tomé e Príncipe e desse evento fazia parte uma recepção na Associação de Escritores Santomenses, instituição formidável, gostei muito de conhecer toda aquela gente. E um dos homens que estava presente nessa reunião não tinha ar de santomense, era muito branquinho, com o cabelo aloirado, arruivado, e tinha um sotaque com muitos R's. E eu fiquei intrigado, sou um indivíduo curioso, fiquei intrigado e fui atrás dele. Quando me encontrei com ele depois no Centro Cultural Português, disse-lhe, olha, eu gostava de fazer uma conversa consigo, mas gravada, porque já tinha na cabeça, já tinha percebido quem ele era. Ele era o único editor de São Tomé e Príncipe. São Tomé só teve uma livraria em 2021 e não tinha, até mais ou menos essa altura, nenhuma editora. Até que este homem, quando se reforma, ele era um socioeconomista que tinha estado uma vez numa missão em São Tomé, se reforma e decide, bom, mas o sítio em que eu mais gostei de viver na minha vida foi em São Tomé, então vou passar a reforma em São Tomé. Ele era apaixonado pelo leve-leve, pelo país, pela doçura, pela candura daquela gente, e então regressa a São Tomé e depois os pais dele morrem, ele recebe uma herança e decidiu, com a herança, investir num alojamento local, no turismo rural, digamos, e na criação de uma editora, a primeira editora de São Tomé e Príncipe. E essa história é sobre essa editora que se chama, que é uma editora que tem um nome também muito engraçado, porque os livros custam o mesmo que 4 cervejas. E, portanto,
1: a editora chama-se Publicações 4 Cervejas.
3: Publicações 4 Cervejas, porque ele diz, os santomenses estão habituados a guardar no bolso durante a semana, ir poupando o dinheiro para beberem 4 cervejas quando chega ao fim de semana. E eu quis substituir esse hábito pelo hábito de comprarem antes um livro. Então esforçou-se muito para conseguir fazer edições baratinhas. São muito simples, mas de clássicos. São livros muito bons.
1: Quem é José Paulo Cavalcanti Filho? Um advogado brasileiro que construiu um museu sobre Fernando Pessoa, esteve na apresentação do teu livro, deste teu livro, A Mais Bela Maldição, em Lisboa.
3: Porque é um dos protagonistas do livro. Ele foi o mais jovem ministro do Brasil, no tempo do José Sarney. É um homem que é consultor do Banco Mundial, da Unesco, é um grande advogado brasileiro, muito prestigiado, aliás escolhido pela Dilma Rousseff para integrar a chamada Comissão da Verdade, que investigou os crimes da ditadura militar, juntamente com mais 6 ou 7 figuras do Brasil. É um homem que eu conheci quando trabalhava na Porto Editora e publicámos o livro dele, Fernando Pessoa, uma quase autobiografia, porque este homem conheceu através de João Vilaré o Fernando Pessoa e aquilo tornou-se uma obsessão para ele. Ele conhece a obra toda de cor.
1: Não só é especialista, é um colecionador compulsivo.
3: Tornou-se
1: também,
3: depois um colecionador, exatamente. Começou a comprar todo tipo, é um homem rico, começou a comprar todo tipo de objetos ligados ao Fernando Pessoa. Óculos, tem 3, tem máquina de escrever, tem um esboço.
1: Tem a máquina de escrever onde Pessoa terá escrito muitos dos seus, livros.
3: Tem o livrinho que o Pessoa tinha no bolso do Rob no momento em que morreu. Tem mobiliário, tem edições que eram livros do Fernando Pessoa, todos anotados por ele. Tem cartas, centenas, digo aí quantas cartas são, já não sei exatamente de cor. Tem tudo ligado à Pessoa. Tem o esboço do retrato do Fernando Pessoa, do retrato feito pelo Almada, que é justamente o esboço que está na capa dessa autobiografia. E esta obsessão que ele tem pelo Pessoa, que ele cita a todo momento, ele consegue fazer um dia falando só através de citações do Pessoa. Eu queria perceber melhor esta obsessão. É de todas estas pessoas aquela que eu conhecia já há mais tempo, e portanto havia uma ligação diferente.
1: Não deixa de ser uma pessoa que, fruto dessa dessa obsessão por Fernando Pessoa e dessa paixão e dessa capacidade também de adquirir coisas de Pessoa, acabou muito por entrar em choque com os chamados pessoanos.
3: Pessoanos, claro, os pessoanos não gostaram nada dele e vi alguns pessoanos fazerem-lhe coisas muito feias, rasteiras, cotoveladas e outras coisas menos dignas que eu testemunhei, mas acho que não viram a coisa bem vista, quer dizer, quando temos alguém que partilha das nossas paixões, vamos hostilizá-la? Eu não compreendo. E naquela altura isso chocou-me muito, fiquei sempre do lado dele, mesmo quando achava que em relação a diversas, a certas divergências ligadas à obra,
1: que ele
3: estava errado.
1: Razão.
3: Sim, mas a forma como os pessoanos, ou alguns dos pessoanos, não todos, eu tenho boas relações com outros, lidaram com ele, causou-me até alguma muito incómodo e confesso-te, alguma repugnância.
1: Quem é a destemida Alba Donati?
3: Alba Donati é uma mulher que trabalhava no meio editorial italiano, prestando serviços editoriais, digamos, a casas editoras, vivia em Florença, tinha uma vida confortável e um dia anunciou a toda a gente que iria deixar Florença, o seu excelente apartamento, a sua ótima vida e abrir uma livraria numa aldeia com 180 habitantes. Toda a gente achou que ela estava absolutamente louca. O que é certo é que ela tinha razão, ela e o Pier Paolo Orlando, o seu marido, que já tinham aberto uns anos antes uma escola de, digamos, cursos ligados à cultura, muitos deles ligados à edição e à literatura, uma escola muito interessante, que tem o nome de uma tia dela que a inspirou muito e que a ensinou a ler, Escola Fenícia, mas ela depois decide abrir essa livraria e o que é absolutamente incrível é que a livraria, numa aldeia com 180 habitantes, torna-se um fenómeno, leva mais de 10 mil pessoas por ano àquela aldeia e há gente de todo o mundo a ir lá.
1: Lucignana.
3: Inclusive eu fui lá procurar a aldeia, conhecê-la, para contar a história.
1: Numa terra que, segundo ela te disse, não suporta fascistas.
3: Não havia fascistas naquela terra. Nem há incêndios também, que foi uma coisa que eu descobri absolutamente espantado, saindo aqui do país em que arde tudo, e cheguei lá e comecei a perceber, à medida que viajava por aqueles montes para chegar a Lucignana, que ninguém limpava as bermas das estradas, os terrenos não eram limpos, mas aquelas árvores não enganavam, estavam lá há décadas. Então comecei a perguntar, então aqui não há incêndios? Se perguntar incêndios? Como assim? Sim, em Portugal está sempre tudo a arder e temos a noção de que boa parte desses incêndios são provocados por mão criminosa. Eles ficaram muito espantados a pensar, mas como assim? Vocês deitam fogo à vossa própria floresta, à vossa própria terra, às vossas próprias casas. Ficaram muito espantados.
1: Falemos um pouco, já que há aqui uma referência a Portugal, falemos um pouco do pescador Postiga, que se tornou poeta.
3: O Zé Alberto Postiga, que é primo, agora que estamos em época de futebol, do Hélder Postiga.
1: Primo e segundo grau do Hélder Postiga.
3: Do Hélder Postiga. Estava, como o Hélder Postiga, provavelmente condenado ao mar a partir do momento em que nasceu o rapaz. Os homens vão para o mar, as raparigas ficam em terra e por isso escapam à morte e eles muitas vezes morrem no mar. O Zé Alberto Postiga esteve para morrer duas ou três vezes em naufrágios, um deles até no Mar do Norte. E a dado momento percebeu que aquilo não era para ele. Ele soube sempre que não era. Quando foi para o mar estava entusiasmado porque sentia-se homem a juntar-se ao padrinho, ao pai e a todos os homens da família e daquela comunidade pescatória da Póvoa de Varzim barra Vila do Conde, que se fundem quase numa só, embora haja uma certa rivalidade que eu também falo na história.
1: Os marroquinos e polacos.
3: Exatamente, os marroquinos e polacos. Mas ele foi com entusiasmo, só que depois percebeu que aquilo não era para ele. E o próprio padrinho, que era o patrão, dizia-lhe, epá, tu não és para aqui. Até lhe dizia, vai para padre e outras coisas terríveis. E aquele miúdo que tinha uma sensibilidade diferente e que se interessava já, que se começou a interessar por ler, e lia a bordo, em condições dificílimas, como eu descrevo aí. Há pessoas que dizem que ao lerem essas partes até ficam enjoadas. E ele vomitava sempre, ele conta isso. Ele tinha outros interesses e começou a ler, como ele diz, começou pelos livros de supermercado e chegou à grande literatura e acabou por se tornar poeta, um poeta publicado, com
1: e
3: mérito.
1: E acabou por mudar profissionalmente de vida também, não é?
3: Estudou, continua a estudar. proporcionou um futuro diferente às filhas dele e à mulher dele, porque ele sentia, não quero que vocês estejam ligados à pesca. Eles chegaram a ter uma peixaria, fez também venda ambulante de peixe, e ele disse, não quero este mundo para vocês, embora ele goste desse mundo. Eu estive com ele na lota, estive com ele nos barcos, cruzámo-nos lá com o Fábio Coentrão, esse outro pescador famoso, um homem que tinha tudo para ter outra vida, mas quis regressar àquela em que cresceu.
1: Incrível como o José Alberto Postiga até já foi convidado para dar uma conferência na Universidade de Heidelberg, na Alemanha.
3: É lindíssimo, porque ele, de facto, é um exemplo de como os livros podem transformar a vida das pessoas. Não quero dizer que o façam sempre, não quero com isto passar essa ideia um pouco naíve, mas a verdade é que em muitos casos os livros são um caminho salvador.
1: E chegamos assim a uma das últimas histórias do livro, José Alberto Gutierrez, O Senhor dos Livros de Bogotá.
3: Que dá o título a este livro, porque a dado momento na cave, que no resto do chão, que é um resto do chão que serve de armazém aos seus livros todos, eu disse-lhe, pá, José Alberto, isto é uma coisa absolutamente impressionante, tanto livro, eles estão quase aqui a ruir sobre nós. Ele disse, sim, é uma... Eu disse, isto é uma maldição. Ele, sim, é uma maldição, pero es hermosa, mas é bonita. E eu aí disse, pim, tenho aqui o título do livro, A Mais Bela Maldição. Ele é um homem muito inspirador.
1: Entraste na biblioteca à força das palavras, não é? Nessa
3: assim
1: mega cidade muito desigual chamada Bogotá, capital da Colômbia.
3: Sim, que tem 8 milhões de habitantes. É uma cidade, nós subimos ao Montserrat e não conseguimos avistar o fim da cidade. É colossal. Eu fiquei numa zona boa de Bogotá, próxima de uma outra que parecia a Escandinávia. Eu parecia estar em Oslo ou em Copenhaga, condomínios todos em tijolo de burro, muito bonitos, super organizados, as ruas limpíssimas, as jardinadas, um profundo bom gosto, edifícios de arquitetos formidáveis. E depois, quando fui visitar o José Alberto Gutierrez, entrei no bairro de Nueva Glória, dos mais pobres e miseráveis de Bogotá, e pensei, eu se calhar não vou sair daqui. Foi a única vez, no meio destas viagens todas que fiz pelo mundo, que eu temi pela minha segurança, pela minha integridade. Ainda por cima, estava sem rede de telemóvel ali. O sítio era assustador. Os caminhos em terra, as casas todas abarracadas, pessoas olharem para mim pelo canto do olho, percebendo que eu era forasteiro. Esse tipo de recepção. Mas depois conheci esse homem afável, de sorriso formidável, como se vê na fotografia dele que eu publiquei no livro. Um homem incrível que conduzia um caminhão do lixo, que sempre quis ter livros, em miúdo para ter livros chegou a roubá-los, e que depois decide, porque um dia começa a perceber nesses bairros ricos de Bogotá que as pessoas deitavam livros fora, decide começar a recolhê-los e faz uma biblioteca, essa tal biblioteca à força das palavras, para onde convida os miúdos daquele bairro paupérrimo. E essa biblioteca mudou a vida de muita gente, e ele hoje passa o tempo a enviar sacos de sarapilheira pesadíssimos, com 50 quilos, cheios de livros, para dezenas, centenas de destinos diferentes em toda a Colômbia. Isso já lhe valeu um doutoramento honoris causa nos Estados Unidos, por exemplo.
1: E conheceste gente também que cria bibliotecas em sítios menos prováveis, não é? Portanto, chegamos a Reginaldo N. Betts, o ex-recluso que já criou quantas bibliotecas em prisões?
3: Mais de 500 bibliotecas em prisões. O Dwayne Betts, aos 16 anos, foi preso por carjacking, uma estupidez de adolescente. Como sabemos, naquele país é facílimo, é estupidamente fácil ter acesso a armas. Um colega, um dia decidiram que deveriam fazer um assalto para ter dinheiro, para ter um carro e tal, parvoíce, e no dia seguinte um dos colegas aparece com uma arma. Terá roubado ao pai ou a alguém da família, não sei. E o Dwayne Betts faz um assalto, aponta a arma, né, a um casal. Felizmente foi preso. Passou 10 anos atrás das grades, boa parte desses 10 anos em solitária, porque metia-se em desacatos na prisão, até ao dia em que está em solitária e ouve na cela ao lado alguém que também estava em solitária, pedir um livro ou receber um livro de um guarda prisional. E ele percebeu, como assim? Mas é possível ter livros na prisão?
1: Portanto, tráfico de livros dentro da prisão, no meio de almofadas.
3: Exatamente, certamente dessa forma. Ele consegue subornar o guarda e receber um livro. E o livro entrega-lhe um livro, o guarda entrega-lhe um livro chamado, é uma coletânea de poetas negros, The Black Poets, que muda a vida daquele homem, daquele rapaz, naquele momento. E ele decide que quer ser poeta, é ali que decide que quer ser poeta. Então passa a estudar, a ler obsessivamente outros livros de poesia na prisão, a escrever poesia. Na prisão aprende a falar e a escrever espanhol, e eu testemunhei que de facto ele fala espanhol e aprendeu através de um livro, porque fiz-lhe uma parte da entrevista também em espanhol para o testar. E depois, quando finalmente sai, vai para Yale estudar direito, forma-se em direito em Yale, arranja um trabalho numa livraria, isso também é muito inspirador. No segundo dia na livraria entra-lhe uma mulher e ele diz, epá, que mulher bonita. Ela aborda-o para pedir uma dica na livraria, e ele diz naquele momento, eu vou casar com esta mulher. E na segunda vez em que saem, vão sair, marcam um encontro, a segunda vez ele diz, eu tenho de lhe dizer que estive preso nos últimos 10 anos. Ela não se importou, casaram, tiveram filhos, e pouco depois disso ele decide que quer criar uma associação. Então vai bater à porta de uma fundação americana, e de facto eu acho que isto só acontece nos Estados Unidos, darem assim uma oportunidade a um homem que esteve 10 anos atrás das grades. Este é o lado bom dos Estados Unidos, e eu faço questão de mostrar aí muito o lado mau, esta loucura, esta esquizofrenia de Donald Trump, mas esse lado bom é-lhe mostrado, porque dão-lhe o dinheiro para a mão para ele criar uma associação que cria bibliotecas em prisões para dar a outros reclusos a oportunidade que os livros lhe deram a ele. Mais de 500 bibliotecas em prisões dos Estados Unidos já criou este homem. E nessas bibliotecas está um livro português. Cada biblioteca é composta por 500 livros. Um desses livros é o ensaio sobre a cegueira de José Saramago.
1: E o Reginaldo Duane Betts vem ao Babel domingo, dia 28. É uma das presenças no Babel.
3: Sim, eu achei que fazia todo sentido convidar este homem. Falei dele ao Jorge Sobrado, vereador da Cultura da Câmara do Porto, quando ele me dizia, Rui, era interessante termos aqui no Babel uma sessão que fosse útil, inspiradora para os bibliotecários da cidade. E eu lembrei-me, caramba, há um homem que nos Estados Unidos acaba de criar 500 bibliotecas. Passei a história ao Jorge Sobrado, ele achou que fazia sentido, então eu decidi convidar o Duane Betts e ele vai cá estar no Porto.
1: Foi difícil fazer esta seleção? Deixaste histórias de fora? Pergunto, porque haverá muitas mais histórias de gente apaixonada por livros no mundo.
3: Deixei duas ou três por contar, porque não consegui concretizar as viagens, uma para o Kuwait, outra para a faixa de Gaza e outra para a Ucrânia. São histórias que eu provavelmente ainda perseguirei. Esta do Duane Betts foi uma história que esteve quase para não acontecer, por várias razões. Primeiro porque ele demorou meses a responder-me, depois quando respondia não era objetivo, depois quando viajei para os Estados Unidos caiu aquela tempestade terrível de há uns meses e o meu avião foi o único que aterrou em Nova Iorque nesse dia.
1: E ele não podia ir ter contigo em Nova Iorque?
3: Depois ele não foi ter comigo, fui eu ter com ele porque não ia perder a oportunidade de falar com ele, meti-me no meio da tempestade, 20 graus negativos e fui. E depois quando voltei do meu avião também foi um dos únicos que descolaram e tive, portanto foi uma viagem com muita sorte para completar o livro que eu queria que tivesse 10 histórias. Foi pena ter deixado algumas de fora, sim, mas talvez fiquem para uma outra oportunidade.
1: A mais bela maldição, Rui Conceito, muito obrigado.
3: Obrigado.
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E volta amanhã, que o trabalho continua. 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
0: 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A asma é uma doença inflamatória muito frequente na infância e adolescência. Geralmente, dificulta a saída do ar no momento em que expira. Há, no entanto, muitos mitos ainda associados. É o tema desta semana no Pais e Filhos com Maria Ramos Santos.
4: A asma é muito mais do que falta de ar ou do que uma tosse persistente. Há quem diga que uma criança asmática não pode fazer desporto, mas também não é bem assim. O diagnóstico não tem de ser sinónimo de limites. Para falar do tema, temos connosco Vera Clérigo, pneumonologista, que começa por explicar o que é então a asma.
5: A asma é uma doença respiratória crónica, e eu coloco aqui o ênfase na palavra crónica, porque muitas vezes as pessoas assumem que é uma doença passageira e que uma vez tendo sintomas numa determinada fase da vida, isso nunca mais volta a acontecer. Portanto, é uma doença que pode ter manifestações durante toda a vida de cada pessoa e é uma doença inflamatória das vias aéreas, que acaba por se caracterizar por uma série de sintomas que incluem a falta de ar, como falou, mas que não é um sintoma específico desta doença. Inclui também um chiar do peito, designado por pieira. Inclui também, portanto, algum cansaço, alguma fadiga que esteja associada e também tosse. Obviamente que estes sintomas associam-se a outras questões, nomeadamente uma obstrução do fluxo aéreo das nossas vias respiratórias, nomeadamente quando nós expiramos o ar, portanto quando deitamos o ar cá para fora, e os brônquios das pessoas com asma, portanto essas vias respiratórias, reagem de forma anormal a uma série de estímulos. E portanto é o conjunto destes sintomas, com estas manifestações clínicas mais objetivas que nós conseguimos documentar em exames diagnósticos, que nos permitem ajudar a fazer o diagnóstico.
4: Muitos pais ainda associam as crises de asma a crianças mais crescidas, mas a verdade é que os sintomas podem aparecer muito cedo. Afinal, a partir de que idade é que a asma se pode manifestar e a que sinais precoces é que os pais devem estar atentos?
5: Portanto, isto é uma doença que se pode manifestar em qualquer fase da vida, mas uma das alturas mais comuns é precisamente enquanto crianças, na infância e adolescência. Os pais devem estar atentos ao seguinte: em primeiro lugar, ao contexto familiar, ou seja, se eles próprios ou algum familiar em primeiro grau já tem o diagnóstico de asma ou de outra patologia, como por exemplo uma rinite alérgica, que tem algumas da predisposição genética comum com a asma, logo aí pode haver um risco aumentado da própria criança, da família, também ter um diagnóstico de asma. O que é que devem estar atentos? Aos sintomas que eu referi, portanto, sobretudo quando eles ocorrem de forma recorrente. Portanto, falta de ar, uma tosse, que às vezes pode ter ou não alguma expectoração, mas pode ser simplesmente seca, pieira, alguma sensação de aperto no peito, e verificarem que este tipo de situações acontece de forma recorrente, persistente, que não resolve com facilidade, e notam que ocorre quando os meninos e as meninas são expostos a determinadas situações, algum alergénio mais específico, que por vezes até podem ser animais, ou os pólenes, ou determinado tipo de árvores, pode ser a umidade, a exposição a fungos, pode ser o próprio exercício físico a precipitar, portanto, os sintomas de asma, ou, por exemplo, locais em que haja algum grau de poluição, seja dentro de casa, como por exemplo o tabaco. Os pais muitas vezes fumam dentro de casa, e também fora de casa, no que diz respeito à poluição ambiental em termos genéricos.
4: Relativamente aos tratamentos, falar da asma na infância é pensar quase de imediato nas famosas bombas. Mas quais são os caminhos que efetivamente existem?
5: Exatamente. Pronto. Em primeiro lugar, é sempre importante nós tentarmos praticar uma medicina preventiva, ou seja, atuarmos naquilo que é possível, seja a nível nutricional, a nível de exercício físico, a nível do sono, a nível de vacinação, a nível da exposição a alergénios, a nível da ausência de tabagismo no nosso ambiente, de forma a, de alguma maneira, prevenirmos que uma pessoa com asma desenvolva sintomas ou desenvolva crises asmáticas relacionadas com a doença. No entanto, quando isso acontece e nós temos uma doença estabelecida e diagnosticada, obviamente que vamos ter que a tratar. E precisamente um dos tratamentos, que é o tratamento de primeira linha para a asma, são as chamadas bombas respiratórias, ou seja, os dispositivos inalatórios que nós temos à nossa disposição, que são cada vez mais variados, que atuam na própria doença, na inflamação da doença e na obstrução das vias respiratórias que a doença causa, prevenindo portanto, uma crise de asma e aliviando os sintomas.
4: Há vários mitos associados à asma. Um deles é que não podem fazer desporto, mas são mitos, certo?
5: Pronto, há vários mitos, desvalorizações e erros relacionados com a asma. Pegando aqui neste que me estava precisamente a dizer, tem a ver com esta questão do exercício físico. Ora bem, o exercício físico e o combate ao sedentarismo, de uma maneira geral, nós sabemos que, aliado a uma nutrição e um sono adequados, é um dos pilares de uma vida saudável. Portanto, só em situações muito específicas é que o mesmo pode estar contraindicado. E dentro dos vários tipos de exercício físico que existem, pode nem tudo estar contraindicado. Ora, numa situação de asma, nós por vezes temos situações, seja na criança ou no adulto, em que o fator precipitante é precisamente o exercício físico, ou seja, não existe nenhum outro fator precipitante naquela pessoa a não ser o exercício físico. Contudo, tem muito a ver com o tipo de modalidade que a pessoa pratica, o ambiente em que a pessoa pratica aquele exercício físico, a intensidade do exercício físico. Portanto, aqui o segredo, digamos assim, é de facto fazer a identificação da doença, fazer o controle da doença, identificar os fatores precipitantes e, no caso de ser exercício físico, o que nós tentamos fazer é atingir o controle máximo da doença. Pode haver uma situação transitória em que de facto seja necessário contraindicar o exercício físico e depois de a doença estar controlada, retomar de forma gradual aquele exercício. Portanto, está recomendado, são muito raras as situações em que o exercício físico está contraindicado. Outro mito extremamente comum, tanto que nós inclusivamente temos alguns atletas conhecidos, portugueses, que têm asma e praticam, portanto, modalidades com elevada performance. Outros mitos associados ou erros comuns estão relacionados com a realização da técnica inalatória, ou seja, as pessoas utilizam os dispositivos inalatórios de forma incorreta, tanto na maneira como os realizam, como na posologia, ou seja, não cumprem a terapêutica de forma correta. Se for uma terapêutica que é para realizar todos os dias, assim deverá ser. Se é para realizar duas vezes por dia, assim deverá ser. Há muita tendência do asmático, como tem uma resposta tão boa à terapêutica inalada, portanto à bomba respiratória, há uma tendência para utilizar o inalador apenas quando tem sintomas, mas nós sabemos que isso é algo que vai causar um agravamento da doença e coloca a pessoa em risco de vir a ter uma doença mais grave ou uma progressão da doença para uma situação mais grave. Outro mito também muito comum é o facto de as pessoas assumirem que, uma vez tendo asma na infância e tendo tido algumas situações de algumas crises asmáticas, isso nunca mais acontecer durante o resto da vida. É de facto possível que tal não ocorra na vida adulta, mas há uma forte probabilidade disso acontecer, por diversos motivos, e portanto as crianças devem ter, durante toda a vida, um acompanhamento adequado clínico a este nível.
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2: Se puderes ouvir, escuta. Se puderes escutar, atenta. Bem-vindos à Escuta do Mundo. Hoje são nossos convidados a Catarina Carvalho, que é jornalista e diretora da Mensagem de Lisboa.
3: Olá, Nuno.
2: Olá. E o João Nuno Pinto, realizador, e recentemente acabou, aliás, hoje, precisamente, de estrear, vai estrear logo à noite, 18 Buracos para o Paraíso, que é a tua última longa-metragem, não é? Bem-vindos.
4: Obrigado.
2: Vamos começar precisamente por este filme, 18 Buracos para o Paraíso, um subtítulo, um retrato sobre a desigualdade, pertença e colapso ambiental. É assim que ele tem sido apresentado. Estamos em pleno Alentejo, um Alentejo que é real, mas ao mesmo tempo é como se fosse o futuro próximo, ou o futuro mesmo já.
4: Eu diria o presente.
2: O presente, não é? E portanto temos aqui uma herdade que é a pertença de uma família que está ali, digamos, na hipótese de passar para a fase seguinte, que neste caso seria vender para aquilo poder vir a ser um campo de golfe, eventualmente.
4: Exato.
2: Mas o que está ali é um retrato do Portugal contemporâneo.
4: Infelizmente é. É um retrato de tantas histórias, né? As famosas partilhas, uhum. As heranças, os terrenos que herdamos e as propriedades que herdamos, uhum. E que resultam em desavenças familiares, muitas vezes, ou resultam do abandono. Muitas tiveram tempos felizes, uhum. E depois resultam no abandono afetivo. Desses lugares.
2: Aqui a história é da Fernanda Polakow, que...
4: Polakow,
2: peço desculpa. Ascendência ucraniana. Tinhas-me dito aqui...
4: Sim, ela é brasileira. Esse nome vem da Ucrânia lá de 1900 e trocou o passo.
2: Aqui é em Alfenina. Mas, assim, mas é brasileira, vive em Portugal, trabalha contigo, já tinha trabalhado no teu filme anterior, Mosquito, uhum. Não é? Para além disso, vivem juntos, não é? Portanto, fica aqui, digamos, a revelação também do aspecto mais familiar. Mas o que é importante aqui para a nossa história é que ambos fizeram este filme e escreveram-no de origem. Porquê a ideia de contar esta história agora?
4: Olha, a história começa nesta vontade de contar esta história, vem da Fernanda. De uma história pessoal, porque ela cresceu numa propriedade, neste caso no Brasil, numa fazenda muito grande, que teve os seus tempos áureos, onde a família toda reunida, crianças felizes, verões intermináveis, e hoje em dia essa fazenda está ao abandono. E esse abandono reflete-se nas rachaduras, na água que entra, na falta de vida que entretanto esta casa passa a ter. Continua a ter a sua piscina, continua a ter os seus relvados bem cuidados, mas porquê? Porque vive lá gente que viveu a vida inteira, que são os caseiros, as pessoas que cuidam da terra. E hoje em dia a propriedade está à venda e levanta-se esta questão, que é o que será das pessoas que viveram lá a vida toda? Que não conhecem outro lugar, que chamam aquela terra a sua terra e, no entanto, não têm uma palavra a dizer sobre a venda daquele lugar, sobre o que vai acontecer, nem têm benefício nenhum sobre a venda. Portanto, alguém que herdou, mas que não liga muito, se vê aquilo mais como um peso financeiro, eventualmente um dia irá ganhar alguns milhões. Quem vive lá, quem cuida, quem combate os incêndios, quem cuida da terra, quem... vai ficar sem casa, vai ficar sem lugar depois de uma vida inteira. E portanto a pergunta e o questionamento parte deste questionamento, não é? O que será? e o que vai ser feito destas pessoas.
2: E vocês transpuseram essa história para o Alentejo, não é?
4: Então,
2: para o tempo atual.
4: Então, nós, entretanto, viemos. Aconteceu, na altura, aconteceu um fenómeno que se repete em alguns países, mas pronto, no Brasil, que foi, chama-se Bolsonaro. Quando ele ganhou as eleições, foi um momento em que. Nós vivíamos no Brasil na altura, e foi uma altura que eu decidi, tipo. Não sou brasileiro suficiente para viver sob a égide deste lunático. E viemos viver para Portugal.
2: Ou mais exatamente, não sou lunático suficiente para viver sob a égide deste brasileiro.
4: Exato. Nesse caso. Não, e é uma coisa muito. Nós ainda não estamos nesse lugar.
2: Sim.
4: Mas é muito estranho acordar no dia seguinte e olhar para as pessoas que cumprimentas todos os dias, que são muito simpáticas, e perceberes que metade daquelas pessoas votaram naquele homem.
2: Uhum.
4: E um homem que dizia que ia matar a comunista, que preto. Sim. Tinha que ter não sei o quê, gay tinha que ser. Sim. Não sei o que mais.
2: Fazia portanto, o elogio dos estruturadores.
4: E de repente, tipo, mesmo, já não falando das políticas, só alguém que tinha aquele discurso, e mesmo assim, chegares lá e colocares a cruzinha só porque, se calhar, eu não sou preto, portanto não vai acontecer nada. Não, sim, eu não sou gay, portanto. Sim. Não vai acontecer nada. Não, é? Não sou comunista, portanto não vai acontecer. Este pensamento, só de pensar nisso, foi uma coisa que... Aquele dia seguinte, nunca mais me esqueço disto, esta sensação do dia seguinte acordar e olhar e perceber que metade destas pessoas foram capazes de fazer isto, foi uma sensação tão revoltante, tão incómoda, que foi aí que eu decidi, eu não sou capaz de viver aqui.
2: E regressaste a Portugal.
4: E pronto, estamos a desviar do que estamos, mas regressei a Portugal. Quando regressámos, no final de 2019, caiu-nos a pandemia,
2: uhum.
4: Em cima, fomos viver para o Alentejo. No imediato, fomos viver, no início era só para fugir de Lisboa e de um lockdown num apartamento, a levar as crianças para lá. Os meus filhos na altura eram pequeninos, tinham 3, 4 anos. E acabámos por nos apaixonar pelo Alentejo, viver no Alentejo, vivemos lá durante 3 anos.
2: Uhum.
4: E quando resolvemos começar a trabalhar, porque tínhamos tempo na altura, né? Estávamos em lockdown, então vamos lá começar a escrever este filme. E de repente o filme, que já tinha nascido lá atrás, a ideia embrionária, este questionamento, foi, não, vamos passá-lo aqui, porque isto também se passa aqui, é uma história universal, também se passa aqui. Uhum. No Alentejo, e no Alentejo havia muito mais coisas a passar-se.
2: Já vamos, voltar ao filme e a esta história e ao que se está a passar no Alentejo. Também a nossa convidada, Catarina Carvalho. Catarina, jornalista há muitos anos, foste diretora do Diário Notícias, entre outras coisas, muitas que fizeste, e agora és diretora deste projeto muito particular que se chama A Mensagem de Lisboa. Podes explicar-nos o que é A Mensagem de Lisboa?
3: Ok, A Mensagem de Lisboa é um jornal. É um jornal digital, mas que não se resume a ser um jornal e não se resume a ser digital. Fazemos jornalismo sobretudo com as pessoas de Lisboa, podia dizer da Grande Lisboa, com as histórias que perpassam a cidade e não estão nos mídia. O nosso objetivo é contar as histórias das pessoas que fazem a cidade e não dos políticos que fazem a cidade ou da política que se faz na cidade. E falamos também de muitos temas urbanos que estávamos a falar aqui do campo e da cidade, não é? De ir para o Alentejo e vir do Alentejo. O que é certo é que Lisboa passou por muitas vicissitudes ao longo destes anos, e uma das coisas que nós notamos é que as pessoas estão cada vez mais interessadas no que se passa na sua cidade. Se tem ciclovias, se tem jardins, se há sítios para estar, sobretudo o preço da habitação, como é que se consegue ter uma casa, como é que se consegue intervir no nosso bairro, como é que se consegue viver e trabalhar e viver a cidade. Uhum. Pronto.
2: O vosso jornal é um jornal, podemos dizer, em relação a Lisboa, é um jornal de proximidade.
3: É um jornal completamente de proximidade. Nós costumamos brincar a dizer que os nossos repórteres são todos repórteres de 15 minutos, porque as histórias que eles contam estão a 15 minutos da casa deles, muitas vezes isso é verdade.
2: Como aquele conceito da cidade dos 15 minutos.
3: Exatamente, como,
2: né?
3: Aquele conceito urbanístico da cidade dos 15 minutos. E, portanto, nós fazemos, essa é a parte das histórias que nós contamos, e depois essas histórias saíram do mero digital e passaram a ser também outras coisas. Por exemplo, fazemos livros, fizemos já livros. O Ferreira Fernandes, que é cofundador do jornal, escreveu...
2: Ferreira Fernandes é a vossa grande figura, eu diria, tutelar, grande jornalista, grande cronista.
3: É o nosso jornalista, muitas vezes, é o nosso jornalista sénior, muitas vezes o que tem mais ideias fora da caixa, o que é interessante. Ele escreveu vários livros, escreveu um livro com o Nuno Arthur, com o Nuno Saraiva, desculpa, Nuno Arthur.
2: Ainda não.
3: Por acaso ainda não, mas já fizeram coisas juntos, é verdade, já fizemos coisas juntos no passado. Ele escreveu um livro sobre Lisboa, que é uma BD de histórias da cidade, escreveu um livro sobre o Martim Muniz, a Catarina Reis também, escreveu um livro sobre o Bruno Candé, que era um lisboeta que foi assassinado por razões raciais, entre outros livros. Portanto, fazemos livros, fazemos intervenções na cidade, fizemos com uma reportagem precisamente do Ferreira Fernandes, uma obra de Vils, do Vils, no Cais da Rocha com Dóbidos, sobre os refugiados que vieram para Portugal em 1942. Fazemos redações pop-up, ou seja, vamos para sítios, os nossos jornalistas estão com as pessoas dos bairros a contar as histórias desses bairros. Fizemos em Chelas, fizemos em Mamartins, fizemos na Amadora. Fazemos também algumas coisas que são diferentes. Fazemos playlists sobre a cidade, por exemplo. Já comissariámos poemas, um conjunto de poemas sobre Lisboa à Alice. Agora esqueci o nome dela, pronto, não interessa. Comissariámos poemas sobre a cidade. Fazemos muitas coisas que não são. Fazemos encontros de vizinhos, vamos com as pessoas falar sobre o seu bairro. Portanto, saímos da nossa bolha jornalística, que foi uma das coisas mais interessantes nos últimos anos na minha vida, digo isto pessoalmente, já estive aqui nesta casa, nesta mesa onde estamos, já fiz muitas entrevistas, quando o Diana era do mesmo grupo da TSF.
2: Alice Neto de Sousa.
3: Alice Neto de Sousa. Então posso dizer outra vez, depois podem montar se quiserem. Comissariámos poemas à Alice Neto de Sousa sobre Lisboa. Portanto, essa ideia de que o jornalista está muito na sua bolha, é um bocado o dono da verdade, tem um sentimento de superioridade em relação a tudo o que se passa à sua volta, ele é que sabe, ele é que diz o que é que está certo e errado, nós não temos nada disso. Nós somos vizinhos da cidade, estamos aqui para contar as histórias da cidade através das pessoas que as fazem.
2: E portanto, é uma pequena equipa.
3: Muito pequena equipa.
2: Todo o terreno, literalmente.
3: Todo o terreno.
2: E como é que sobrevivem financeiramente?
3: Olha, no início tivemos um pequeno apoio, um pequeno, não, um grande apoio. No início tivemos um apoio.
2: Patrocínio.
3: Um patrocínio, não, eles são nossos sócios. Tivemos um apoio do Grupo Valor do Tempo, que nos apoiou no início, sem eles não, a mensagem
2: são
3: não existia.
2: São os donos da Brasileira.
3: São os donos da Brasileira e foi precisamente por causa disso. Ou seja, a mensagem começou, e é por isso que tem este nome, porque o Café Brasileira, no tempo da pandemia, mudou de mãos e a ideia era o que é que nós podemos fazer no café que seja ligado à cultura e à vida da cidade, que não seja igual ao que já aconteceu na Brasileira, que era muito difícil de igualar, porque era o Fernando Pessoa, o Almada Negreiros, entre outros. E, portanto, a ideia foi fazer um jornal que fosse próximo das pessoas e que pudesse fazer eventos no café, coisa que fizemos e ainda fazemos de vez em quando. Fizemos clubes de leitura, fizemos discussões sobre a cidade, fizemos até em estrangeiro, por exemplo, fizemos um debate em inglês sobre as eleições na cidade de Lisboa, fizemos entrevistas lá. E portanto a ideia era esta, era o que é que um café pode dar de novo à cidade? E então foi essa a ideia, portanto. Mas voltando à tua pergunta, nos primeiros anos houve sempre aqui uma ideia. Nos últimos dois anos nós somos sustentáveis com a nossa própria atividade, ou seja, fazemos algumas coisas para algumas entidades da cidade. O Corte Inglês é uma delas, temos feito várias conferências com o Corte Inglês, ações conjuntas patrocinadas, como é óbvio. Agora vamos fazer um curso sobre o comércio na cidade, por exemplo. Já fizemos sobre o Martim Muniz, fizemos um sobre o terremoto de Lisboa, entidades assim deste ano. Fazemos projetos patrocinados, concorremos a bolsas internacionais também. Nacionais não há, porque como sabemos o jornalismo não é apoiado em Portugal pelo Estado. Ou seja, é, mas não desta forma. E fazemos também, por exemplo, trabalhámos muito com o Porto de Lisboa nos dois primeiros anos por causa do Vils e mantivemos uma relação com eles de contrato, de negócio.
2: O que vão fazendo é jornalismo sobre a cidade, mas muito ligados às próprias estruturas da cidade.
3: Também, mas não completamente. Nós não temos nenhuma dependência, por exemplo, da Câmara de Lisboa.
2: Sim, o jornalismo é independente e não há, obviamente, não é material patrocinado no sentido.
3: Não, até porque seria um mau negócio, porque nós não falamos de quase nada da Câmara Municipal. Sim.
2: Muito bem. Voltando ao filme do João Nuno Pinto, 18 buracos para o Paraíso, que está neste momento em exibição a partir de hoje, 10 de junho. Estamos a fazer a nossa primeira emissão a 10 de junho. Este programa repetirá várias vezes, mas este filme está em sala. É um filme que tem ótimos atores, desde logo Margarida Marinho, Beatriz Batarda, Rita Cabasso, o Jorge Andrade, só para citar alguns dos nomes, os principais, creio. Uhum. Também pessoas como a Márcia Breia faz uma participação. E, portanto, voltando à história que estavas a contar, estavas no Alentejo e começaste a perceber que a história que tinham começado a escrever no Brasil era perfeitamente adaptável e poderia passar a ser também a história deste lugar no Alentejo. Alentejo que aqui é um bocadinho um microcosmos de Portugal, não é?
4: Este Alentejo que é microcosmos de Portugal, que nós estávamos a presenciar muita coisa a acontecer. As pessoas têm a ideia que o Alentejo é uma terra, é um lugar parado no tempo, e não é. Aquilo está em constante mutação, desde a natureza. Ou seja, viver o Alentejo é presenciar, para já, o maravilhamento da natureza, não é? É perceberes que a primavera começa em fevereiro, quando começam a surgir as pequenas flores, e é perceber as transformações quando há um mínimo de água, de chuva, como com a natureza, não é? É perceberes que a primavera começa em fevereiro, quando começam a surgir as pequenas flores, e é perceber as transformações quando há um mínimo de água, de chuva, como a terra reage, quando não há água, como a terra seca, como há uma dependência completa entre o clima, a questão do clima, a questão da água.
2: É um dos temas do filme, é um, a falta de água e os incêndios.
4: E depois perceber a mutação social que está a acontecer no Alentejo também.
2: Uhum.
4: Que é todo o tecido, tudo o que é questão de propriedade, o Alentejo está à venda. E está a ser comprado. Ou seja, aquela especulação que nós achamos que é nas grandes cidades, no Alentejo, é completamente, está tudo à venda.
2: Agricultura intensiva, turismo.
4: É assim, esta é a grande mudança.
2: Sim.
4: Para a agricultura intensiva traz-se os imigrantes, pessoal a viver em condições miseráveis, trabalham com ordenados miseráveis, mas são os únicos que aguentam o tipo de trabalho que está a ser feito agora, no Alentejo. E depois há o turismo. E há também, não só o turismo, e os campos de golfe a serem construídos, uhum, quando não há água. E isto era uma coisa que me chocava, que eu falava com criadores de gado e de ovelhas, e diziam, por exemplo, houve um inverno lá rigorosíssimo, não chovia. Uhum. Simplesmente não havia água. As ribeiras estavam todas secas. Eles não tinham água para os pastos, portanto não havia pastos. Eles não tinham comida para dar aos animais. Tinham que recorrer às rações.
2: Uhum.
4: Ora, o Alentejo já não produz ração, porque agora é olivais intensivos, trocou-se. Portanto, a ração agora vem de Espanha.
2: Uhum.
4: E é mais cara.
2: Porque eles já não produzem. São os espanhóis que fazem o olival intensivo no Alentejo.
4: São os espanhóis que fazem o olival intensivo no Alentejo, que em Espanha já estão. Já,
2: a abandonar.
4: Estão proibidos de fazer, já não podem fazer, portanto, fazem aqui. E eles diziam, por exemplo, eu falava com criadores de ovelhas, e eles diziam: eu já vendi tudo o que eu podia vender ao matador. Os matadores já não aceitam mais, porque está toda a gente a fazer o mesmo, e agora resta-me estas ovelhas todas, eu não tenho mais dinheiro,
2: uhum,
4: para as alimentar. Se vier mais um ano igual a este, eu não sei o que é de fazer. As pessoas estavam desesperadas.
2: E a outra camada por cima disso é o turismo, com a construção de unidades hoteleiras ou a turismo de habitação, ou campos de golfe, que é a coisa mais alucinante.
4: Ou campos de golfe, a destruírem-se habitats naturais, e depois é esta... Que em Portugal, não é? Existem regras super apertadas. Eu, por exemplo, se quiser fazer, só para ter uma parte aqui, eu fui viver para uma caravana, no Alentejo, foi a forma mais rápida que eu encontrei de ter uma casa fora de Lisboa para fugir à pandemia. Então, e achámos maravilhoso, estávamos felizes. Mas nós não conseguimos legalizar aquilo, porque é uma caravana, com atenção, isto vai fazer um mal ali ao Alentejo, que é uma coisa... E vivemos painéis solares, furo d'água, ou seja, estamos completamente independentes, off-grid. Nada daquilo consegue ser legalizado, porque há leis restritíssimas neste país que te impedem de fazer seja o que for. Mas se quiseres fazer um campo de golfe, estragares um ecossistema do NAR, estás à vontade. É isto é que... Se tiveres capital Podes fazer com o que tu quiseres.
2: E este filme parte, digamos, desse retrato,
4: parte desta...
2: desse trabalho de campo que tinhas feito, literalmente um trabalho de campo.
4: Exatamente.
2: E a partir

0: e constroem esta história, que é um filme bom, de atores intenso, em que há de facto drama, no sentido de jogo dramático forte. É aquelas irmãs, não é? Aquela parte dramática do filme, mas que espalha um pouco tu, as relações a quebrarem, não é?
1: É uma família que se reúne, uma família que tem esta grande propriedade, lindíssima, cheia de água verde, aquilo parece um oásis. Eles querem vender aquilo, porque obviamente não conseguem mais manter aquela propriedade, porque é muito grande, e reúnem-se um último verão lá para desfrutarem com a sua família alargada, uma última vez da propriedade. Só que enquanto estão lá, primeiro acaba a água, portanto eles ficam sem água.
0: Não vamos estragar, não. Não, vamos fazer. Mas é como se o futuro acelerasse.
1: O futuro acelerasse e eles ficam presos e não conseguem sair.
0: Pois. E isso é tudo isso uma grande metáfora para o nosso país, não é?
1: E há também uma grande apatia por parte destas pessoas, que é uma coisa que eu vejo, que é, de facto, o mundo está a colapsar politicamente, economicamente, ambientalmente.
0: E há uma apatia generalizada.
1: Nós não mudamos nada, nada.
0: Catarina, debruçada como tens estado sobre Lisboa, a grande Lisboa, as mudanças de Lisboa preocupam-te? Estão a seguir também num mau caminho?
2: Uma das coisas que nós temos reparado nos últimos tempos é que há muito mais do que se fala. Ou seja, há muita gente a fazer coisas e a existir que não aparece nas notícias, porque os órgãos de comunicação social estão bastante depauperados e, portanto, não têm tempo de seguir algo fora da agenda, que é o que nós fazemos. Em todo o caso, é óbvio que há uma mudança muito grande nos últimos 5, 10 anos em Lisboa.
0: Pós-pandemia.
2: Sim, o que está a acontecer é muito interessante. Nós viemos da Baixa e hoje, por exemplo, estamos, hoje é feriado, mas amanhã vamos estar no primeiro dia da nossa vida em Arroios. Mudámo-nos agora para um sítio em Arroios.
0: A redação da mensagem.
2: Exatamente. Nós vamos fazer agora uma espécie de road trip, ou seja, uma espécie de itinerância pela cidade.
0: Com as presidências abertas.
2: As redações abertas. A redação vai estar os próximos meses em Arroios e depois irá para mais duas outras freguesias de Lisboa, precisamente para conhecermos melhor estes sítios que ainda são da cidade. O que está a acontecer em Lisboa é um pouco isso, é o centro da cidade está muito liofilizado, artificializado. A Baixa tem, as coisas têm um horror ao vazio, a Baixa estava vazia, foi substituída pelo turismo e por Airbnbs e hotéis, enfim, o turismo em geral.
0: Uma espécie de Disneylandia.
2: Eu não gosto de chamar Disneylandia, mas acho que os lisboetas também abandonaram muito a sua cidade. Quando nós íamos à Baixa há 10 anos não havia ninguém, não é? E portanto agora, como as pessoas não são tontas e percebem que aquilo é lindíssimo, não têm as condições de vida, vêm cá meia dúzia de dias e ficam ali. A Baixa, e neste momento está a acontecer o mesmo em Alfama, Moraria, etc., Bairro Alto. O que é que acontece? A cidade está-se a espalhar pelos bairros, não é? Alvalade, Lumiar, aqui, Telheiras, São Domingos de Benfica. Benfica, nós fizemos há cerca de um mês uma mensagem ao vivo, já vamos falar sobre isso, o que é em Benfica, e há muitas histórias para contar em Benfica neste momento, e acho que as pessoas estão a ganhar esta ideia do bairro um pouco mais, até porque estão mais apegadas, sabem que podem perder este sentimento de bairro. O que é que nós estamos a fazer? Nós estamos a acabar com o tecido urbano, que é e por causa da falta de regras, precisamente. Ou seja, não há regras para construção. Obviamente, quem pode construir para vender a 1 milhão não vai vender a 250 mil. E, portanto, o que está a acontecer é que sem regras, sem um PDM modificado, tu não tens, o tecido social está-se a esvair. E, portanto,
0: as pessoas não têm dinheiro para viver no centro.
2: Têm que viver em algum
0: quem
2: sítio.
0: Quem vai viver no centro são...
2: Quem vai viver no centro são os muito pobres que ganham, que vivem em condições miseráveis, ou os muito ricos que têm dinheiro para comprar essas casas.
0: Que muitas vezes até alugam.
2: Bem, preferencialmente, porque quando se passa naqueles prédios mais caros de Lisboa, a maior parte das luzes está fechada, são os fundos imobiliários que compram. O que é que eu acho? Acho que, do ponto de vista da mensagem, nós fazemos o nosso trabalho, que é mostrar o que ainda é possível fazer numa cidade, com histórias como a da Dona Florentina, que construiu um jardim com os seus vizinhos, ou o Filipe de Chelas, que construiu um pomar, para falar das coisas que são parecidas, ou, por exemplo, hoje que tive tivemos com o senhor do Senegal, que vende cestos do Senegal ali em Arroios. Ou seja, há tecido social a manter. O que é que acontece? Não há uma visão para a cidade. Já não há muitos anos, não é? Não há. O que é que Lisboa quer ser? E como é que se pode criar? Isto não é só Lisboa, hein? Acontece em Nova Iorque, acontece em Paris, acontece em Roma, acontece muito mais em Barcelona, por exemplo. O que nos faz impressão...
0: Mas Barcelona está a responder.
2: Exato. O que nos faz impressão é que nós fomos mais atrás e não percebemos que era isto que ia acontecer, obviamente. Ou seja, usufruímos do dinheiro dos vistos gold, que era preciso na altura, e não soubemos travá-los quando era preciso travar. Porque quando uma cidade... A cidade não é cidade, isto vem de tempos imemoriais, não é? Da antiguidade. Uma cidade é uma cidade que é o sítio onde as pessoas se encontram, é o sítio onde as pessoas conversam. E é da conversa e do encontro que nasce a riqueza, que nascem os negócios, que nasce tudo o que é um país. E, portanto, se nós não protegemos as cidades como não estamos a proteger, e o que está a acontecer em Lisboa está a acontecer também no Porto, não é? É possível ver isso. Portanto, ou nós reagimos, ou nós vamos ter um país mais fraco, um país com mais terceirização, um país com menos ideias originais, um país com menos conversa, um país que fala menos sobre si próprio. Podemos perguntar-nos, é isso que querem os nossos políticos? Se calhar alguns é, outros
0: mas
2: não.
0: Mas é uma questão para deixar só com os políticos. Agora a conversa é para os dois, abre para os dois. Quer a desertificação do Alentejo e a transformação do Alentejo numa outra coisa, ou das cidades. São problemas paralelos, mas que estão ligados.
2: Sim, claro. São parecidíssimos,
0: como
2: aliás.
0: Como é que podemos fazer alguma coisa por isso?
2: Olha, para já...
0: Fazendo filmes, fazendo jornalismo...
2: Fazendo jornalismo, é certo. Fazendo jornalismo de proximidade. Uma vez nós tivemos uma leitora nossa, um membro da mensagem que nos apoia, que nos disse uma coisa que eu acho que é muito interessante, que é: vocês são os óculos que eu ponho para ver a cidade. Eu achava que conhecia Lisboa, mas não conhecia. E vocês mostram-me a cidade, vocês mostram-me as pequenas coisas que acontecem. Eu acho que há aqui uma parte importante, que é a nossa responsabilidade. Eu estive a falar com um colega nosso do Expresso, que vive agora em Bruxelas, e que estava a dizer que no prédio dele há um grupo do WhatsApp, e quando alguém sai e entra, as pessoas sabem quem é o novo inquilino. As pessoas apoiam a chegada dele com informações sobre a mercearia, sobre o que é que ele há de fazer, quais são os melhores restaurantes, às vezes até o convidam para vir. Nós nos nossos prédios não conhecemos os nossos vizinhos, portanto nós temos medo do que se passa na rua, da insegurança e tal, esses papões, mas nós não conhecemos os nossos vizinhos. Um bocadinho a mensagem é: imagina que Lisboa é um prédio, e ali a mensagem ajuda a conhecer os seus vizinhos. Portanto, é isso que nós fazemos, e gostávamos que houvesse até mais reticularidade nisto.
0: João Nuno Pinto, tens feito cinema e séries também. A última série, creio que foi Matilha?
1: Não, foi a Causa Própria.
0: A Causa Própria, exatamente.
1: Disseste séries no plural, na verdade foi só uma.
0: Fizeste a causa própria. Uma excelente série, com o argumento do Rui Cardoso Martins. E... como é que é trabalhar? Tinha estado muitos anos no Brasil, não é? Como é que é trabalhar em cinema e séries em Portugal?
1: Eu tenho a sorte de tocar, de fazer cinema, dos meus projetos mais autorais estão no cinema, de fazer, já ter conseguido fazer pelo menos uma série, e de fazer publicidade também. Que é o que me paga a renda, o que me paga as contas, porque não é o cinema que paga as contas.
0: Há uma diferença muito grande entre a produção cinematográfica, as condições de produção no Brasil e em Portugal, para além da questão da escala. Bom, tu falaste há pouco no Bolsonaro, nesse momento o Brasil
1: naquele momento colapsou. E o que salvou a indústria brasileira foi o streaming. Os Netflix e Amazon, não sei, porque lá isso é muito forte. Portanto, foram os privados que seguraram a indústria. Sim. E os profissionais.
0: Depois da pandemia, o Brasil regressou
1: aos poucos.
0: Neste momento, quer dizer, teve dois filmes internacionalmente consagrados.
1: Já tem uma grande indústria, tem grandes profissionais.
2: Não, sabe contar a melhor história.
1: E tem muitas histórias para contar. Tem uma cultura riquíssima, riquíssima. Nós também temos muitas coisas. O que se passa connosco é um bocado... Nós somos muito conservadores.
2: Sim.
1: É muito difícil fugir. No todo o nosso sistema de apoios de fundos, porque assim, não se faz cinema em Portugal sem ter apoio do Fundo de Cinema, não é? Do ICA, para a produção, do apoio à produção. Se apoio à produção são júris que, nomeados pelo Instituto de Cinema, normalmente académicos, muitas vezes longe da realidade do que é o cinema, longe do que é. Há filmes que fazem um percurso incrível lá fora, ainda numa fase de escrita e desenvolvimento, recebem apoios, vão para laboratórios de escrita, de festivais muito, muito restritos, que é muito difícil entrar, e eles fazem esse percurso, e quando chega cá, à parte de apoio à produção, não passam. Porque continuamos a querer falar das mesmas histórias e continuamos a querer premiar currículos. E é um problema que nós temos aqui. Nós damos muita importância ao currículo. Esteve em Cana, pronto, então esteve em Cana, vai ter tudo e mais alguma coisa. E não olhamos para o projeto em si. Para o projeto. Alguém que tem uma ideia boa merece ir em frente e continuar e ser apoiado.
2: Sobre esta coisa das histórias, e nós já andamos aqui há uns tempos nisto e sabemos o que é que nós procuramos das histórias. Eu não concordo que Portugal não tenha histórias e Lisboa então tem muitas. Eu acho que na própria narração, na ficção escrita, há muito poucas histórias, porque os escritores estão um bocado fechados em buracos, acho eu, e não têm, por exemplo, este contacto com a vida do dia-a-dia que nós temos. Mas também há outro ponto que eu acho que é o jornalismo também não fornece histórias, ou seja, o jornalismo também está muito formal, muito formalizado, muito fechado nas mesmas coisas institucionais e não conta as histórias que possam ser a sparkle, que possam ser a faúlha para acontecer isso. Quando nós começámos o nosso também foi na pandemia, por acaso, tem o mesmo tempo deste filme, começámos na pandemia e perguntaram-nos assim no programa do Fernando Alvim: vocês se calhar daqui a um ano já não têm histórias para contar. E eu disse, rimo, não é? Porque quem conhece Lisboa sabe que Lisboa, tanto na atualidade como no passado, tem muitas histórias para contar. Nós estávamos a construir esse futuro e nós rimos. E hoje não temos é mãos para contar essas histórias, ou olhos.
1: Exato,
2: ou
1: que não, histórias, mas há uma questão também que é passar essas histórias, todas as histórias, para a linguagem cinematográfica. Claro. Tem uma técnica muito específica. Claro. E nós não temos também uma escola de guionismo. O nosso cinema é muito baseado no cinema de autor, em que o realizador é que escreve os seus filmes, ele faz tudo. E portanto, esta escola que nós tivemos, não é uma escola, mas é um pensamento, é uma cultura de cinematográfica que vem, não é, do cinema francês e desse lado, que nós mantivemos e adubámos essa terra, não é? Dessa maneira de pensar o cinema, criou-nos problemas hoje em dia, que é secou tudo à volta. E secou uma indústria e técnicos, nomeadamente guionistas, que soubessem, que tivessem as ferramentas e trabalhassem o suficiente para desenvolver skills, não é?
0: Competência
1: para trabalhar a linguagem cinematográfica.
0: E, entretanto, o que é que vocês têm estado a escutar nos últimos tempos?
2: Olha, eu tenho estado a escutar ainda hoje um podcast chamado Inside Trump's Head, que é basicamente dentro da cabeça de Trump, do Daily Beast, que é feito com o Michael Wolff, que foi aquele autor daqueles dois livros muito importantes sobre Trump na sua primeira legislatura, e a Joanna Coles, que é do Daily Beast agora, que é a diretora do Daily Beast, e é sobre esta figura tão cinematográfica que é Donald Trump na nossa atualidade. É um podcast.
0: Deve ter histórias todos os dias, todas.
2: Várias, eles não têm tempo para falar de todas, sim.
0: És uma ouvinte regular de podcast?
2: Não sou nada, não. Sou super desatenta e quando começo a ouvir já estou com a cabeça noutro sítio. A mensagem faz alguns podcasts, mas eu não sou. Mas este acho especialmente interessante porque é uma visão de dentro que os jornais tradicionais não me estão a dar.
0: João Nuno Pinto, o que é que tens estado a escutar?
1: Olha, quando neste momento, quando estou sozinho, estou a escutar um podcast também, The Rest is History, E neste momento é sobre a Batalha de Maratona entre persas e atenienses.
0: Sim, então interessa-te a história?
1: Gosto de história, gosto de história. Para e mim é um lado lúdico estar a ouvir estes podcasts sobre história e sobre acontecimentos históricos. Uhum. É uma maneira de eu desligar do presente e viajar no tempo.
2: Eu é ao contrário.
1: já ouvi também, porque eles têm um que é o podcast da Rest is Politics. Onde fala muito do Trump, okay. E chegou uma altura que já não conseguia mais ouvir o Trump.
0: Imagino. E portanto, imagino que estejas a desenvolver novos projetos de que ainda não podes falar, não é?
1: Sim.
0: Mas agora vamos falar deste filme. Portanto, 18 Buracos para o Paraíso, está em exibição em todo o país, não é? E o que é que tu poderias dizer para as pessoas irem ver? O que é que tu sentes que seria aqui o gancho ou a faúlha, como dizia a Catarina, que pode despertar o interesse das pessoas para ver o filme? Já falámos aqui, é um retrato do país que temos, não é?
1: Sim, olha, eu acho que é um género que faz pouco em Portugal, não tem tradição no nosso cinema, que é a luta de classes.
0: Uhum.
1: E é um filme sobre a luta de classes, muito atual.
0: É sobre a luta de classes com várias camadas, com várias também camadas. Sobre as questões climáticas, o que está a acontecer no Alentejo.
1: Está tudo ligado.
0: As relações familiares.
1: As relações familiares.
0: A transformação, digamos, do modelo económico de um lugar. Está tudo lá.
1: Está tudo lá. Porque está tudo interligado. É difícil falar de uma coisa sem depois começar a puxar esse novelo e não vir tudo atrás.
0: Tem um belíssimo conjunto de atores.
1: E tem isso. E tem um conjunto. É assim, ainda ontem vinha um artigo do José Vieira Mendes, uhum, no Visão, 4 páginas na Visão, que achei maravilhoso, fiquei muito honrado, muito emocionado a ler aquilo, mas eu falava exatamente destas atrizes em estado de graça.
0: Uhum.
1: As três atrizes, e é muito difícil. Às vezes penso, isso, nomeações, não é? Eu adorava que fossem nomeadas. Bom, e é muito difícil. Qual delas?
0: As três, são excelentes. As três Margarida estão... Marinho, Beatriz Batarda, Rita Cabasso, estão as três muito, muito excelentes os papéis.
1: E tem uma coisa fazem. Também que é um filme que, apesar de tratar de temas muito sérios, ele tem um sarcasmo e uma ironia.
0: Uhum.
1: Que as duas sessões que eu fiz até agora, duas sessões em Portugal, uma no Indie Lisboa, foi a apresentação do filme em Portugal, outra no Festival de Santarém, que foi o filme de encerramento, que é um festival só dedicado a temas de rurais e do meio ambiente, e as pessoas riam muito.
0: Uhum.
1: Ou seja, apesar de ser um filme,
0: certo,
1: um drama.
0: É um drama, mas tem ali umas partes de facto cómicas. Não?
1: Tem umas partes que são. Exato.
0: É.
1: Tem uma ironia, um sarcasmo, uma
0: acidez. Comédia humana.
1: Que,
0: assim.
1: Exato. Que...
0: Catarina, estás também a organizar uma coisa que vai acontecer agora mesmo.
2: É verdade.
0: No dia 20 e 21, uhum, de junho, solstício de verão, não é? No Centro Cultural de Belém, que é um festival de histórias verdadeiras. O que é isto?
2: Exatamente. Então, nos últimos anos, a Mensagem tem vindo a pôr estas histórias que eu falei em palco, com os seus protagonistas. Ou seja, nós temos as pessoas que são as protagonistas, não são jornalistas, são as pessoas protagonistas destas histórias que vão a palco contá-las.
0: Portanto, é uma espécie de jornalismo ao vivo.
2: Exatamente.
0: Com os jornalistas e com as pessoas que eles entrevistaram.
2: Com as pessoas que eles entrevistaram, sendo que não são entrevistas, são histórias contadas, com princípio, meio e fim. O trabalho jornalístico está anterior, nós curamos as histórias. E vamos ter, durante 2 dias, como a espinha dorsal são essas histórias verdadeiras contadas ao vivo, mas vamos também alargar um pouco, como estamos a fazer 5 anos e o CCB abriu-nos as portas para fazermos este festival durante 2 dias. Vamos também discutir o próprio jornalismo,
0: uhum,
2: factos e ficções, e portanto vamos ter um debate sobre o que é isto do jornalismo ao vivo e como é que ele está a reinventar as formas de contar de histórias e a forma de chegar às pessoas. Vamos ter uma conversa sobre fotografia, sobre como é que a fotografia conta as melhores histórias. Vamos ter jornalismo ao vivo para crianças, em que as crianças vão participar na conversa com convidados surpresa, mas bastante interessantes. Depois vão ser a seu tempo anunciados, e vamos ter um debate sobre jornalismo factos e ficções, no qual tu vais participar, entre outras pessoas, e portanto são 2 dias, de manhã e de tarde, exatamente, sábado
0: dia 20, domingo dia 21 de junho, entrada livre,
2: no Centro Cultural de Belém, para discutir o jornalismo e sobretudo para deliciar-me-nos com as histórias que estas que esta cidade ainda tem para contar.
0: Muito bem, como habitualmente, a atividade do âmbito cultural do El Corte Inglês, para esta semana queremos destacar a atividade infantil, precisamente, A Hora do Conto, pelo Paula Luís, que realiza-se ao domingo, nos dias 14 e 28 de junho, pelas 11 da manhã, na livraria do El Corte Inglês. É uma atividade infantil, portanto, dedicada às crianças, mas no fundo é para as famílias todas. E vamos destacar também, no dia 17 de junho, aqui já não para crianças, mas no ciclo de conferências Conhecer os Clássicos, Max Avelar, de Multatuli, uma conferência por Patrícia Couto. E também em destaque vai estar em Gaia, no âmbito cultural do El Corte Inglês, em Gaia, no dia 18 de junho, pelas 18h30, uma sessão sobre o Manifesto Comunista, o próprio, de Karl Marx e Friedrich Engels, numa conferência por José Neves. Entretanto, e para terminarmos então, relembrar, 18 Buracos para o Paraíso está em exibição a partir de hoje, 10 de junho, em todas as salas de cinema. Vão ver, vale mesmo a pena ver. E, como habitualmente, resta-me dizer que este programa teve a sonoplastia de João Félix Pereira, José Guerreiro, Alexandre Lima e Abel Paiva, e o vídeo da Ana António. E a vocês agradeço muito terem cá estado, e até uma próxima. Vamos então fixar.

0: então 18 buracos para Paris. João Nuno Pinto, muito obrigado aos dois.
1: Obrigado.
0: A Escuta do Mundo continua nos horários habituais e sempre em podcast.
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0: 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A esta hora vamos aos negócios em português, edição de fim de semana com Ana Maria Ramos.
5: Angola recebe o Fórum Global do Turismo 2 meses depois de ser premiada como melhor destino internacional do ano pelos Readers Awards da National Geographic. Das praias ao deserto do Namibe, ao Mirador da Lua, às quedas d'água de Calandula, o país foi distinguido pela autenticidade do património imaterial e pela diversidade de culturas. A isenção de vistos de entrada para mais de 98 países, de estadias até 30 dias, os incentivos fiscais ao investimento direto estrangeiro servem agora de cartão de visita para um território que se apresenta como hub aéreo para todo o sul do continente africano. Quer levar também o turismo a ter mais peso no PIB, ainda muito dependente de matérias-primas como o petróleo. Nem o alerta para o risco de ébola no Congo emitido pelo Centro Africano de Controlo e Prevenção de Doenças desmobiliza a organização. Augusto Laurindo Kalikmala, o secretário de Estado do Turismo de Angola, quer que Luanda abra assim a janela a quem não conhece este destino turístico.
6: Faz parte de uma estratégia de longo prazo e bem estruturada, com várias componentes, sendo esta da promoção aquela que está na responsabilidade do Ministério do Turismo. Agora, para o evento que nós estamos a fazer com o Fórum Global do Turismo, é que nós entendemos que as campanhas de promoção que temos feito até agora com o Visit Angola são fundamentalmente para um apelo para que os turistas venham ao nosso país, para que os turistas conheçam o nosso país, conheçam as potencialidades, mas, no geral, Angola continua a ser um país ainda muito inexplorado e abrem-se também muitas oportunidades para investimento. Ao mesmo tempo que existem... abrimos a janela de um país novo, um destino novo a conhecer, estamos a abrir também a janela para potenciais investidores para identificar em Angola um local seguro e com boas perspectivas de crescimento para um investimento no setor do turismo e naturalmente em todos os setores que rodeiam o desenvolvimento turístico. Por isso é que fizemos essa parceria com o Fórum Global do Turismo, com a organização que já colaboramos durante a ITB, fizemos

0: tivemos um investment dinner em Berlim também, que foi muito positivo, mas achamos que era importante trazer este fórum de debate, este grupo de pessoas, diretamente no país que estamos a promover e perto das oportunidades que queremos demonstrar. Por isso é que é importante para nós termos esse fórum aqui realizado em Luanda.
1: Angola registrou um aumento de 30% nas chegadas internacionais, liderou o crescimento turístico em África, alcançou quarta posição a nível mundial e, ainda de acordo com os dados do governo, o turismo de lazer cresceu 20%, totaliza mais de 52 mil visitantes, mas o país tem um bom caminho a percorrer para diversificar segmentos, numa altura em que as viagens de negócio e serviços continuam a dominar as estatísticas globais do setor.
0: Temos estado a fazer um caminho para fazer crescer o turismo no PIB. Se tivermos em consideração que depois, com o Covid-19, a contribuição do turismo no PIB fixou-se em 0,4% do PIB, 0,4%, e nós hoje já conseguimos subir para pelo menos 1,9%. E isso demonstra também que algumas das projeções que tinham sido feitas depois do nosso plano de desenvolvimento nacional foi aprovado depois do Covid, num momento de muita tensão e de muita incerteza em relação ao desenvolvimento do turismo, e os números, as projeções para o crescimento do turismo eram muito pessimistas. E neste momento nós já ultrapassamos quase todas essas projeções, porque já todos os países e o mundo já percebeu que houve aqui um salto depois do Covid, e os níveis de viagens e o turismo hoje já cresce a um nível superior aos números do pré-Covid. Já houve essa superação. E portanto, nós também estamos a aproveitar essa onda, esse momento, para crescer de forma também consolidada, e crescer de forma consolidada significa isso, ir buscar parcerias público-privada, ir buscar investidores e trabalharmos em conjunto para não só promovermos o país como destino turístico, mas também para melhorarmos a experiência de quem nos venha visitar.
1: Para alavancar a infraestrutura turística em território angolano, por considerar o setor um pilar estratégico para a diversificação da economia, o executivo angolano diz apostar nas parcerias público-privadas e no desenvolvimento de rede de transportes.
0: É isso. Nós iniciamos um processo de melhoria das infraestruturas públicas. Temos compromissos do Estado em fazer a sua parte no desenvolvimento das áreas de interesse e potencial turístico. E posso dizer, porque é público e já é de conhecimento geral, que, por exemplo, aqui em Luanda, nas proximidades de Luanda, a menos de 100 quilómetros de Luanda, numa região que nós chamamos de alto potencial para o turismo de sol e praia, que é Cabo Ledo, foi aprovado um projeto de desenvolvimento de infraestruturas integradas, com financiamento público, no valor de 249 milhões de euros. Portanto, o Estado está a fazer a sua parte, mas a parte do Estado não é aquela que gera as experiências. Depois os investidores privados é que vêm, que vir dentro dos locais onde o Estado coloca as estradas, coloca energia, coloca água, telecomunicações, sistema de saneamento. E são os privados que devem desenvolver os hotéis, os equipamentos de lazer, os eco-resorts e todos esses bens que diretamente contribuem para a experiência dos turistas. Então, essa perspectiva de combinar investimento público com investimento privado para o desenvolvimento das infraestruturas.
1: Além da facilitação de vistos, também promessa de incentivos fiscais para captar investimento neste domínio, há um aumento de benefícios para quem aposta no litoral ao interior, do norte ao sul, num país com quase 1,5 milhão de quilómetros quadrados.
0: Nós temos hoje, e dentro do conceito que nós temos uma lei do investimento privado que estratifica os investimentos de acordo com a zona onde se faz o investimento. E é transversal a lei, nós temos um código de benefícios fiscais. É claro que se fizer o hotel em Luanda tem menos incentivos do que se fizer no Namibe, que é uma província no sul de Angola, também costeira, no sul de Angola. Os incentivos na MIB são muito mais apelativos do que Luanda. Luanda é a capital, é o centro, e os incentivos aqui são mais reduzidos. Mas existem sim incentivos fiscais previstos na nossa lei do investimento privado e no Código dos Benefícios Fiscais que favorecem os tipos de investimentos, mas sempre de acordo com as áreas onde se pretende fazer esse investimento. Em Luanda, sim, também terá redução do imposto pela aquisição dos terrenos onde queira construir o hotel, terá um período de isenção de pagamento de imposto industrial. E também poderá ter um período de amortizações aceleradas dos investimentos que tenha que fazer para a construção desse hotel. Tudo isso no âmbito de um pacote negociado com base na lei do investimento privado.
1: O investimento direto estrangeiro no setor não petrolífero teve um pico nos 959,4 milhões de dólares, o que equivale a pouco mais de 832 milhões de euros. Totalizou mais de 2 mil milhões em investimento privado global só em 2024, através de 112 projetos registados na Agência de Investimento Privado e Promoção das Exportações de Angola. Mas agora o Executivo não esconde que há manifestações de interesse por parte de grupos hoteleiros que se querem instalar no país.
0: Bem, nós temos recebido manifestações de interesse, já falámos com alguns grupos portugueses que têm interesse e até já tinham, mais do que interesse, já tinham projetos. Já tinham projetos a desenvolver aqui em Luanda, com condições já criadas e que tiveram também um abrandamento por causa do Covid na altura e que agora pretendem retomar. Eu não vou citar nomes, mas nós temos conversado com um grupo português muito conhecido e já tem hotéis por vários países africanos e que também tem interesse em estabelecer aqui Luanda também como um local onde teria sua presença. E temos tido conversa e temos estado a apoiar esse grupo no sentido de desbloquear todas as limitações que ainda tem para concretizar esse investimento, que já tem sido estudado desde 2019, mais ou menos. No nível hoteleiro, por exemplo, nós temos hoje Intercontinental e temos Marriott, depois temos a Sana aqui, mas temos abertura e temos agora conversações para abrirmos outras marcas e já temos projetos muito avançados, por exemplo, com a Hilton, com a Radisson, com quem temos estado a conversar de forma muito ativa, e também com a TUI. Portanto, o ecossistema que está a ser criado e essa cimeira de investimento pretende demonstrar isso, está a ser concebido de modo a que atraia todos aqueles que encontrem no turismo uma forma de fazer crescer os seus negócios.
1: E é de olho nas oportunidades colocadas à discussão numa cimeira que vai reunir mais de 1.000 participantes provenientes de várias dezenas de outros países, que o Turismo de Angola espera conseguir passar a mensagem que é seguro investir na região.
0: Nós procuramos trazer neste fórum uma abordagem nacional, claro, mostrar todas as nossas potencialidades e as oportunidades, mas também pan-africana. Nesse fórum vamos poder contar com a participação de vários ministros do turismo da África, outros investidores também aqui do continente africano, e teremos sim a oportunidade, porque está previsto no programa um dia específico para visitas a site, um site em inspection, e temos então a oportunidade de mostrar toda essa potencialidade. Mas também comunicar essa mensagem de que nós, como um destino inexplorado, temos um conjunto de valências hoje que permitem fazer algum investimento com alguma certeza e com alguma perspectiva de retorno no longo prazo, porque temos... Estamos numa zona que hoje, com todas as tensões geopolíticas, felizmente aqui a zona sul da África tem uma estabilidade muito grande e tem também aqui a oportunidade de desenvolver um projeto regional com países que já têm algum desenvolvimento no turismo, como a África do Sul, Botswana, a Zâmbia, a Namíbia, que estão aqui dentro da nossa região da SADC, e que abrimos também, mostramos Luanda como uma porta para um mercado regional, né? O mercado regional da SADC. Portanto, mostramos Luanda, mas também com essa visão mais regional, permitindo que se se conceba um conceito mais, vamos dizer, não tanto pan-africano, mas pelo menos mais SADEC de desenvolvimento do turismo.
1: Depois de transferir todos os voos da TAC, Companhia Aérea de Bandeira, para novas instalações do recém-aberto novo aeroporto Agostinho Neto, o movimento ultrapassa os 900 mil passageiros e agora o desafio é com as ligações necessárias a outras províncias do país, onde novos aeroportos, como Benguela e Namibe, estão em certificação.
0: Este é um tema que é recorrente e nós temos uma parceria muito estreita com o Ministério dos Transportes e com a TAG, que é a nossa principal companhia de bandeira, que neste momento tem ligações muito amplas em quase todas as capitais de província de Angola. E por via da TAG e outras companhias também que queiram participar neste processo de facilitação das ligações, nós acreditamos que hoje já se consegue fazer isso mais facilmente. Nós temos o aeroporto principal, o novo aeroporto do internacional, tá, na comuna de Bom Jesus, na província de Icolibengo, que serve como uma porta de entrada, mas temos também em processo a certificação de outros aeroportos com um nível internacional, nomeadamente o aeroporto em Catumbela, em Benguela, que está a 400 quilômetros de Luanda, e eventualmente ainda este ano, acredito que um aeroporto no Namibe, que no sul de Angola também vai ter a certificação de aeroporto internacional, permitindo assim criar um modelo também mais regional em termos das províncias de entrega direta para dos turistas nos locais onde têm os grandes atrativos turísticos. O novo aeroporto continua a ser sempre o hub central para conexões, mas a abertura destes dois aeroportos internacionais, um já está certificado, que é o aeroporto de Catumbela, e agora o aeroporto de Namibe, continua a haver mais oportunidades de abertura e conectividade a partir de vários pontos de Angola. É um tema que é relevante e é muito importante, e por isso o Ministério dos Transportes entendeu fazer essa certificação.
1: O tráfego intenso em Luanda, as vastas distâncias geográficas, a particularidade de preferência de pagamento sem dinheiro, colocam outros desafios, mas o Governo garante que já existem vários operadores a fazer serviço de transportes para resolver este fator crítico.
0: Luanda hoje, e por conta da sua caracterização como um centro de negócios, hoje já teve essa evolução. Hoje nós já temos soluções como a Uber, tecnológicas de origem local, mas também já pan-africanas, como a Yango, vem ter origem em França, mas já se expandiu por toda a África. E temos também agora a Bolt, aqui em Luanda. Luanda já temos isso e temos também a Yango e outros aplicativos mais locais a fazerem serviços de transporte. Quanto mais nós crescemos em número de visitas, quanto maior for o tráfego de turistas e quanto mais conhecido for o destino, como destino turístico, acreditamos que também surge essa oportunidade para as grandes marcas, né? como referiu, Uber, Yango e outras marcas de outros segmentos, inclusivamente até no segmento da gestão hoteleira, que nós também pretendemos e temos estado a conversar com várias marcas para estabelecerem aqui a sua presença em Angola, e sendo que essas plataformas de transporte também e mobilidade são também têm também aqui uma oportunidade para descobrir um novo mercado.
1: Por enquanto, com uma rede de 187 hotéis, num setor em que a hospitalidade, se incluir aldeamentos e aparthotéis, disponibiliza cerca de 13.900 quartos e mais de 17.900 camas, a maioria concentrada na capital.
0: A oferta geral está a crescer. Luanda, como o principal centro e que concentra, vamos dizer, 70% da oferta, vamos dizer assim, tem hoje 8.575 mil camas. Né? É um número que ainda é muito reduzido para o centro, mas que com os investimentos que estão a ser feitos e a oportunidade que surge agora com o número de visitas que vêm para cá, de vermos aumentados estes números e garantir assim, e como disse, é uma janela de oportunidade que se faz ao longo prazo. E o trabalho que estamos a fazer de promoção consistente vai elevar o nível de conhecimento e aumenta o número de chegadas. E quanto mais pessoas conhecem, mais pessoas visitam, mais notoriedade tem o destino. E um destino que tem esse tipo de notoriedade normalmente também atrai investimentos. E os investimentos depois vêm garantir a experiência dos turistas. Estamos a combinar, então, a promoção para a vinda de turistas com a melhoria da qualidade do ambiente regulatório que facilita o investimento privado. E assim, temos as duas componentes da procura turística dos turistas e a oferta, que são as experiências também harmonizadas por via desses investimentos que queremos captar com o lançamento deste summit.
1: A partir de uma base quase inexistente de turismo de lazer face às visitas de negócio, a maioria no setor petrolífero, a ideia é fazer então crescer os 20% registados há 2 anos.
0: Os dados que têm previsto são os mais atuais. Nós tivemos aí, só em relação a turistas que vêm para férias ou lazer, entre 2024 e 2025, um aumento de 20%. Em 2025, nós também conseguimos voltar a uma tendência de crescimento do número de turistas. Nós chegamos a 223 mil turistas em 2025, sendo que em 2019, antes do Covid, nós estávamos com um número de 217 mil turistas. E isso tem uma explicação que eu passo a dar. É que os turistas, depois da paz, né, desde 2002 até 2019, que é o período de referência que eu estou a referir, nós ainda estávamos, era um país que tinha alcançado recentemente a paz e que estava com um modelo de desenvolvimento baseado no petróleo, e tínhamos a maior parte de turistas que vinham eram turistas de negócio e muito associados à indústria petrolífera. E isso levou a um crescimento que no pico em 2013 chegou a 700 mil turistas, 700 mil visitantes em 2013, mas depois em 2014, com a crise no preço do petróleo, começamos a ter uma tendência descendente, que foi até 2019. Em 2019, a tendência saímos em 2013 de 700 mil turistas para 2019, 217 mil turistas. E depois veio o Covid, e chegamos a um período em 2021-2022 em que atingimos 44 mil turistas, visitas, 44 mil visitantes, vamos chamar assim, e sendo que agora em 2025, depois do Covid, nós conseguimos ultrapassar os números que tínhamos antes da pandemia e atingimos os 223.700 turistas. Portanto, é uma tendência que nós queremos manter, e não só manter, mas também qualificar, que significa aumentar substancialmente o número de turistas que vêm em lazer ou férias, e equilibrar já com o número de turistas que vêm para negócios, porque entendemos que continuaremos também ainda assim a promover o turismo de negócios como um turismo que também agrega valor à nossa economia.
1: O emprego no setor do turismo é outro desafio, com procura crescente, vagas em áreas operacionais e também na gestão, e a promessa de mais investimento em formação, oferta de bolsas de estudo e incentivos a projetos que obedeçam a ordenamento territorial.
0: Isso faz parte de toda a cadeia de interesse, e nós, já pensando nisso do ponto de vista de política, fizemos aprovar um conjunto de medidas, primeiro, para facilitar o investimento em cadeias hoteleiras. Nós aprovamos um instrumento que chamamos de medidas para a planificação do turismo, que chamamos Planifica Turismo, que é um instrumento de ordenamento turístico que visa a criação de planos de ordenamento turístico nas áreas de interesse e potencial turístico, aquelas áreas onde nós vemos que tem um conjunto de belezas naturais ou riqueza cultural que pode gerar um afluxo de turistas, e estamos a fazer planos de ordenamento turístico nestas áreas, que definem o tipo de equipamento hoteleiro, onde é que ficam, a infraestrutura que tem que ser construída, e isso já é um instrumento que vai facilitar o investimento, como disse, em hotéis. Mas, paralelamente a isso, ao Planifica Turismo, nós temos um outro instrumento, que é o Capacita Turismo, que são medidas para a formação

0: técnico ou profissional no setor do turismo. Por via do Capacita Turismo, nós estamos a procurar criar bases, uma base de formação técnico ou profissional permanente que vai alimentar todos os esforços de investimentos em equipamentos hoteleiros, garantindo que quem cá investe depois tem mão de obra qualificada para empregar. Nós entendemos, e acho que esta é uma das principais bandeiras do ponto de vista político, da mensagem que nós temos que passar, é que o turismo é daqueles setores que mais rapidamente pode acelerar o processo de empregabilidade no nosso país, de aumento da empregabilidade, e fundamentalmente da empregabilidade jovem, dos jovens, porque mediante essa formação técnico-profissional, que normalmente leva entre 6 a 12 meses, temos quadros formados e quadros que podem imediatamente entrar para o mercado de trabalho. Enquanto que hoje a nossa base, que é o setor de petróleo e gás, um técnico para que esteja devidamente formado para uma indústria petrolífera leva 4 anos, e mesmo depois da formação ainda não há garantias de emprego, porque a indústria petrolífera é cada vez mais tecnológica e menos intensiva em mão de obra. Por isso, esse esforço de diversificação também tem essa componente da empregabilidade e da formação profissional. E só para referir também neste contexto, que nós temos uma parceria muito produtiva com o turismo de Portugal. A Angola tem uma parceria muito produtiva com o turismo de Portugal, que visa a formação de formadores, mas também a formação técnico-profissional. O turismo de Portugal anualmente disponibiliza 100 bolsas de estudo para jovens angolanos fazerem formação nas suas escolas em Portugal. E, ao mesmo tempo, também temos prestado assistência técnica na criação de hotéis escolas. E o ano passado nós inauguramos aqui, não em Angola, mas em Cabinda, numa província no norte da Angola, em Cabinda inauguramos um hotel escola cuja assistência técnica para a sua elaboração e configuração do programa curricular foi feita pelo turismo de Portugal. Portanto, temos também aqui esse intercâmbio que nos ajuda a formar quadros, e vamos potenciar cada vez mais no domínio da formação de formadores e depois criar condições para continuar as formações aqui localmente. Portanto, formação, planificação e investimentos estão todos encadeados no nosso programa, e existem instrumentos específicos que nós estamos a materializar e a acompanhar para garantir esse encadeamento das ações do investimento que tem que ser feito.
1: Um esforço de promoção que tem levado a Angola aos principais palcos do setor e já com algum reconhecimento internacional.
0: Esta promoção do país enquadra-se num esforço mais abrangente, que é diversificar a economia angolana e reduzir cada vez mais a dependência que temos de uma única commodity, que é o petróleo e gás. E foi então, foram identificados vários setores, a agricultura, a indústria, e o turismo também surge agora como um setor económico que pode ser um catalisador das mudanças necessárias para essa diversificação da economia. E hoje, desde 2024, quando se foi tomada a decisão de fazer a separação do Ministério do Turismo e do Ministério da Cultura, temos uma agenda, e essa agenda de trabalho inclui, naturalmente, aumentar o nível de visibilidade do nosso país como destino turístico. Angola não é conhecida como um destino de turismo de lazer, é muito conhecida como um destino de turismo de negócios, e para mudarmos essa percepção, começamos então uma campanha de promoção do nosso país através da aprovação de uma marca própria de comunicação do turismo, que é o Visit Angola Tourism of Life. Marca essa com a qual nós temos nos apresentado em todos os eventos, incluindo no recentemente, este ano, na CMT Stuttgart, onde fomos também país anfitrião, na FITUR, onde tivemos um stand nacional pela primeira vez, e depois na ITB Berlim, onde assumimos o papel de país anfitrião. Portanto, é um esforço para mudar aqui um bocadinho a tendência do económica e do tratamento do turismo, e sabemos que é um tiro no longo prazo, porque sabemos também que as tendências de viagem e as decisões dos turistas levam algum tempo a se consolidarem. Ainda não podemos dizer que já estamos a ver o esforço. Temos algum esforço, algum resultado positivo, nomeadamente, e nós podemos afirmar sem dúvidas que deixamos de ser um país desconhecido e passamos a ser já um destino emergente, por conta da participação que tivemos na ITB, na FITUR e pelos leads e o alcance mediático que essa nossa participação teve. E naturalmente também por causa deste reconhecimento que tivemos do National Geographic Viagens sobre um destino a conhecer.
1: O retrato possível do estado de arte do turismo do país, que a partir da próxima quarta-feira recebe em Luanda durante 3 dias o Global Tourism Forum Investment Summit Angola.

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1: Montenegro esteve no Montenegro, é uma espécie de matriosca, e depois foi ter com o Presidente da República ao Luxemburgo. Porquê? Porque não pagam. E porque já estamos a celebrar o Dia de Portugal, que faz 883 anos, 847 se só contarmos a partir do reconhecimento pela Santa Sé. Celebra-se o Dia de Portugal a 10 de junho. Porquê? Porque foi quando o Camões, em 1580, morreu. Ah, mas isso não faz grande sentido, pois não. Também deve ter sido o indivíduo da estação Coimbra B a inventar. Ainda por cima, estamos em festa quando o outro senhor faleceu. Já não há respeito. Resta-nos o consolo de saber que o Camões é assassinado todos os dias, portanto acaba por ser indiferente. Com certeza que o problema é o Tratado de Zamora ter sido assinado no dia 5 de outubro, que foi também quando se implantou a República, que era para ficar mais barato. Nós éramos muito pobres, tínhamos de juntar as festas todas. No 5 de outubro chegou a ser o Dia de Portugal, de Natal, da República, Páscoa, Corpo de Deus, Taça de Portugal, Passagem de Ano, até o 25 de Abril era celebrada 5 de Outubro. Era! Convidava-se um artista, dava para tudo. Seja como for, é uma bonita idade e somos a prova de que se está sempre a aprender, porque só agora descobrimos que dá para pôr o chapéu de sol em frente à concessão. Sim! A polémica continua. Não é para menos. A senhora Ministra do Ambiente e o Presidente da Agência Portuguesa do mesmo foram abrir uma autêntica caixa de Pandora. Nada nesta história abona a favor do respeito pela inteligência de um povo. Desculpem lá, mas estamos há 15 dias com uma ministra e um presidente de uma agência a explicar onde é que podemos pôr um chapéu de sol na praia. Até foi publicada uma informação, mas agora piorou, porque a ministra aconselha as autarquias a colocarem um desenho à entrada da praia. Um desenho! Há 15 dias a falar-se dos chapéus de sol na praia e agora a ministra diz que é melhor fazer-se um desenho, como quem diz. Eles ainda não perceberam, faça um boneco. Não, não pode ser escrito que eles não sabem ler. Nunca tinha sido tão ofendido. Só falta meterem voluntários a levarem-nos lá pela mão. É, pode pôr aqui, ali, aqui, pode pôr aqui. Sim, aqui, faça o buraquinho, põe o buraquinho. Não, o chapéu é ao contrário, essa parte é para cima, essa é que está para o sol. Conseguimos ganhar medo de ir à praia. E não é por causa dos tubarões, nem dos da água, nem dos da concessão. Não! Estamos com medo de ir à praia e não saber como é que funciona. Desculpe, faz favor, a menina, desculpe, por favor. Como é que se põe a toalha? A areia é por cima ou é por baixo? E por isso os pés têm que apontar para onde? Não, mas para ali dá azar, menina. Com franqueza, um desenho à porta da praia. Temos de ler o manual de instruções agora. Não será melhor ir com o advogado para a praia? Oh, doutor, quero melancia. Isto vai acabar com a ministra do Ambiente e o presidente da Agência Portuguesa do mesmo a dizerem onde é que no mar se pode fazer o xixi, que é em todo o lado. Ninguém tem de ir para longe, como se tem feito. Porquê é que se afastam? Não. Estão aqui estes três à conversa, mas com licença, que não me apetece nadar. Primeiro foi a calçada portuguesa, que deve ter sido inventada pelos ortopedistas. A calçada portuguesa nem é um pavimento, é uma armadilha. Quando não nos mata, ou quem nos visita também não nos engorda, dá-nos umas muletas. É o que os turistas levam de cá, uma prótese e dois parafusos. Quando os removem dos membros, já lá nos seus países, aplicam-lhes então um ímã e põem no frigorífico. Selfies por cá, só na fila do aeroporto, porque quando se põe um pé na rua, ou seja, na calçada portuguesa, já não é fotografia, é radiografia. Entretanto, fala-se numa crise na habitação, mas os portugueses já deviam ter todos o seu castelo, porque se há coisa que encontram com frequência, é pedras no seu caminho. Com todo o respeito, quem ainda mora em casa dos pais é porque é preguiçoso. A autarquia sempre disponibilizou, e gratuitamente, os materiais de construção. Mas para este controle populacional, a calçada portuguesa é particularmente eficaz quando há uma pequena inclinação. Não é preciso ser íngreme. Uma ligeira inclinação já resulta. Se estiver a chover, não existe calçado próprio para tal combinação de fatores e a queda é inevitável. Mas não é indispensável que esteja a chover. Atenção! Uma chuva só acelera o processo. Se o céu estiver limpo e o tempo agradável, é então aquele polimento perfeito que entra em ação. Uma obra de quem se espalhou antes, porque quando a sola desliza descontrolada, enverniza. Apesar de tudo isto, muitos sobrevivem. Vieram então os ventos ciclónicos, as chuvas torrenciais, unicórnios à solta, sismos, apagões, poeiras do norte de África e na região de Lisboa ainda cheira com frequência a azeitona. É tentar que venha cheiro a queijo da região da Serra e então quando aterram aí, pensam que aterraram no Cover, uma cidade a cheirar a azeite. O turista vai daqui e perguntam-lhe, então, e como é que é o povo? Então o povo é alagareiro. Mas calma, porque mesmo depois de tudo isto, resistimos fortes. Temos de agradecer ao SNS. Nem a calçada portuguesa, nem nada. Aqui estamos. Inventou-se então o quê? A trotinete elétrica em contramão em cima do passeio. É o equivalente em mobilidade urbana ao míssil hipersónico com ogiva nuclear. Se sobreviveu a tudo, então agora é pôr o barrete e tentar pegar aquele jovem que vem ali desembestado numa trotinete. Vamos! Tudo aquilo estremece, em parte porque não tem rodas, tem dois donuts. Devem vir a 25, 30 km por hora, mas parece que já ultrapassaram a barreira do som duas vezes. A turbulência é grande. Se calhar espetarem-se contra nós, fundimos-nos. Não há mortos, nem há feridos, há uma fusão. Ganhamos um Nobel e como ficámos só um, não temos de discutir para ver quem é que o leva para cá. Quem autorizou tudo isto? E quem autorizou que se ande sem capacete? Digo que se ande sem capacete, mesmo quando vamos a pé. Só ainda não é assim tão provável apanharmos com alguém numa trotinete, bicicleta ou veículo elétrico descontrolado no passeio, porque felizmente não há passeios. O peão está quase sempre mal, pois pudera. De um lado estrada, do outro estacionamento, do outro uma ciclovia com todos a tocar nas campainhas, mas querem que eu vá para onde? Pelo canteiro? O peão não pode estar em lado nenhum, mas quando encontra uma nesga de passeio, tem de o partilhar com todos. Olha, nem de propósito, vem ali um tapete voador. Depois de onde está o Wally, onde está o Mourinho? Pela primeira vez, a fila era maior no aeródromo de Tires do que no aeroporto de Lisboa. Tudo à espera de ver o técnico partir, que também podia ter ido de automóvel ou de trotinete. Pelo menos, não apareceu na Índia, como aquela jovem que desapareceu de vendas novas. Quem nunca? O destino de Mourinho era mesmo Madrid, mas primeiro teve o Papa de arrancar da capital espanhola para Barcelona. É que interromper Pedro Santana Lopes numa entrevista, pronto, é chato, mas gere-se. Agora, interromper o Santo Padre a meio de uma missa, só porque está a chegar o treinador José Mourinho, isso já era muito mais complicado. O Papa Leão XIV é de todos os clubes, segundo o próprio, e faz sentido por causa daquilo da paz e da concórdia. Mas Robert Prevost, que é o Papa, é mesmo do Real Madrid, também segundo o próprio, e até recebeu uma camisola do clube com o seu nome de batismo, porque o Papa é batizado. Mas isso significa que podia ter sido o próprio Prevost a abandonar a celebração para acompanhar a chegada de José Mourinho. E o Papa acabava por ir com ele, porque não é fácil separarem-se. Certo é que foi preciso organizar tudo isto muito bem. Ainda no plano futebolístico, o Mundial está aí mesmo à porta. Portugal joga mais logo com a Nigéria, um encontro amistoso. Amistoso? Vamos lá ver. Porque com o Chile também era, e foi o que se viu. Rafael Leão chegou mesmo a ser expulso, juntamente com o adversário. O árbitro também não sabe brincar. Aqueles empurrões eram empurrões, sim, mas amigáveis. Num jogo a sério, com certeza não se empurravam, porque lá está, é a sério. No amistoso, pensavam que sim, podiam. Empurrões, troca-pés, cócegas, baixar os calções, um papel nas costas a dizer dá-me um pontapé. Isso, para mim, é que é um jogo amigável. Para jogos amigáveis, devem escolher árbitros amigáveis. A ideia não era expulsar ninguém, mas, por exemplo, usar a espuma que serve para assinalar na relva a marca dos livres, mas desta feita nos cabelos dos atletas, e depois corria a fugir deles se o apanhassem cócegas, mas ele tinha de manter o apito na boca, que era para se rir a apitar. Entretanto, por falar em preparação do Mundial e árbitros, Omar Ardan, o árbitro da Somália que ia apitar jogos do Mundial, chegou aos Estados Unidos e quando deu por ele estava na Turquia, também parecia a jovem de Vendas Novas. O que sucedeu a Omar? Foi proibido de entrar. Omar, ou ir e voltar. Não sei se alguém conhece pessoas nos Estados Unidos, mas é preciso lembrá-los de que estão a organizar um Mundial de Futebol. É natural que apareçam pessoas de todo o mundo. Conseguiram expulsar um árbitro. Só espero que lhe tenham mostrado o cartão vermelho. Entretanto, a FIFA já confirmou que Omar não vai poder apitar, isto porque a FIFA não interfere nos procedimentos de imigração dos Estados Unidos. Atribuir prémios de paz ainda vá, faz sentido. Agora, isso de preparar e articular a entrada de, vá lá, colaboradores do Mundial no país que o organiza, isso já era uma coisa absolutamente sem sentido. E assim, pela primeira vez, o grande desafio das equipas não é passar à fase seguinte, é passar a fronteira. Lá se passou mais um dia de Portugal, de Camões e das comunidades portuguesas. O primeiro país a entrar no dia de Portugal foi a República do Kiribati, no Pacífico. A Austrália entrou pouco depois e o fogo de artifício foi lindíssimo, como sempre. No Dubai, entraram no dia de Portugal com um espetáculo de drones também memorável. Como sempre, só há um país que não celebra o dia de Portugal, é Portugal. O povo, pelo menos, não celebra. E com razão, juntaram as três efemérides num só dia para roubar feriados ao povo. Dia de Portugal, de Camões e das comunidades portuguesas. É que nem disfarçam. Juntar as prestações sociais todas numa prestação social única, ainda podemos discutir. Mas efemérides e celebrações, calma. Ontem foi dia de Portugal, hoje devia ser do Camões. E amanhã das comunidades portuguesas. Assim é que devia ser. Aliás, para mim é. Bom dia do Camões para todos. Não há capeques. Isto não é um pacote TV Net e Voz. E atenção que as comunidades portuguesas estão pelos quatro cantos do mundo. Portanto, devia ser um canto por dia. É uma falta de respeito juntar as pessoas assim todas, tipo amálgama, já não basta nos transportes públicos. Ainda assim, as comemorações oficiais nos Açores foram muito janotas, não desfazendo. Como é costume, estavam mais individualidades do que populares, mas isso já se sabe que as pessoas pensam todas que aquilo vai estar cheio e depois ninguém aparece. Também há sempre aquela cordialidade entre o povo. Vai tu, não vai tu, não vai tu, não vai tu, não vai tu. Uma sugestão, é preciso começar a fazer as cerimónias oficiais do 10 de junho com bilhetes e até deviam pôr já à venda as entradas para o ano que vem. Early Birds para o Dia de Portugal 2027, menos 30%. Assim, quem tem bilhete tem, mas cuidado depois com a venda de bilhetes no mercado paralelo. Entretanto, perdeu-se uma parte muito importante destas celebrações, pelo menos já não é o ponto alto. Falo da cerimónia de entrega de medalhas com aquelas ordens todas. Ordens? Atenção, não é senta-te, deita-te, rebola. Não, é a ordem do infante, da liberdade, do mérito, etc. Depois havia o grande colar, a grande cruz. Depois há os comendadores, que se dividem, por exemplo, comendador de domingo, comendador de futebol, comendador polivalente. O momento da entrega das medalhas era especial e solene. Terá perdido protagonismo, porque entretanto começou a condecorar-se à maluca e já andava aí tudo de colar, parecia a confraria do Bitoque. Resultado, havia altas figuras e personalidades do país que afinal não eram assim essas coisas todas, antes pelo contrário. Só lhes faltava estar na guest list do Epstein e daí, se calhar, estavam por engano na lista dos funcionários, por isso entravam sempre pela porta de serviço, agora é que perceberam. Enfim, compreende-se este embaraço todo, mas só tínhamos que fazer uma pequena alteração. Em vez de entrega de medalhas, passávamos a ter uma cerimónia, nas comemorações do 10 de junho, de retirada das medalhas às mais altas figuras e personalidades do país. O senhor da Casa Civil chamava a pessoa, ela subia ao palco, o Presidente da República retirava-lhe o colar, tirava uma foto e pronto, está descondecorado. Grande honra para o país. Quando começávamos a relaxar da grande questão dos chapéus de sol na praia, isto depois de um debate intenso que chegou a meter desenhos, aqui estamos diante de um novo berbicacho nacional. Desta feita, quais as bandeiras que podemos hastear nos edifícios públicos? Não, parece que não é assim tão simples. Com todo o respeito, isto não parece um país, muito menos com a idade do nosso. Isto parece uma startup, ainda estamos assim a dar os primeiros passos. Malta, onde é que podemos pôr os chapéus?
2: onde quisermos, menos onde não se pode.
1: Boa.
2: E bandeiras em edifícios públicos, todas? Acho que em edifícios públicos devíamos limitar. Por falar nisso, já é bom termos bandeira, não ser uma toda em branco, tipo rendo-me, porque ainda estávamos a pensar no que pintar, é uma sorte. O mundo distraído com alterações climáticas, nomeadamente agora com o El Niño, as guerras na Europa, no Médio Oriente, as tensões internacionais, as crises energéticas e nós. Chapéus de sol, bandeiras, há aqui um padrão agora que também me debruço sobre as grandes questões do nosso tempo. Tem tudo um pau, o que facilita o processo de tentar adivinhar a próxima bronca. Podem ser gelados, vassouras, esfragonas, veleiros, espantalhos, candeeiros públicos. PSD, Chega e CDS-PP não querem bandeiras de natureza ideológica ou partidária em edifícios públicos e por isso aprovaram em abril um diploma que as proíbe. Claro que falamos em bandeiras de natureza ideológica ou partidária, mas já se sabe qual é a bandeira que estes três não querem ver em edifícios públicos, não se sabe? Pois é, a bandeira azul das praias, claro. Onde é que já se viu o edifício da Câmara com uma bandeira azul da praia, ainda por cima com jovens a passar, vêm-na e depois já se sabe, começam a fazer reciclagem. Porque ainda são muito jovens, aquelas cabeças estão todas em formação, vêm a bandeira no edifício e começam a pensar na poluição dos oceanos e uma coisa leva à outra. Para estes partidos, nos edifícios públicos só podem ser permitidas bandeiras institucionais e heráldicas, nomeadamente das entidades do Estado, das regiões autónomas, das autarquias locais e dos serviços e entidades de natureza pública, das Forças Armadas, Forças de Segurança e respectivas unidades. O diploma ficava mais simples se dissesse apenas: não queremos cá aquela bandeira. Sim, aquela, azul das praias. Bastava este artigo. Em abono da verdade, PSD, Chega e CDS-PP abrem uma exceção. Também podem ser hasteadas as bandeiras que historicamente precederam a estas, desde que no contexto da respectiva educação histórica. E depois mais uma exceção, na verdade. Bandeiras associadas a programas institucionais, educativos ou de reconhecimento oficial promovidos por entidades públicas. Ou seja, lá está, é o que eu digo. Podem ser todas as bandeiras do mundo, menos aquela. Sim, aquela, a azul das praias. Não quer dizer muito alto na telefonia, porque nunca se sabe quem está a ouvir. Entretanto, o Presidente da República devolveu o diploma ao Parlamento sem o promulgar. PSD, Chega e CDS-PP pensaram: esqueceu-se, com certeza. Está com muitas coisas, entretanto, meteu-se o 10 de junho, mas parece que não. Parece que António José Seguro também quer doutrinar a população através de mensagens subliminares em fraldas de pano. Mas prepare-se, o Tozé, pois vai ter luta. Pelo menos o CDS já disse que quer que o Parlamento confirma a lei. Paulo Núncio reafirma que os edifícios públicos não devem servir para campanhas políticas e ideológicas que dividem a nação portuguesa. Está a tentar por tudo evitar uma guerra civil. Oxalá tenha sucesso, mas no último confronto em que se meteu, ganhou o bezerro.

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0: Hoje falamos sobre o desejo na era dos algoritmos. A tensão entre o que as plataformas fazem ao desejo humano e o que o luxo sempre soube sobre a psicologia humana e esta criação do desejo. É uma conversa sobre tecnologia, mas também sobre antropologia, valores e aquilo que nos move. Comigo, Michael Pinkasov. Bem-vindo.
1: Obrigado.
0: Michael Pinkasov, Misha, para quem o conhece, eu vou tratar-te por Misha, porque é bem mais fácil. Nasceu na União Soviética, estudou economia na Universidade de Cornell, em Nova Iorque, onde viveu parte da sua vida. Estudou também gestão do luxo em Paris, onde também viveu muitos anos. Passou 9 anos na OCDE a pensar políticas públicas à escala global e vive em Lisboa há 12 anos. É autor, consultor, professor na nova SBE e coautor de um livro com uma tese simples e incómoda. As marcas de luxo podem e devem criar valor para a sociedade, não apenas para os seus acionistas. Bem-vindo.
1: Obrigado.
0: Misha é alguém que passou a vida a cruzar fronteiras geográficas, disciplinares, culturais e que olha para o mundo do desejo e do consumo com a distância analítica de quem também conhece o mundo das políticas públicas. E começamos exatamente por aí, colocando o dedo na ferida. Antes, apoiar uma causa ambiental ou social era aceitável, desde que a marca não tomasse uma posição que pudesse ser ofensiva ou, melhor dizendo, que pudesse ofender alguém. Hoje em dia, não é possível falar de alterações climáticas, de refugiados, sem entrarmos de facto nas questões da política económica, da identidade nacional. E as marcas de luxo, que estão muito associadas ao dinheiro e ao poder, estão involuntariamente colocadas no centro deste debate. Qual é o lugar para as políticas públicas no universo do luxo?
1: Bem, para as políticas públicas no universo do luxo, não sei, mas acho que pode ser a questão, pode ser mais do que qual é o rol de luxo na política pública.
0: Ou seja, ao contrário, então.
1: Sim, eu vejo do lado contrário. Não sei se o assunto é de controlar o luxo de qualquer sorte, mas como o luxo pode contribuir a estas coisas.
0: E como é que pode contribuir?
1: Mas é verdade que, além do fato que hoje em dia as temas que aparecem banais, tipo o meio ambiente, agora são politizadas, é também verdade que o luxo, sendo uma categoria fortemente ligado com a riqueza, então com o status, com o poder, é também uma categoria de produtos de comércio muito politizado, é emocional e político. As marcas de luxo têm a possibilidade, se elas querem, porque não vamos falar disto mais tarde, acho. As marcas de luxo, se elas querem, porque não todas as marcas de luxo são iguais, podem participar
0: neste debate, de alguma forma?
1: Neste debate, mas também no processo de inovação. Porque quando vemos historicamente a que servia o luxo,

0: era a maneira de que a inovação entrava na sociedade. Podemos dar exemplo de tecnologia. Agora temos todos um iPhone, mas eu, quando era menino, já nos 80, eu mostro no meu curso que dou a Nova, uma fotografia de uma publicidade para um telemóvel. É o tipo, em fato, em frente de um jato privado.
1: Uhum.
0: Era a associação.
1: E eram aqueles tijolos muito pesados, não é? Os telefones portáteis.
0: Exatamente.
1: Não era nada que andasse no bolso. Nem sequer eram acessíveis a andar no bolso.
0: mas era isto mesmo, porque a inovação, quando é nova, é cara.
1: Muito caro.
0: Sim, o preço de desenvolvimento de novas tecnologias é muito caro. Então, quando entra no mercado, entra...
1: Mesmo não sendo um produto de luxo, é um luxo ter esse produto.
0: Exatamente. É como quando era na escola, a gente que estava com computador em casa eram meus amigos mais ricos,
1: uhum.
0: antes de todos. Então, o luxo não é a tecnologia, mas a tecnologia pode ser um luxo porque entra dentro do mercado em um nível de preço
1: bastante elevado.
0: Que é bastante elevado, que é apenas acessível aos clientes de luxo. Podemos ver também aspectos de inovação mais soft. As marcas de luxo podem ser mais ativos. Vamos, por exemplo, o famoso exemplo da marca Chanel, que era criado na altura da primeira vaga de feminismo, ao início do século XX.
1: Sim, na primeira metade do século XX.
0: Exatamente. A Gabrielle Chanel, a Coco Chanel, ela mesma era alguém, não sei se podemos dizer que era feminista, mas ela não respeitava os códigos
1: convencionais.
0: ela inventou um vocabulário de vestimento, de moda, para acompanhar este novo discurso da liberação das mulheres. O que é interessante é que este movimento teve duas partes. Era a parte mais ativista, que saía da rua, das mulheres que trabalhavam, né, que queriam direitos e igualdade. Era também, um pouco menos, as mulheres do elite.
1: Mas a elite intelectual?
0: Não apenas.
1: Não apenas.
0: Aristocratas. Desculpa, obrigado.
1: Convém explicar que o nosso convidado hoje fala português, como estamos a ouvir, e portanto, mas não é a sua língua mãe. De vez em quando é preciso dar aqui uma ajuda. É. E tu falas um português incrível.
0: Nós nunca
1: tínhamos falado português os dois.
0: Mesmo, que peço desculpa, porque vivo já em Portugal 12 anos, acho que devia falar melhor, mas há meus 52 anos é o português.
1: Sendo
0: sexto idioma que eu falo, já não tenho paciência para
1: isso.
0: Aulas.
1: Então, convém acrescentar que tu falas 6 línguas.
0: Então, estou completamente autodidata, às vezes falo português, portunhol, portunglês.
1: Português pode ser. Quando te faltar alguma... Estou aqui para ter alguma palavra, estou aqui para te ajudar.
0: Obrigado. O que eu dizia sobre a Chanel.
1: Sim.
0: O feito que a moda de Chanel era haute couture, era visado para um cliente da alta sociedade, transformou este discurso sobre o feminismo em algo aspiracional. Então, em vez de ser algo ativista, generada na rua, no lado um pouco violento, um pouco que dá um pouco medo, era agora algo aspiracional. Era portado para mulheres famosas, ricas, e isto era porque geralmente os movimentos sociais começam ou na parte baixa da cidade ou na parte alta.
1: Sim.
0: É a classe média que, bem, tem demais para perder e não o suficiente para ganhar em participando. Então, as camadas médias da sociedade são as últimas.
1: São as últimas a adotar.
0: Mudança, sim,
1: não é?
0: Exatamente. Mas ter esta ideologia de mudar como se vistem mulheres, completamente simbólico, andando, permitiu a adaptação pela classe média.
1: E andando um século para a frente, praticamente, sim. Como é que tu vês agora os processos sociais? Eles estão na alta sociedade, na baixa? Onde é que eles estão a acontecer?
0: Bem, acho que neste momento há muito...
1: Porque, entretanto, houve uma grande democratização da sociedade por via da tecnologia.
0: Por via da tecnologia, exatamente. Mas acho que por causa disso... Por outras razões, a alta sociedade perdeu

0: do famoso Met Gala, vai ser Jeff Bezos. Há muita gente que agora recusam de ir ao Met Gala. Então,
1: pois,
0: então não, o homem mais rico do mundo, não sei se é ele ou o Musk, esta semana ou outra, entre os dois.
1: Ao dia de hoje.
0: Sim, mas ele não, agora já não tem um respeito ex officio, simplesmente por ser o homem mais rico do mundo.
1: Já não chega a ser o homem mais rico do mundo. E isso transporta-nos de volta para as marcas.
0: Uhum.
1: Porque esta associação política das marcas de luxo, ou associação às políticas, no fundo, a politização das marcas de luxo, é um fenómeno relativamente recente e também não é consensual. Ele é algo uhum. controverso. O que é que ganha e o que é que perde uma marca quando deixa de ser neutra? É que não nos podemos esquecer do backlash que pode acontecer nas redes sociais de um momento para o outro. Esta neutralidade que sempre caracterizou as marcas e particularmente as marcas de luxo já não faz parte do nosso cotidiano. O que é que as marcas podem ganhar ou perder?
0: Sim. As marcas, sobretudo as marcas de luxo, não gostam de ser políticas porque não querem perder clientes. Mas a verdade é que a marca de luxo nunca era para todos. Era sempre para uma parte da cidade, ou um gosto particular, porque, como eu dizia antes, há diversas formas de luxo, há diversas marcas de luxo para servir todas estas formas de luxo. Então, tem marcas mais quiet, como dizemos hoje, quiet luxury, mais soft. Temos marcas que são um pouco mais visíveis, mais bling-bling, como dizemos. Depende da alma de cada marca como elas participam nestes processos. Mas se elas querem participar, como os dois exemplos, como sobretudo o exemplo do Chanel, elas podem fazer um engagement com movimentos sociais, mas passando pelos produtos, não em fazendo declarações. Pode ser também, mas para marcas que querem não entrar na arena política, em vez de fazer declarações, podem viver os valores que querem promover nos produtos, nos actos, nas ações, no operacional da marca.
1: Isso leva-me à questão da sustentabilidade, porque uhum. tu defendes, e és tu que defendes, que as marcas de luxo podem ser agentes de valor partilhado, mas pode o luxo ser realmente sustentável ou a sustentabilidade é o novo luxo? Como é que as marcas se posicionam neste processo? É mais branding, comunicação ou realmente as coisas estão a mudar?
0: Também depende da marca. É certo que há marcas que apenas se interessam na sustentabilidade como um ponto de marketing, como mais um argumento para o marketing, mas não creem fundamentalmente nisto. Ou acham que creem, mas que acreditam, mas o comportamento da marca mostra que não é assim. Se a sustentabilidade é um luxo, não. Acho, infelizmente, que a sustentabilidade é o imperativo hoje em dia. Mas como as marcas de luxo podem participar na sustentabilidade? De facto, como elas nos mostram que querer, elas podem mostrar-nos de querer sustentabilidade, a se adaptar a este ponto de vista e integrar completamente na atividade. Podem fazer coisas que nos fazem desejar a sustentabilidade da mesma forma que desejamos um abrigo azul, um saco em pele ou não sei o quê. Porque elas nos ajudam a definir o gosto, o bom gosto. Também, voltando já 15 anos atrás, o François-Henri Pinault, o chefe do grupo Kering, que são donos do Gucci e outras marcas, ele dizia que a nova definição de qualidade, porque as marcas de luxo sempre falam de qualidade, mas geralmente falam de qualidade do produto, qualidade do desenho, qualidade estético. Ele dizia que hoje em dia a definição de qualidade não é apenas limitada a aspectos internos do produto e da marca, mas a qualidade inclui agora o impacto que esta marca, que a atividade da empresa tem no mundo. no mundo, na

0: sociedade, na planeta, etc. Então, se integrar isto na reflexão de como operamos, como criamos um produto,
1: como criamos valor,
0: tudo a cadeia de valor que é querendo luxo, ao final, se integramos estes aspectos, funcionamos de uma maneira diferente, que é mesmo própria luxo, por razões que eu vou explicar aqui, daqui a pouco,
1: posso ajudar?
0: Sim. Perdeste
1: o raciocínio, mas... Vamos continuar,
0: sim,
1: porque
0: sim.
1: Tu estavas a falar, eu acrescentei o criar valor. Consegues explicar a verdadeira diferença entre valor e preço?
0: É, o valor é subjetivo. O valor é mais subjetivo.
1: É porque muitas vezes estamos a falar de luxo e estamos a falar de preço, naturalmente, mas estamos também a falar de valor, sendo que o valor está associado não só aos valores que a marca representa, aos nossos valores, mas, no fundo, ao valor que aquilo tem para nós.
0: Uhum.
1: Como é que isto se...
0: É mesmo isto, é mesmo por isto que não há uma definição de luxo, não há uma forma de luxo, não há uma marca de luxo, não há um cliente de luxo. É um universo para uns. O luxo é às vezes mesmo ao contrário. Utilizo o exemplo de alguém que faz muito viagem para o trabalho, que dorme sempre em hotéis de 5 estrelas. Para ela ir em férias num hotel 5 estrelas,
1: se calhar
0: não é tão agradável. Ela pode preferir ter um hotel de, não sei, 3 estrelas, mas que tem alma. Ou algo de cozy, algo de vibe. Então as definições de luxo podem variar, podem evoluir também.
1: E a mesma pessoa pode ter diferentes definições de luxo, ou seja, em trabalho quer de facto um hotel de 5 estrelas com todos os requisitos que entendemos por qualidade, mas quando vai de férias prefere algo mais terra a terra, mais simples, para quase para se sentir em casa.
0: Sim, o mesmo
1: é a mesma pessoa, não é?
0: O mesmo utilizo de exemplo de um amigo porque estou a falar espanhol, de um amigo na América Latina que vive uma casa que tem normalmente de empregados em casa. Para ela, o luxo é estar na sua casa de férias, onde não tem empregados, onde tem a intimidade da família, onde não deve pensar quando está falando com sua esposa ou com são os amigos, quem está a ouvir quê, tem a privacidade.
1: Então o luxo dele é a privacidade.
0: É a privacidade, não é serviço. O serviço ele tem, o cotidiano.
1: Os diferentes aspectos. Eu não me importava de ter esse problema, sabes?
0: Então mesmo, esta é uma oportunidade para marcas de luxo que querem fazer algo diferentemente, é de perceber que os clientes deles, os clientes core clients deles, são gente que já vivem com o luxo todos os dias. Então, o que elas percebem com um luxo, não o luxo, mas um luxo, pode ser completamente
1: diferente,
0: o contrário do que a marca estava a propor
1: a propor. Então, e onde é que entra a tecnologia nisto tudo? A tecnologia destruiu o luxo ou reinventou o luxo?
0: A tecnologia é a tecnologia.
1: É
0: o que destrói ou inventa são nós.
1: Pois.
0: É como utilizamos a tecnologia.
1: A tecnologia é neutra, não é?
0: É a tecnologia é neutra, é como o fogo. Pode ser demais, pode ser insuficiente.
1: E será que não temos tecnologia a mais?
0: Hã?
1: Ou será que não temos tecnologia a mais?
0: Não sei se é uma questão. Temos o que temos, pode ser que não temos suficiente tecnologia. Há gente que sempre dizem que os algoritmos estão a seguir-me, a ver tudo o que estou a fazer. Isto não me incomoda, porque, por exemplo, ontem eu cliquei numa publicidade por uma mala e depois passei a noite inteira a ver publicidades para malas, a explorar. Mas porque eu cliquei sobre a publicidade para uma mala? É porque estou à procura de uma mala. então as outras publicidades eram útil, eram bem-vindas. O contrário é que voltei somente de Londres, eu continuo a receber publicidades para hotéis em Londres. Meu iPhone, com quem eu comprei a viagem para Londres, já comprei uma viagem para Madrid, então serve-me publicidades para Madrid, basta com basta com Londres. Então eu diria que se temos demais tecnologia, podemos ter mais tecnologia.
1: Mas tu aí estás a ter uma perspectiva...
0: Se ela acha espionar-me, é espionar-me bem.
1: Exato. Tu aí estás a ter uma perspectiva utilitária da tecnologia que faz muito sentido. Ou seja, tu queres comprar uma mala ou uma viagem e, portanto, imediatamente começas a receber recomendações e sugestões. A questão coloca-se quando não o estás a fazer e os algoritmos, que não percebem exatamente de desejo, mas têm forma de te suscitar o desejo, começam a ativar os mecanismos de desejo.
0: Sim.
1: Aí já temos uma perspectiva da tecnologia que não é tão positiva. Como é que tu vês isto?
0: É verdade que podemos não querer uma coisa até que, por consequência de haver infinitamente nos feeds, começamos a desejar. Sim, não pensava num sapato, mas vejo este sapato, todo mundo tem este sapato, e finalmente eu também quero este sapato. Mas o contrário também pode acontecer, é que eu penso que desejo uma coisa, mas por consequência de haver entre as partes, já não quero, já estou farto dela, não dá-me jeito. Então, pode virar em ambos sentidos, mas também acho que os consumidores de mídia, que sobretudo mídia social, acho que eles já são mais cínicos. Em termos de que estão
1: cínicos
0: do que estão a ver, do que era antes da minha geração, quando limos algum artigo.
1: Eras mais ingênuo.
0: Era que, por exemplo, quando este sapato de que eu falava aparece numa revista, não com publicidade, mas com um artigo editorial, eu vou ver este sapato de uma forma diferente de quando aparece 50 vezes por dia no meu Instagram. Porque acho que os utilizadores de Instagram já sabem que os influencers são pagos, já que há muitos posts que são pagos, não tem este mesmo inocência a perceber, a ver esta informação como quando ouvi num jornal, numa revista, na televisão, porque pensava-me que estas plataformas mais controladas tiveram uma autoridade de escolha. E não sabiam que atrás destes artigos, este Paris Presse, como dizem em francês, também havia acordos a vezes comerciais. Decisões estratégicas pelos redatores, pelos jornalistas, que nunca era sempre limpo.
1: Estás a destruir o romantismo do jornalismo?
0: Não, tem outras forças, o jornalismo, mas o jornalismo lifestyle, o jornalismo sempre é na tensão entre a autoridade e o acesso. Se dizer a verdade total, perde o acesso. Mas se estás obsessionado com o acesso, não podes dizer a verdade. Então há sempre esta negociação na média. Mas quando vamos na época de redes sociais, esta tensão desaparece. Então estamos num mercado completamente aberto, caótico, com pessoas que fazem posts, não sei qual motivado de quê. Alguns querem expor ideias, outras querem fazer dinheiro. Mas acho que o utilizador o percebe, ou sabe já. Então veja todos estes posts, publicidades, com um olho mais crítico do que a gente fazia antes.
1: Neste caos em que se tornou o contexto digital, como é que as marcas de luxo conseguem navegar este cinismo que já não é inocente?
0: Acho que deve ser com transparência. Devem fazer o que dizem que fazem. Não...
1: E as marcas fazem isso?
0: Não, é complicado também porque a estrutura do setor de luxo há mudado muito nos últimos 25 anos. 25 anos atrás, as marcas eram mais independentes, eram mesmo marcas...
1: Estavam todas separadas.
0: Empresas individuais.
1: Eram diferentes empresas e agora são conglomerados, no fundo.
0: Conglomerados, exatamente. É aqui tem uma outra diferença.
1: Ou seja, a mesma empresa detém várias marcas de luxo e o consumidor nem sempre sabe isso.
0: Muitos consumidores não sabem, sim. Porque é outra coisa, que é estas marcas individuais, quando eram empresas individuais, vamos por nomes, já Coco Chanel, ou Christian Dior, ou Yves Saint Laurent, ou Louis Vuitton, todas estas pessoas, porque eram pessoas antes de ser marcas, eram pessoas que trabalhavam com as mãos. Não eram executives.
1: Não eram executivos, nem eram máquinas a fazer o trabalho.
0: Sim, não, mas não, nem máquinas. Mas isto quer dizer que o luxo, na altura, saía das oficinas, dos ateliês. Agora, a LVMH, que é a mais grande empresa no setor de luxo,
1: a maior
0: empresa do setor de luxo, acho 70, do último número que eu vi, é estas marcas entre maquiagem e os megayotes. Então, a gama
1: vai de uma ponta à outra em termos de consumo.
0: É a coisa é que esta marca, que também cotada na bolsa de Paris, é a mais grande empresa da bolsa de Paris, muito mais grande do que a Total no setor petróleo, o Airbus no setor da aviação. Então falamos
1: de uma gigante,
0: mas falamos também em termos de quantidade de dinheiro, gigante.
1: Sim. Porque, gigante a todos os níveis.
0: Gigante a todos os níveis. Então tem uma outra pressão, uma outra lógica. Lógica nestas empresas. Então a empresa pode fazer enormes sinergias entre as marcas, que antes eram individuais, que deviam negociar individualmente, não sei, a renda de uma loja, ou páginas de publicidade numa revista. Agora a LVMH pode fazer para todas as 70 marcas, negociar com a Condé Nast para comprar páginas através de todas as revistas e depois distribuir estas páginas de publicidade entre as marcas,
1: não é?
0: Entre as marcas. Então, tem vantagens, mas tem também desvantagens, porque agora a lógica é mais uma lógica de curto-termismo, os mercados financeiros.
1: Curto-termismo?
0: Short-termism.
1: Lógica de curto prazo, até eu estou baralhada. Uh-huh. Short term. Lógica de curto prazo.
0: Sim, sim. Lógica de curto prazo, sim, porque elas publicam resultados a cada trimestre. Enquanto uma marca de luxo deve ter um perspectiva de, não sei, 10, 20, 100 anos.
1: Isso leva-me a uma outra questão, que é: as plataformas digitais são muito rápidas, é tudo para clicar, para engagement, para converter, para as pessoas comprarem logo, e as marcas de luxo também já estão a vender através das plataformas digitais. Mas o luxo normalmente vende uma outra coisa, que é a aspiração, cria uma narrativa, cria um sentimento de pertença. As marcas que não são de luxo estão a fazer o mesmo. Portanto, há aqui um conjunto de lógicas que estão misturadas entre a tecnologia e o luxo. Quem é que tu achas que vai ganhar?
0: É a coisa que a tecnologia mudou no luxo, é que era o luxo é muito mais visível, muito mais onipresente em nossa vida, e isto não é uma boa coisa para o luxo, porque quando o luxo...
1: Quando todos têm, deixa de ser luxo, não é?
0: Quando todos têm, quando todos falam, sim. Há um modelo de luxo que é uma definição de luxo, que é o luxo, é o desejo. É desejo de massa com acesso exclusivo. Então, ter...
1: A exclusividade torna-se o luxo, não é?
0: Sim, ser entre os poucos que têm uma coisa que todo mundo quer. Mas isto um pouco mudou, porque quando todo mundo reconhece um saco, não sei, perde um pouco de magia e mesmo desta
1: exclusividade
0: de pertença. Isto não sabe de pertença, porque antes a gente que portava luxo utilizava para sinalizar entre elas. Não para fazer um broadcast
1: para a sociedade inteira, não é?
0: Para a sociedade inteira. Exatamente. Em momentos tensos, como vivemos um pouco agora, isto pode ser também sensível de publicar.
1: De partilhar, de publicar
0: o status. Então vemos, acho que em parte isto é uma das razões pela tendência pelo quiet luxury neste momento, que a gente está à procura de outra forma de luxo, mas sobretudo acho que é o que motiva, uma das motivações de transição na luxa experiencial e não material. Então, a gente está a comprar menos sapatos, é mais viagens, mais jantares, mais massagens.
1: Coisas que podem ser exclusivas, de facto.
0: É que podem ser exclusivas porque ocupas um espaço físico, então. Se eu estou nesta cadeira, tu não podes estar nesta cadeira, é uma exclusividade natural, mas é também invisível. É também uma coisa que, se antes a exclusividade era a possibilidade de comprar alguma coisa, agora, de mais em mais, a exclusividade é mesmo de saber que esta coisa existe.
1: Exatamente.
0: Porque esta coisa que eu compro, todo mundo sabe que
1: todas
0: existe.
1: As pessoas podem comprar, até porque está na internet disponível para quem quiser procurar.
0: É, então esta ideia de acesso é mais menos acesso a uma coisa ou mesmo a um sítio, é menos a uma coisa, mais a um sítio e ainda mais à informação. Isto é a verdadeira pertença.
1: É o verdadeiro luxo, é o acesso à informação numa época em que a informação está cada vez mais disponível.
0: É.
1: Misha, eu ficaria horas a conversar contigo, porque tenho muito mais perguntas para te fazer, por isso fica já o convite para uma próxima oportunidade, para um próximo programa.
0: Com muito prazer.
1: E saímos desta conversa com uma pergunta que não é sobre luxo, é sobre tecnologia. O que acontece ao desejo humano quando é gerido por um algoritmo? O que acontece à raridade quando tudo é replicável? E o que acontece às marcas, sejam elas de luxo ou não, quando o digital lhes retira o controle da narrativa? Misha Pinkasov diria que as marcas que souberem responder a estas perguntas vão sobreviver. As que não souberem vão tornar-se irrelevantes. E talvez o mesmo se aplique a nós. Obrigada.
0: Muito prazer. Obrigado a ela.

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1: O Presidente da República e o Primeiro-Ministro deslocaram-se a Luxemburgo no âmbito das comemorações do Dia de Portugal, de Camões e das comunidades portuguesas. É uma homenagem à imigração portuguesa. Luxemburgo é o país onde a comunidade portuguesa tem maior peso. São cerca de 90 mil imigrantes, que representam aproximadamente 13% da população total do país. Mas se considerarmos os lusodescendentes e os portugueses que, entretanto, adquiriram nacionalidade luxemburguesa, a comunidade portuguesa é bem mais expressiva. Os portugueses com dupla nacionalidade, contabilizados como luxemburgueses, ultrapassam os 22 mil. Por isso, no total, a presença lusa ultrapassará os 100 mil habitantes. Nos últimos anos, a imigração portuguesa foi especialmente qualificada. Segundo o Observatório da Imigração, cerca de 30% de imigrantes portugueses que saíram nos últimos anos tinham o ensino superior. Foi especialmente para eles que o Primeiro-Ministro se dirigiu quando desafiou os imigrantes a regressarem a Portugal. Nas palavras de Luís Montenegro, Portugal é hoje um país muito mais desenvolvido do que aquele que eles deixaram e que, por isso, pode oferecer oportunidades que justifiquem o seu regresso. São palavras de ânimo, mas muito distantes da realidade. É difícil comparar as condições de trabalho que Luxemburgo oferece com aquelas que Portugal pratica, a começar nos serviços prestados ao próprio Estado. Um professor com 15 anos de carreira recebe no Luxemburgo cerca de 123 mil euros por ano, perto de 10 mil euros por mês. Em Portugal, recebe cerca de 31 mil euros por ano, cerca de 2.300 euros por mês, um quarto do salário pago no Luxemburgo. O mesmo acontece com os enfermeiros. O enfermeiro, no meio de carreira, ganha no Luxemburgo 75 mil euros por ano, cerca de 5.800 euros por mês. Em Portugal, ganha aproximadamente 28 mil euros por ano, 2.800 euros por mês, quase um terço do salário pago no Luxemburgo. Com os médicos, as assimetrias ainda são mais acentuadas. Um médico especialista a meio de carreira ganha, no Luxemburgo, 250 mil euros por ano. Em Portugal, ganha 90 mil, menos 160 mil euros. Os números são o testemunho da realidade que existe. Não permitem interpretações mais ou menos emotivas. E a realidade mostra que Portugal ainda terá de fazer muito caminho para conseguir recuperar os quadros que saíram, sendo que as principais diferenças estão nas profissões que prestam serviço público. Por isso, o exemplo terá de vir do próprio Estado. O novo governador do Banco de Portugal continua em ritmo de reposicionamento do Banco Central, adotando um registro de maior ativismo político. Ao contrário do perfil a que temos estado habituados de um governador discreto e circunscrito à regulação da banca, as intervenções de Álvaro Santos Pereira denunciam uma ambição de definir novas fronteiras, com intervenção na política económica. As novas regras que querem impor sobre o crédito de habitação, mais restritivas, só podem ser explicadas com o propósito de querer reduzir a procura de casa, tornando mais difícil o acesso ao crédito. As justificações apresentadas carecem de solidez e não têm adesão à realidade. Pretende reduzir a taxa de esforço, o rácio, entre a prestação paga e o rendimento líquido do agregado familiar para 45%. Atualmente está em 50%. O argumento apresentado é de reduzir o risco de sobreendividamento e eventual incumprimento. Mas Portugal tem um índice de incumprimento em crédito de habitação em mínimos históricos. Está em 1,4%, quase inexistente. Está 0,5 pontos abaixo da média da zona euro, que é de 1,9%, e é menos de metade do incumprimento registado na vizinha Espanha, que está quase nos 3%. Acresce que, segundo dados do próprio Banco de Portugal, 92% dos créditos têm taxa de esforço inferior a 50%, mesmo em cenário de stress, ou seja, num cenário de agravamento de 1,5% na taxa Euribor. Não há sinais de risco nem indicadores de alerta. Pelo contrário, há uma situação estável, muito confortável para os bancos, que têm melhorado o rácio de solvabilidade e os indicadores de qualidade de crédito. Os prazos de duração dos empréstimos para a habitação não sofrem grandes alterações na nova proposta do Banco de Portugal. O prazo máximo continua a ser os 40 anos e há um ajustamento mais favorável para a faixa entre os 30 e os 35 anos. O aumento dos prazos poderia fazer sentido, uma vez que a idade de reforma está a aumentar em sintonia com a esperança de vida. Permitiria diminuir a prestação mensal e, consequentemente, a taxa de esforço. Não há indicadores objetivos que justifiquem as alterações que o Governador pretende introduzir. Por isso, a única razão que parece motivar as mudanças é a intervenção do banco no próprio mercado, por redução da procura. Mas essa é uma opção política que pertence ao Governo.

A passada segunda-feira foram aprovados os critérios de distribuição dos direitos televisivos depois centralizados. Irão entrar em vigor na época 28-29. O modelo aprovado só estabelece os critérios de repartição, não definindo o valor total a distribuir. No entanto, foi apresentado um cenário base de 225 milhões. Trata-se de um valor muito pouco ambicioso. Atualmente, a receita dos três grandes, só por si, ultrapassa metade desse valor. O objetivo da centralização não pode resumir-se a repartir o valor global. Terá de ter, sobretudo, o propósito de aumentar a receita de todos, nomeadamente através do poder negocial que a Liga ganha ao negociar em conjunto, ou negociar em pacote. No modelo aprovado, 90% da receita serão atribuídas aos clubes da Primeira Liga e 10% aos clubes da Liga 2. Dos 90% atribuídos à Primeira Liga, a distribuição entre os clubes obedecerá 5 critérios. O primeiro é o da repartição igualitária, 33,2%, será dividido de igual forma pelos 18 clubes. O segundo respeita ao mérito desportivo, 44,2% serão atribuídos em função do mérito desportivo. Entende-se por mérito desportivo a posição no último campeonato, o histórico recente de classificações e o contributo para o ranking da UEFA. O terceiro critério é o das audiências televisivas e assistências nos estádios. 17,6% dependerá destes fatores. O quarto e o quinto são praticamente residuais, considerando as condições de transmissão e as infraestruturas dos estádios, com um peso respectivo de 3% e 1%. Se este modelo fosse aplicado já hoje, considerando a receita global estimada pela Liga, os principais prejudicados seriam o Benfica, o Sporting e o Porto. O Benfica perderia entre 31 e 33 milhões de euros. Atualmente recebe 57 milhões e passaria a receber entre 24 e 26 milhões. O Sporting perderia entre 13 e 16 milhões, recebe entre 35 e 40 milhões e passaria a receber entre 22 e 24. O Porto perderia entre 14 e 19 milhões. Dos atuais 35 a 40 milhões, passaria a receber apenas 21 a 24 milhões. É natural que o Benfica, em abril, tenha votado contra a centralização. Representa uma perda muito significativa. A centralização tem de ser uma opção vantajosa para todos. Para que todos ganhem, o valor global dos direitos televisivos terá de se situar entre os 450 e os 500 milhões de euros, precisamente o dobro do estimado pela Liga. Terá de ser esse o objetivo a alcançar. Menos do que isso, fará com que a centralização de direitos seja um fracasso. O BCE decidiu aumentar as taxas de juros. Aumentou as três taxas diretoras em 25 pontos base, passaram para 2,25%. Justificou a decisão com as pressões inflacionistas que a guerra no Médio Oriente está a provocar por todo o mundo. Considerou que agravar as taxas de juros é a medida mais robusta para enfrentar um conjunto de cenários adversos que poderão impactar na zona euro. No mesmo dia, o Banco Mundial anunciou uma revisão em baixa do crescimento global. Estima que em 2026 desacelere para 2,5%, menos 0,5% que em 2025. São duas notícias que, conjugadas, fazem soar os alarmes de uma evolução económica pouco animadora, com perigo de entrar em estagflação. Estagflação é uma situação em que concorrem simultaneamente dois fenómenos que normalmente surgem em alternativa, ou seja, a economia apresenta um fraco crescimento económico e, ao mesmo tempo, uma inflação elevada. É um verdadeiro fantasma para os bancos centrais, porque perdem o poder de intervir. Se baixam as taxas de juros para estimular o crescimento, agravam a inflação. Se sobem as taxas para combater a inflação, agravam a estagnação. Qualquer decisão tem um efeito perverso associado. Estando sinais de estagflação à espreita, a decisão do BCE assume alguma controvérsia. É uma reação conservadora aos primeiros sinais de inflação. Conservadora e defensiva, mais à procura de salvaguardar o próprio BCE perante uma evolução económica negativa do que em evitá-la. A decisão do BCE também está muito mal justificada, porque a inflação que temos é uma inflação de custos, provocada pelo aumento do preço das matérias-primas em consequência do conflito no Médio Oriente. E a subida das taxas de juros só é eficaz no combate à inflação quando a inflação é uma inflação monetária, a que resulta do aumento de liquidez no mercado. Não é todo o caso. Por isso, a probabilidade desta decisão ter efeitos negativos na economia, sem quaisquer efeitos positivos, é muito elevada. Esteve bem o Ministro das Finanças, Moraes Sarmento, em discordar da opção do BCE. Foi claramente uma decisão de autodefesa do BCE, mas a decisão de salvaguardar pode sair cara, porque
pode acelerar o caminho para a estagflação e, se acontecer, os poderes BCE passarão a ser nulos.

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0: Não Sabia o Desamor é o novo álbum de Tiago Nacarato. Depois do Lugar Comum, em 2019, do EP Samba de Bolso, em 2020, com a Orquestra Bamba Social, de Peito Aberto, em 2022, e de Beira Mar Live, em 2024, com o guitarrista Kainan Cavalcante, gravado também aqui neste estúdio, Tiago Nacarato tem disco novo, Não Sabia o Desamor, que vamos conhecer melhor ao vivo no Concerto de Bolso TSF.

0: Tiago Nacarato no concerto do Bolso TSF com Yuri Dias nos teclados e Lucas Ribeiro na bateria e na guitarra. Bem-vindos, Não Sabia o Desamor, inspiração da avó que também canta neste álbum, Amélia, que vamos ouvir também no final deste concerto do Bolso. Mas isso fez o Tiago Nacarato voltar à infância, a memórias de infância?
1: Sim, no fundo, ou seja, desde já, obrigado por me teres aqui, é sempre um prazer.
0: Bem-vindo.
1: Antes de responder às perguntas, não é? E respondendo às perguntas, ou seja, a morte da minha avó teve um impacto grande em mim e finalmente senti o que é que era o desamor, no sentido de foi uma pancada muito forte e fiquei uma ferida, não é? Uma queimadura que a vida nos, me proporcionou, não é? Na verdade. E depois disso ter acontecido, escrevi a canção Amélia, que deu. Que me trouxe essa vontade de escrever sobre esses assuntos, porque, digamos, não queria ser tão negativo assim, mas um mal nunca vem só, não é? Então, essa questão trouxe-me reflexões, e as reflexões foram tendo outros caminhos que foram desaguar nestas 9 canções do disco, não é? Tem questões existenciais, questões de lembranças da infância, e que realmente, quando nós saímos dos colos das nossas mães, encontramos um mundo feroz, não é? Daquilo que pode gostar ou não gostar de nós, etc. E tal. Então, foi assim, um desenvolvimento dessas questões que resultou neste álbum que se chama Não Saber o Desamor.
0: E com canções que também foram escritas por outras pessoas, que já podemos conversar sobre isso, mas claro. Como é que era a Amélia, a avó? Era muito musical?
1: A minha avó, ela era musical nos silêncios, não é? Era uma pessoa bastante calada, mas muito pronta a dar o seu amor. Ou seja, ela demonstrou-me o que é o amor da dádiva e não da dívida. Né? Nunca me cobrou nada daquilo que me deu. Muito atenciosa, sempre com um prato de comida, sempre com um bom conselho, sempre com um ótimo abraço. Lembro-me de mexer na orelhinha dela, muitas vezes ia dormir à casa dela, porque a minha mãe tinha afazeres e o meu pai também, e lembro-me de como mexia naquela orelhinha já meio descaída da idade. Então essas lembranças são muito boas, assim.
0: Brasileira, como os teus pais?
1: Não, minha avó e o meu avô, da parte materna, são portugueses, mas o meu avô migrou para o Brasil, então a minha mãe nasce no Brasil e mora lá há 14 anos. A minha irmã e mais 2 irmãos mais novos, né, dela, os meus 2 tios. E é isso.
0: Então os teus pais é que são brasileiros?
1: Os meus pais são brasileiros.
0: E tu é que já nasceste em Portugal, no Porto.
1: Exatamente.
0: E eles eram muito musicais, isto para chegar à música na tua vida, não é? Mas,
1: sim, ou seja, o meu pai é músico, né? Meu pai, músico, a minha família da parte paternal, toda música. Meu avô, músico, compositor, parceiro de Noel Rosa, parceiro de Gonzaguinha. Ou seja, já existe uma carga musical na família, né? Uma coisa que já vem, é uma profissão da família. Eu só dei continuidade, né?
0: E cresceste com essa cultura mais musical brasileira também?
1: Sim, sempre. Tenho muita dificuldade em ter referências portuguesas, por exemplo, assim, na minha música não tenho quase nada assim. Tudo em casa, podia morar na Rua 5 de Outubro, na Boa Vista, no Porto, mas da porta para dentro era tudo brasileiro, tudo. Meu pai cozinha muito bem, então tudo era pão de queijo, feijoadas, tudo o que é típico assim mais do Brasil. A minha avó já nesse caso já me trazia coisas mais portuguesas. Mas a cultura era as novelas, os filmes, a música, tudo muito brasileiro em casa.
0: E na tua música, o início foi mais autodidata ou com o pai, mas depois inscreveste-te em educação musical, na música, na Valentim de Carvalho, aí para ter uma formação mais sólida.
1: Sim, ou seja, tudo começou. O meu pai nunca teve grande paciência para me ensinar, ou seja, ele ensinava-me pela experiência que ele tem, ou seja, pelo exemplo, não é? Eu vi e às vezes, muitas vezes me convidou para ir cantar a palco e passei por essas grandes dificuldades que é de repente estar exposto ali. Passei-as muito cedo, tipo estar no palco, saber o que é o microfone, etc e tal. Mas depois a viola veio mais tarde, foi uma história engraçada, porque eu e o meu irmão, meu pai, os meus pais separaram-se, né? E o meu irmão tomou uma posição muito paternal, assim, na nossa relação, digamos. E eu era uma pessoa, era uma criança, assim, muito energética e queria muita atenção dele, então isso, de certa forma, afastou-nos. E aos 16 anos, ele deu-me a primeira prenda de aniversário que ele me deu de sempre, foi uma viola. Então eu, a partir daí, foi tipo, eu acredito, senti aquilo muito forte, não é? Porque apesar da nossa aparente distância, há uma proximidade muito grande, não é? Eu amo muito o meu irmão, etc. E tal. Então quando ele me deu aquilo, eu levei aquilo muito, muito a sério, tanto que hoje estou aqui a tocar. De repente nunca mais parei. O primeiro ano autodidata, sempre a tentar compor, e a partir daí depois tive aulas com o Peixe, o guitarrista dos Ornatos Violeta, com o Bruno Macedo, que toca com o Pedro Brunhosa, com o Pedro Pereira, que até hoje dá aulas na Valentim de Carvalho. E pronto, e foi isso. Aí tive aulas de canto com a Marraica também. Foi isso.
0: E foste construindo o teu caminho na música. Sim. A primeira gravação que eu encontrei nas plataformas digitais é para aí 2018. O primeiro álbum chega em 2019.
1: Sim.
0: Lugar Comum.
1: Lugar Comum.
0: Exatamente. Já com muitos convidados nessa altura, porque já havia também uma rede de conhecimento, de partilha nessa altura.
1: Sim, acho que a internet ela tem como consequência essa proximidade. E na altura que eu gravei o meu disco, eu já tinha concorrido no The Voice a cantar o Andando de Você, que me deu uma abertura muito grande no Brasil. E a maior parte dos convidados até são brasileiros, não é?
0: Temos o Paulo Mosca, por exemplo.
1: Paulinho Mosca, que gravou comigo Sol de Inverno. Paulinho Novaes, que é um compositor maravilhoso, também de São Paulo. E Ana Bacalhau, tive a felicidade, e até hoje convido-a para tudo que posso, porque para mim ela é uma das grandes referências das vozes portuguesas. Eu amo muito o trabalho dela, ouço muitas vezes de Olinda também. Ainda volto aí muitas vezes. E quem tem mais? Sobral. O Salvador Sobral, claro, que é meu amigo lindo, querido, que pá, tivemos também uma fase ali de muita proximidade e sinto-me com muita sorte, assim, e tenho muito orgulho nesse disco, no Lugar Comum. Muito orgulho mesmo.
0: Depois então o EP Samba de Bolso, com a Orquestra Bamba Social, o Peito Aberto em 2022, o Beira-Mar Live em 2024, o álbum gravado ao vivo num estúdio com o Kainan Cavalcante. Trouxeste cá também duas das músicas desse disco, gravaram aqui também numa conversa que tivemos. E finalmente este Não Sabia o Desamor, já ouvimos o tema título do álbum. Agora podemos ouvir o Há de Haver, depois falamos então deste novo disco.
1: Vamos lá.

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0: Tiago Nacarato, no concerto de bolso da ISF, com o novo álbum Não Sabia o Desamor. A composição dos temas, há pouco falávamos disso, passou por outras pessoas. Foi um álbum, sim, que acabaste, apesar de ser um tema ou os temas que tu querias trazer para este disco, acabaste por entregar também a outras pessoas.
1: Sim, foi um álbum cheio de participações.
0: E porque essa opção de entregar a outras pessoas?
1: Sei lá, sabes que estes temas difíceis de lidar, né? São temas difíceis de lidar, a morte, o síndrome do impostor, a razão pela qual estamos aqui, e acho que essas dificuldades, elas resolvem-se muito mais fácil, são muito mais leves quando partilhamos, né? E eu tenho a sorte de ter compositores maravilhosos como amigos. Então, tipo, a Luísa Sobral faz a música pela metade, que é a música que abre o disco.
0: Abre o disco.
1: Que eu pude, e tenho conversas muito boas com ela, então, e pedi-lhe, né? E ela entregou-me como um alfaiate faz um fato ao cliente. Foi incrível, adoro essa canção pela metade. Não Sabia o Desamor, escrevia com a Milhanas e com a Bel Golim. Numa tarde em que fomos para a casa da Milhanas e de repente, bora, olha, tenho esta melodia, bora escrever. Depois, Paisagem, escrevi com Edmundo há 15 anos atrás, pai. Ou seja, dessas conversas fez lembrar de músicas
0: de outras canções.
1: Exatamente. Depois, A Novela da Picas. Exatamente. Avesso é uma música do Diogo Brito e Faro. Há de haver a minha. Apesar de a Mimi Frois às vezes ajudar-me a acabar as letras, realmente foi um cheio de coisas. Que engraçado.
0: Muito partilhado.
1: Cada um para o seu lado. Completamente minha. E Bonsai, que também tem letra, mas eu tirei. Também minha, com produção do Zé Nuno.
0: E tiraste porquê? Esse é o último tema do álbum. Sim. E é um tema instrumental.
1: Não estava bem definido. A Mimi também me ajudou imenso a acabar essa letra. Por isso peço desculpa agora. Vou aproveitar essa circunstância.
0: Algum dia a ter letra.
1: Mas eu senti que é tipo, a última música poderia não ter letra também. É fixe assim, tipo, já tem um disco cheio de voz. Ai, desculpa, então é isso.
0: Há um tema, todos eles com alguns instrumentos, diferentes instrumentos. Num dos casos, no Avesso, falaste há pouco, é com o xilofone do Eduardo Cardinho.
1: Vibrafone. Exatamente, o Eduardo Cardinho. E essa música.
0: Uma ambiência diferente também do instrumento.
1: Essa música tem uma história muito linda, que é o quê? Nós estávamos. Olha, a outra música que fomos buscar numa gravação antiga, que foi Pandemia. E eu tenho um dos meus melhores amigos, é o Diogo Brito e Faro, que é o Faro, né, nome artístico, ele resolveu pôr só Faro. E ele tem esta música, ele abre o disco dele. E eu sempre amei esta canção e disse assim: olha, eu queria gravar, estávamos na pandemia, queria fazer o exercício de gravar esta canção. Gravas meio violão, por favor, para eu pôr a voz? E ele, claro, gravou-me o violão, eu pus a voz, mandei-lhe, ao mesmo tempo que lhe mandei a ele, mandei ao Salsa. Também tem um acordeão lá.
0: Salsa dos Azeitonas.
1: A Salsa dos Azeitonas, exatamente. Mandei ao Salsa e ninguém sem saber de nada. O Diogo gravou também, pôs um baixo lá, um baixo qualquer. E depois os dois não sabiam de nada. Eu mandava outra vez para o Diogo já com o acordeão. E de repente mandava o Cardinho para fazer um solo de vibrafone e para fazer um take sem ninguém saber de nada. E o Diogo ia recebendo a versão de uma música dele já com, ao mesmo tempo que eu ia produzindo. E foi, é a minha primeira mix que está aí. Foi eu que fiz a mix também em 2020, não é? Estávamos na pandemia, 2020, 2021. E o Cardinho é um músico de excelência, né? Também é uma honra muito grande ter um disco.
0: Mas é curioso que agora tens estes temas todos não ainda, mas estão no YouTube com outros músicos. Pelo menos alguns dos temas.
1: Sim.
0: Com João Barradas, por exemplo.
1: Não, eu acho que foi bom assim fazer, porque o disco está muito solitário, não é? Eu sinto isso. E de repente foi isso, bora tocar esta música com amigos. Bora. Temos o João Barradas, que é um acordeonista. Olha, ainda hoje vou estar com ele tocar essa música, que é um acordeonista incrível. Temos já. O que é que já temos? Temos o Guilherme dos Napa, temos a Ana Bacalhau também a cantar pela metade da música da Luísa, e temos
0: e o Luís Trigacheiro
1: a abrir com Não Sabia o Desamor.
0: E ainda vais fazer mais versões?
1: Sim, hoje sai. Hoje, quer dizer, não é hoje, é ontem, né?
2: porque este sai com a Mimi Frois, né? A Novelo, a música da Picas com a Mimi Frois.
0: Portanto, vais fazer o álbum todo.
2: Depois tem uma participação, duas participações históricas, que é com a Luísa Sobral, cada um para o seu lado, e com a Garota Não, a paisagem que fica uma coisa, né? Aquela pessoa é espetacular. Garota Não, muito forte.
0: E essas versões também vamos conhecer daqui para a frente.
2: É, sai um por semana, sai um por semana, todas as quintas.
0: E pode ser um álbum também com essas versões?
2: Olha, o Barrada já disse que queria. Tenho que perguntar aos outros. Mas eu sinceramente vou ser honesto. Eu acho que este disco é um bocado invernil e agora no verão eu queria lançar uma coisa mais para a frente, sabes? Tipo, já estou assim um bocado. É porque são temas muito pesados, né? É fixe para quem está a passar por algumas circunstâncias, tem ali uma companhia. Agora estou já a preparar um segundo disco maravilhoso que vem aí, produzido pelo Marcelo Camelo, e também tem algumas músicas mais veranis que eu estou com mais vontade de lançar do que este disco, com as participações. Mas não quer dizer que não exista essa, essa possibilidade.
0: Um dia.
2: Há de haver um dia.
0: Há de haver um dia.
2: Exato.
0: Então já voltamos a este disco, mas para ouvir o Amélia. Mas,
2: não, primeiro vamos escolher uma música que me faz lembrar a minha avó, que é Mulambo.
0: Da Maria Betânia?
2: Não, ela gravou também, mas é do. Deixa-me ver aqui para não estar em erro. São daqueles compositores que nunca.
0: Eu conheço na voz da Maria Betânia.
2: Maravilhoso esse tema. Eu amo. Deixa-me ver aqui depois, se quiseres fazer a ediçãozinha. Molambo qualquer. Ou seja, compositores de Molambo, Jaime Florence e Augusto Mesquita. Daquelas antigas, né? Aquelas antigas. Eu gosto.
0: Então vamos ouvir, na versão voz e guitarra de Tiago Nacarato.

0: Tiago Nacarato, ao vivo no concerto de bolso TSF. Ouvimos aqui numa versão de Mulambo. E este novo disco, Não Sabia o Desamor, formatos, plataformas digitais, há outros formatos do disco?
1: Para já só digital.
0: Para já digital, para quem quiser ouvir os 9 temas.
1: Se a internet for abaixo, não existe o disco, né?
0: Mas há uma celebração ao vivo, marcada já para o início do próximo ano.
1: Sim.
0: De celebração de 10 anos, de carreira, já há espetáculos marcados para Lisboa e Porto, portanto vai jogar em casa e no Coliseu.
1: Exatamente, vai ser histórico, estou muito nervoso. Sabes que o problema de marcar essas coisas com muita antecedência é que tu ficas ansioso mais tempo. Não, mas vai correr super bem, vai ser 10 anos de carreira com uma banda incrível, com muitos músicos, muitos convidados maravilhosos que fizeram parte da minha carreira, que vocês vão saber, fiquem atentos nas redes sociais, porque vai ser muito bonito. E vou fazer também o CCB também com convidados maravilhosos. Vai ser uma compilação assim desses 10 anos, do que é que foi, da experiência de estrada, da quantidade de composições, passear assim pelos grandes clássicos, se podem chamar clássicos, não, os clássicos da música brasileira que eu interpreto, uhum, e música autoral assim, uhum, tipo.
0: Uhum. Esses espetáculos dos 10 anos vão ser no início do próximo ano, em janeiro, no CCB em Lisboa e no Coliseu do Porto. Mas antes há espetáculos para ver e ouvir o Tiago Nacarato.
1: Sim, sim, sim. Tenho alguns, assim, eu agora não sei de cor, mas vou lançar uma agenda daqui a nada. Mas tenho, quando é que é? Tenho ali no aniversário do Palácio do Aldaia, vai ser uma coisa muito fixe, vai ser tipo samba jazz com Pitomba, com o Manuel Oliveira, com o Pitino Baixo. Vou fazer Espinho também, eu vou fazer Casino da Póvoa, ainda vou à França. Isso não sei se está fechado. Mas acho que ainda vou à França.
0: E voltar ao Brasil. O ano passado tiveste muitos espetáculos e tiveste uma turnê no Brasil.
1: Foi, o ano passado foram 15 shows no Brasil, 18 shows no Brasil. 15 cidades, 18 shows, foi muita coisa. E este ano eu queria voltar agora ao Brasil já com esta coisa dos 10 anos de carreira, para ser uma coisa mais bonita, mas foi muito gratificante. O ano passado foram 2 turnês, né, internacionais, foi Europa com o Kainan, no início do ano, acho que até viemos aqui por causa disso também, e depois Brasil, um mês inteiro. E acho que é isso, agora vou voltar lá, mas é para lançar o disco com o Marcelo Camelo, se tudo correr bem. E depois, 2027 será o ano de mais movimento, acredito eu.
0: Muito bem, Tiago Nacarato, ainda vamos ouvir Amélia. Tu dizes que é uma espécie de oração, um abraço.
1: Sim, a história da Amélia foi... A minha avó faleceu e no velório, né, há aquela tradição de pôr um bilhetinho encostado ao caixão, e a minha mãe pediu para o fazer, mas eu estava completamente... sem inspiração e não achava que aquilo fosse uma forma de agradecer a minha avó, portanto, por tudo aquilo que ela me ensinou e que me deu, sem querer nada em troca, né? Então, quando eu cheguei a casa nesse dia, já com todas as vozes externas silenciadas, eu resolvi ter aquela última conversa com ela, assim, no meu quarto, falar com ela. E comecei assim a cantar o nome dela, não é? Amélia, Amélia. De repente a canção saiu. E foi muito bonito, porque no dia a seguir eu tinha um concerto com a orquestra no Rivoli, no Porto. E consegui cantar a canção. Assim, ainda, eu acho que é naquele tempo em que a alma dela está-se a dissipar, a ir para o espaço sideral. E foi muito bonito, porque como só é uma palavra e a melodia ela repete-se muitas vezes, não é? Amélia, dá para fazer um acorde.

0: de uma tríade, né? E eu consegui dividir o público e fazer um acorde maiorzão e encaminhar a minha avó assim, de uma forma que eu consegui fazer. E senti-me muito orgulhoso e fez-me perceber que eu estou no caminho certo para fazer bem às pessoas também com a minha música. Então, esta é a história da música.
1: Vamos ouvir aqui, ao vivo,
0: Ah,
1: no
0: boa.
1: Concerto de Bolso, para o final deste Concerto de Bolso, com o Tiago Nacarato,
0: Muito
1: Amélia.
0: obrigado.
1: Muito obrigado.
0: Muito obrigado.
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1: Para falar de jazz português, temos que falar de António Pinho Vargas. O álbum As Folhas Mudam de Cor, de 1997, é a afirmação de um jazz marcadamente português em termos estilísticos. Vi concertos deste grupo no Aniki Bobó, na Ribeira, assisti a ensaios na Escola de Jazz do Porto. Faziam parte deste grupo, neste álbum, para além do António, José Nogueira, Mário Barreiros, Pedro Barreiros, Kiko e Rui Júnior. Nomes incontornáveis da cena jazzística portuense e portuguesa. Proponho a audição do tema Vilas Morenas com excelente solo de soprano.

A nossa epopeia foi escrita pelo nosso saudoso Manuel Jorge Veloso. Uma viagem pelos tempos de jazz, uma série de 8 concertos idealizadas por ele, levou-nos a estudar e tocar, aspecto crucial, as peças mais importantes do repertório para Big Band, dos primórdios aos nossos dias. Em concerto, apresentávamo-nos com o Manuel Jorge Veloso a narrar a história, ajudando o público e os músicos a enquadrar a audição. Ajuda preciosa. Este facto veio a ser determinante na nossa evolução. A falta de tradição e a falta do conhecimento que tínhamos em relação ao repertório básico foi ultrapassada e ainda hoje em dia tocamos este repertório por todo o país. Escolhi Celebration Jig, de Bob Brookmeyer, escrita para Jerry Mulligan e gravada pela New Art Orchestra. Jig é uma música muito rápida para ser dançada e de origem celta. Venha lá uma celebração.

Em setembro de 1992, comecei a minha primeira experiência a estudar nos Estados Unidos. Fui admitido na New School for Social Research, no curso de piano jazz em Nova York. Foi uma experiência que alterou a minha vida. Ter a oportunidade de estudar no centro nevrálgico do jazz e viver numa cidade como Nova York, deixando o Porto e Portugal do início dos anos 90, foi um grande choque dos bons. Fui colega de vários músicos que agora são amplamente reconhecidos, mas quero destacar um, Brad Mehldau. O tema que vos proponho é Countdown de John Coltrane. Ouvi-o durante várias noites, em que ouvi o trio do Mehldau no mítico clube Village Gate, entre outros. O disco chama-se Introducing Brad Mehldau, de 1995. Hoje, Brad Mehldau soa diferente, mas quis trazer aqui esta recordação que tenho de o ouvir a criar o seu discurso musical, daquela força e fogo inicial de quem se quer transcender. Tive a sorte de ter aulas de piano particulares com ele, aulas que reputo como as melhores.

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1: A Ópera do Malandro de Chico Buarque esteve sempre presente durante a minha infância, tocada em loop nas viagens de carro com a minha família. Chico Buarque, para mim, é um dos maiores compositores e letristas vivos. Nesta música, Pedaço de Mim, temos um dueto entre Gal Costa e Francis Heim, que também é um compositor brilhante. É, certamente, um pedaço de mim que está nesta obra magistral do Chico Buarque.
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perfeição. Eu nutro um enorme amor pelo cancioneiro brasileiro. Nesta música, Águas de Março, estão juntos dois dos maiores vultos da música brasileira, Tom Jobim e Elis Regina. A parte final da canção tem um daqueles momentos de beleza e espontaneidade que ficaram registados para a eternidade. É raro encontrar momentos como este. Desfrutem.

0: Não me importava que esta fosse a última música que ouvia. Come Fly With Me, na versão de Frank Sinatra com a Count Basie Orchestra, com arranjo e direção musical de Quincy Jones, faz parte de um disco célebre, Sinatra at Sands. Este disco, primeira gravação ao vivo do Frank Sinatra, resulta de uma temporada em 1966 que estes músicos tiveram no casino The Sands em Las Vegas, juntando no mesmo palco três figuras fundamentais da música do século XX. A voz, como Sinatra era conhecido, estava no apogeu da sua carreira. Aqui, o crooner também é entertainer, sendo célebres as frases em que Frank Sinatra interage com o público.
1: The Sands is proud to present a wonderful new show, A Man and His Music. The music of Count Basie.

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1: Feathers é sofisticação. Provavelmente um dos pianistas com um som e um touch mais particular, muito elegante. Foi meu professor. Escolhi Evanescence, tema original de Feathers, que evoca Bill Evans e que faz parte do álbum ao vivo que gravou no Village Vanguard em 1997. O Village Vanguard é um templo para os músicos de jazz. Foram inúmeras as gravações históricas que ocorreram neste clube e o clube tem um som único que se sente na gravação. As gravações ao vivo têm estas características, absorvem o som do local e são momentos irrepetíveis que ficam para a posteridade.

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1: Si ha compreso che mi fascina è George Gershwin. Considero o primeiro grande compositor americano que faz a síntese da música do Novo Mundo e do Velho Mundo, no fundo do jazz e da música clássica. Rhapsody in Blue foi estreada em 12 de fevereiro de 1924 no Aeolian Hall em Nova York, num concerto intitulado An Experiment in Modern Music, organizado por Paul Whiteman, contando com a presença de George Gershwin no piano. A reação foi muito forte e bastante dividida, precisamente porque a peça misturava jazz e música clássica de uma forma inédita para a época. Esta versão que vão ouvir foi gravada a 10 de junho de 1924 por Paul Whiteman and his Concert Orchestra, com George Gershwin no piano, e tem o arranjo original de Ferdy Gorfey. A peça acabou por transformar a carreira de Gershwin e mudou a percepção do jazz dentro da música erudita.

La Ley de la Vida, ou Uma Verdade, título sugestivo de uma composição que Guillermo Klein escreveu quando tinha 13 anos. Ele tem um estilo muito próprio de escrever para esse tipo de formação, Big Band. Querer, nome do álbum, é como um livro de contos em que cada canção tem um mundo único, conciso e belo. Este álbum foi lançado recentemente, em março de 2026.

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1: Fado Chão, João Paulo Esteves da Silva e OJM, na senda do jazz português. João Paulo Esteves da Silva é multifacetado. Pianista, improvisador, compositor, poeta, tradutor e pensador, entre outras qualidades. Verdadeiro homem dos sete instrumentos, ou, se preferirem, um homem renascentista. No disco Bela Se Não Sem, e não só, encontro uma voz do jazz português. Somos guiados pela música portuguesa, com composições originais de diferentes origens, conciliando aquilo que ouço como Portugal a jazar.

Keith Jarrett é um dos meus pianistas favoritos, ou talvez o pianista. Belonging é o primeiro álbum do quarteto europeu de Jarrett com Jan Garbarek, Palle Danielsen e Jon Christensen, em que interpretam temas da pena de Jarrett. O tema que vos sugiro é Spiral Dance, tema de abertura do álbum, que curiosamente foi gravado nos dias 24 e 25 de abril de 1974. Este álbum, revolucionário portanto, e todos os que seguiram, marcaram a mim e a uma quantidade enorme de músicos, desde os anos 70 até aos nossos dias. Recentemente, gravou uma revisitação a este disco. Segundo Manfred Asher, dono e produtor da reputada editora SM, Jarrett não quis que se fizesse mais que um take do tema Belonging, que dá nome ao álbum, valorizando a espontaneidade à perfeição técnica. Esta atitude não poderia ser mais jazzística.

A nossa colaboração com Kurt Rosenwinkel foi a mais frutífera de todas que tivemos até agora. Com o lançamento do disco Our Secret World em 2010, criámos uma relação que nos levou a vários concertos nos Estados Unidos da América e Europa. Desde Blue Note, Birdland, clube de jazz nova-iorquinos, ao Berklee College of Music em Boston e a uma das salas mais icónicas do mundo, Vienna Concerthaus, entre outras. Esta parceria permitiu termos o reconhecimento entre pares. O tema que vos proponho é Turns, até então inédito. Kurt já tinha tentado várias vezes gravar o tema, mas não tinha gostado. Foi necessário o grande Carlos Azevedo fazer um arranjo da música para Big Band para que o mundo a conhecesse. Para além do magnífico solo do Kurt, destaco os solos do José Pedro Coelho no saxofone e Marcos Cavaleiro na bateria.

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1: Se existem improvisadores genuínos, Lycones é um deles. Pertence ao panteão dos músicos improvisadores puros. A Orquestra Jazz Matosinhos teve o privilégio de tocar e gravar com ele num álbum com um nome sugestivo, Portology. Com ele, tivemos a sorte de tocar em Nova Iorque pela primeira vez e logo no Carnegie Hall em junho de 2007. Esta música que sugiro chama-se I Remember You, do disco Motion de 1961. Os músicos que o acompanham são Sonny Dallas no contrabaixo e Elvin Jones na bateria. Neste disco, em trio, sem instrumento harmónico, Lycones está na plenitude das suas capacidades. Interessa-me, sobretudo, em seguir a bela lógica melódica das suas improvisações. Uma maravilha.

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0: Portugal prossegue este domingo os treinos de preparação para o embate da quarta-feira com a República Democrática do Congo. Até agora apenas estão executados 15% dos projetos do Norte 2030. A conta é feita pelo presidente da Comissão de Coordenação e Desenvolvimento do Norte numa entrevista à TSF e Jornal de Notícias. E também neste noticiário vamos recuperar as palavras do presidente da República, que ontem enalteceu a resistência dos agricultores ao enfrentar o impacto das tempestades.
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2: Manhã de domingo, com 17 graus nesta altura em Ponta Delgada, 18 no Funchal, 19 no Porto, 20 em Lisboa e também 20 graus nesta altura em Faro. Vamos às notícias, edição das 7 na TSF, Leonor Ferreira.
0: Portugal prossegue este domingo os treinos de preparação para o embate de quarta-feira com a República Democrática do Congo. Na conferência de imprensa de ontem foi a vez de Vitinha falar aos jornalistas, garantindo que o importante é pensar no jogo a jogo e não pensar já na final.
3: Nós sabemos que o que dá sempre certo é ser humildes, jogar jogo a jogo, pensar no que temos no futuro próximo e não longe demais. E depois o talento que nós temos e falta só realmente a parte técnica, tática, a parte tática principalmente, mas também falta muita dedicação. Não digo que falta, mas é o que temos que pôr, muita dedicação, muito compromisso, é o que tentamos sempre fazer e eu acho que são esses os ingredientes perfeitos para que possamos sair daqui com bons resultados. E é o que vamos tentar fazer. Nós recebemos de bom grado essa posição que nos metem e como disse, esse interesse que há por toda a gente pela seleção, mas depois isso não vale nada se nós dentro de campo não fizermos o que temos a fazer. Por isso, preparados, ansiosos, porque queremos jogar este Mundial, acho que é o sonho de todo jogador, e tudo vamos fazer para que as coisas correm bem.
0: Apesar desta cautela, o médio da seleção assume que Portugal é candidato porque a equipe é muito forte, recusa, no entanto, o favoritismo.
3: Basicamente, a história da pulseira foi quando fomos agora reunir com o Primeiro-Ministro Montenegro. Ele ofereceu-nos esta pulseira e certificou-se que era uma pulseira que podíamos usar depois dentro de campo. Tem todas as especificidades possíveis para poder entrar dentro de campo com ela, com o nome de todos os jogadores, mais o nome especial do Diogo Jota. E deixou a nossa escolha se queríamos usá-la ou não, de que forma, se durante o dia ou se no jogo, e nós recebemos-la com bastante carinho e escolhemos-la usar todos.
0: Sobre a pulseira que a seleção está a usar, Vitinho diz que é uma homenagem a Diogo Jota, uma pulseira para homenagear o jogador que morreu este ano.
3: Basicamente, a história da pulseira foi quando fomos agora reunir com o Primeiro-Ministro Montenegro. Ele ofereceu-nos esta pulseira e certificou-se que era uma pulseira que podíamos usar depois dentro de campo. Tem todas as especificidades possíveis para poder entrar dentro de campo com ela, com o nome de todos os jogadores, mais o nome especial do Diogo Jota. E deixou a nossa escolha se queríamos usá-la ou não, de que forma, se durante o dia ou se no jogo, e nós recebemos-la com bastante carinho e escolhemos-la usar todos.
0: A conferência de imprensa de hoje está agendada para as 11 da noite. Os jogos da noite, lembro que o Brasil e Marrocos empataram a uma bola, a Escócia venceu o Haiti por um golo e a Austrália estava a ganhar há pouco à Turquia por 1-0. Até agora apenas estão executados 15% dos projetos do Norte 2030. A conta é feita pelo presidente da Comissão de Coordenação e Desenvolvimento do Norte, que assumiu o cargo há 100 dias. Em entrevista à TSF e Jornal de Notícias, Álvaro Santos adianta que para perante esta taxa, é preciso acelerar para não se perderem mais fundos.
4: Nós estamos com uma taxa de compromisso já considerável, na ordem dos 75%.
5: Mas quando chegou não era esse o panorama?
4: Não, estava um bocadinho mais baixo, sim, mas também não foi agora, também devo ser justo, não é agora em 3 meses que nós fizemos tudo, não. Este trabalho é um trabalho contínuo, que nós temos colocado aqui um foco na execução, sim. Porquê? Porque a nossa taxa de compromisso, ou seja, daquilo que já está lançado em avisos, é na ordem dos 75%, a taxa de aprovação das candidaturas está nos 55%, mas a taxa de execução, aquilo que realmente importa, é aí que o dinheiro chega de facto à economia e os projetos vão sendo concretizados, está na ordem dos 15%. Portanto, há aqui um grande fosso entre aquilo que é compromisso, aprovação e depois execução. É por isso, insisto, neste ponto, que o nosso foco, e daí esta operação limpeza, esta questão inicial desta operação limpeza e a rejeição de alguns projetos que não têm andamento, que ainda não submeteram nenhum pedido de pagamento ou nenhum pedido de alteração, tem muito a ver com isso, em libertar dinheiro para outros projetos que possam ter um grau de maturidade ou um nível estratégico mais avançado, não é? E, portanto, o nosso foco este ano, 2026, tem que ser aqui, na execução, porque nós temos que encurtar aquilo que é este grande fosso entre o compromisso, a aprovação e a execução. O dinheiro tem que chegar à economia e para isso é muito importante.
0: O Presidente da Comissão de Coordenação e Desenvolvimento do Norte admite também que ainda há candidaturas de lesados nos incêndios rurais de 2025 por pagar.
4: Sim, mas eu posso lhe dizer que já com uma percentagem muito diminuta, tenho presente os números e já cerca de 90% das candidaturas estão aprovadas e, portanto, esse dinheiro está pago. Estamos a falar de facto de um grande investimento e às vezes quando ocorrem estes fenómenos, não me estou a desviar da questão essencial, mas às vezes quando ocorrem estes fenómenos extremos e excepcionais é que nós verificamos com maior proximidade as debilidades da nossa administração para resolver estes problemas. E, porque, de facto, muitas vezes com o enquadramento legal que temos pela frente não é fácil. Mas só para dizer, com números concretos, para uma pergunta muito, muito concreta, o total das candidaturas submetidas foi superior a 4 mil, um investimento submetido de cerca de 75 milhões de euros e já estão 87% das candidaturas aprovadas, portanto temos um apoio já superior a 14 milhões de euros, quase 15 milhões de euros aprovado e executado. E, portanto, ainda falta aqui uma pequena parcela, mas é essa que nos preocupa, não é aquilo que já está feito e que está executado. E, portanto, mas há às vezes aspectos legais que têm que ser cumpridos e que...
0: Também nesta entrevista à TSF e JN, presidente da CCDR Norte diz que por causa destes atrasos têm sido feitas muitas críticas às CCDR, nomeadamente na área da agricultura. São críticas que têm por base os atrasos na análise dos processos. Nesta entrevista, Álvaro Santos assume-se também como regionalista, só que diz que, em vez de gritar pela regionalização, prefere usar os 14.700 milhões de euros que a região tem ao dispor para promover o desenvolvimento.
4: O facto de não andar com a bandeira da regionalização sempre erguida não significa que eu não lute nas minhas ações, nos cargos públicos que desempenhei e principalmente na minha vida privada, por ter naturalmente de contribuir humildemente para o desenvolvimento regional e para o peso das regiões e o reconhecimento de que, de facto, a Região Norte tem aqui um estatuto muito importante e uma responsabilidade acrescida neste contexto. Eu não preciso de estar sempre aos gritos, ou nós não precisamos de estar sempre aos gritos, a reivindicar a regionalização, quando temos já hoje um conjunto de instrumentos muito vasto e diversificado, instrumentos com competências, com disposições regulamentares e também com dinheiro, com envelopes financeiros para podermos executar em prol do desenvolvimento da nossa região. Isso sem dúvida. Nós temos hoje, eu não me queixo, pelo contrário, eu só tenho que exercer as minhas competências e aplicar bem ou direcionar bem o dinheiro que temos à nossa disposição para aquilo que importa de facto para a região.
0: uma entrevista que pode ser escutada na íntegra depois das notícias ao meio-dia. Os partidos portugueses devem 1 milhão e 400 mil euros em coimas, é um valor que é divulgado na edição de hoje do Público, que cita a Procuradoria-Geral da República, que não especifica quais os partidos nem as infrações cometidas. A entidade das contas esclarece que só pode revelar estes valores em que o prazo de pagamento voluntário ainda esteja ativo ou em que tenha havido autorização para pagamento das prestações. A resposta apontava para o ADN, com uma dívida de cerca de 6.400 euros, e para o CDS-PP, com coimas de mais de 15 mil euros. O Partido Comunista também apresentou um valor de 6.400 euros. O Presidente da República enalteceu a resistência dos agricultores ao enfrentar o impacto das tempestades do início do ano. António José Seguro visitou ontem a Feira Nacional da Agricultura em Santarém e sublinhou a importância dos profissionais do setor não ficarem sozinhos.
6: Os agricultores passam um ano inteiro a investir, têm dores de cabeça, têm dificuldades, vieram as intempéries, veio aqui, então aqui na zona centro, veio a tempestade, a Christine, e portanto isto é fantástico o que eles são capazes de fazer, a sua capacidade de resistência, a sua força, o amor à terra, a tecnologia que criam, as condições que têm para inovar, a capacidade de inovação e a qualidade dos nossos produtos. E esta feira, este ano, foi sob o signo dos frutos vermelhos, não é? E, portanto, eu provei frutos vermelhos de uma enorme qualidade. Fantástico. Parabéns aos agricultores portugueses. É preciso é que eles não fiquem sozinhos nesta caminhada.
0: O apelo do Presidente da República, que ontem esteve na Feira Nacional da Agricultura em Santarém, dedicada aos pequenos frutos vermelhos. Termina hoje o Grande Prémio de Ciclismo, Jornal de Notícias. A última etapa é um contrarrelógio na Maia. Começa pelas 2 da tarde, entre São Pedro de Fins e o centro da cidade. Santiago Mesa venceu ontem a 4ª etapa da prova, que decorreu em Valongo, depois de já ter sido mais rápido em Vila Nova de Famalicão.
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1: Bom dia, passam 13 minutos das 7. Olhamos para a previsão do tempo para este domingo. Conto com aguaceiros e trovoada, em especial no norte e centro, durante a tarde. Aumento temporário de nebulosidade na faixa costeira. Descida da temperatura máxima, em especial no litoral oeste. Máximas então de 21 para Ponta Delgada, 25 para o Funchal, 26 é a máxima prevista para o Porto, também para Faro, 30 para Lisboa e 34 graus de máxima para Évora.

música de Léo Mideia, na TSF, 16 minutos depois das 7, este Passarela. Já a seguir, Steven Sanchez, Love, Love, Love, também Lana Del Rey e Maria Luísa Jobim.

TSF, a paixão da rádio. 7 horas 24 minutos, daqui a pouco atualizamos as notícias nesta manhã de domingo na TSF para ouvir hoje também, parece mentira, o humor em versão compacto depois da síntese às 8h30, Levante-se o Réu, a crónica de Rui Cardoso Martins vai aparecer aqui na TSF depois das notícias das 9. Até à síntese, Maria.

0: Esta canção chama-se Go, Go, Go, a voz de Maria Luísa Jobim. Ela que é cantora, compositora brasileira, filha do maestro Tom Jobim e de Ana Jobim. Passou recentemente pelo concerto de bolso da TSF com Miguel Fernandes, disponível em tsf.pt. Esta semana, o concerto de bolso é com Tiago Nacarato, para ouvir depois das duas.
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0: Concerto de bolso para ouvir ou voltar a ouvir na TSF depois das notícias das duas. Esta semana, no estúdio da TSF, Tiago Nacarato, ele que esteve também à conversa com Miguel Fernandes. Agora vamos para a síntese das notícias.
1: Álvaro Santos é há 4 meses o presidente da Comissão de Coordenação e Desenvolvimento Regional do Norte e tem dado prioridade absoluta à execução dos fundos europeus na região. O engenheiro civil, que se especializou em planeamento do território, vai estar na entrevista TSF-JN este domingo, depois do meio-dia, e em tsf.pt. 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

0: Açores, nesta altura 18 graus em Ponta Delgada, também 18 graus no Porto, 20 em Lisboa, em Faro e também no Funchal. Voltamos a olhar para os temas que marcam esta manhã. Portugal já começou a preparação para o Mundial. Mariana Pedrosa.
1: A seleção treinou ontem em Palm Beach e continua hoje a preparação à meia-noite menos um quarto, hora de Lisboa. Na conferência de imprensa antes do treino de ontem, Vitinha admite que a seleção tem qualidade e pode ser candidato ao título.
2: Eu diria que somos candidatos, sem dúvida. Temos uma seleção muito forte, mas favoritos não punha dessa forma, não usaria essas palavras.
1: Portugal vai entrar em campo com uma pulseira branca de homenagem a Diogo Jota. O primeiro jogo da seleção é na quarta-feira contra a República Democrática do Congo. Na noite de Mundial, Brasil e Marrocos empataram a uma bola, a Escócia venceu o Haiti 1-0 e a Austrália ganhou há pouco a Turquia por 2-0. Os partidos portugueses devem 1 milhão e 400 mil euros em coimas. É um valor divulgado pelo Público, que cita a Procuradoria-Geral da República, que não revela, no entanto, quais são os partidos e as infrações cometidas. O Público contactou a entidade das contas, que esclarece ao jornal que só pode revelar os valores em que o prazo de pagamento voluntário ainda esteja ativo ou em que tenha havido autorização para pagamento em prestações. Assim sendo, apenas refere o ADN com uma dívida de cerca de 6.400 euros. O mesmo valor tem a dívida do PCTP, o Partido Comunista dos Trabalhadores Portugueses, e o CDSPP, com coimas de mais de 15 mil euros. O Partido Socialista quer ouvir com urgência o Ministro da Presidência sobre a lei do mecanismo de continuidade territorial. Esta lei, que define o novo modelo do subsídio social de mobilidade entre o continente e as regiões autónomas, tem alterações, deixa de estar dependente da situação contributiva dos beneficiários e da apresentação de recibos e deixa também cair os testes máximos do valor das passagens. No requerimento, o PS cita declarações do Ministro na sexta-feira na Madeira, em que António Leitão Amaro aponta que a eliminação dos tetos constitui uma tremenda irresponsabilidade e acrescenta que o Governo estaria a trabalhar para encontrar uma solução possível. Para o PS, estas declarações precisam de esclarecimento parlamentar urgente. Termina hoje o Grande Prémio de Ciclismo Jornal de Notícias. A última etapa é um contrarrelógio na Maia, começa pelas 2 da tarde entre São Pedro de Fins e o centro da cidade. Santiago Mesa venceu ontem a 4ª etapa da prova, que decorreu em Valongo, depois de já ter sido mais rápida em Vila Nova de Famalicão.
0: São temas para atualizar e para desenvolver mais daqui a pouco no Jornal das 18, na TSF. Quanto a temperaturas máximas para este domingo, 14 de junho, conto com 21 graus de máxima em Ponta Delgada, de acordo com a informação disponibilizada pelo Instituto Português do Mar e da Atmosfera. 25 graus para o Funchal, 26 para o Porto e para Faro. Lisboa deve chegar aos 30 graus, máxima de 34 para Évora.
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1: Estamos a 25 minutos das 8 da manhã. Música de regresso à antena da TSF com os Pearl Jam de Eddie Vedder.

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música do projeto português Expresso Transatlântico, Nikita Punk. Este ano, e voltamos a 2020 com Samuel Lúria, o Muro. Até às notícias das 8. Bom dia.

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E 58, bom dia, menos uma hora nos Açores.

0: Chuva e trovoada vai ser assim um pouco por todo o país, apesar do calor. A instabilidade começou já esta madrugada no norte e durante este domingo vai estender-se a outras regiões. Portugal prossegue os treinos de preparação para o Mundial. Neste jornal escutamos as declarações de Vitinha. O médio está confiante num bom resultado da seleção, mas não entra em favoritismos. Até agora foram apenas executados 15% dos projetos do Norte 2030. A percentagem é avançada pelo presidente da Comissão de Coordenação e Desenvolvimento da Região Norte. Álvaro Santos assumiu o cargo há 100 dias e hoje dá uma entrevista à TSF e Jornal de Notícias.
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0: Nesta altura, 18 graus em Ponta Delgada, também 18 graus no Porto, 20 no Funchal, 21 em Faro e em Lisboa. Vamos à edição das 8 na TSF, Leonor Ferreira.
1: O dia começou com chuva e trovoada nos distritos do Porto, Viana do Castelo, Braga e Aveiro. É uma situação que vai prolongar-se até às 9 da manhã. Há pouco a TSF, a meteorologista Paula Leitão, do Instituto do Mar e da Atmosfera, adiantava até a existência de uma situação pouco comum.
2: O dia começou com bastante trovoada. Em alguns locais foi registada precipitação forte, mas na maior parte dos sítios onde houve trovoada nem sequer chegou a chover. Aliás, hoje até temos uma situação muito pouco vulgar, em que há nuvens baixas e nevoeiro em grandes partes do litoral, incluindo na região sul, onde o Algarve está com uma camada de nuvens baixas. E ao mesmo tempo está a haver trovoada. Isto é muito pouco frequente.
1: E ao todo o, em todo o país, aliás, esta situação vai prolongar-se. O Instituto do Mar e da Atmosfera colocou 12 distritos do continente sob aviso amarelo, o que significa que esta instabilidade vai alargar-se a outras regiões. Portugal prossegue este domingo os treinos de preparação para o embate de quarta-feira com a República Democrática do Congo. Na conferência de imprensa de ontem foi a vez de Vitinha falar aos jornalistas, garantindo que o importante é pensar jogo a jogo e não pensar desde já na final.
3: Nós sabemos que o que dá sempre certo é ser humildes, jogar jogo a jogo, pensar no que temos no futuro próximo e não longe demais. E depois o talento nós temos e falta só realmente a parte técnica, tática, a parte tática principalmente, mas também falta muita dedicação. Não digo que falta, mas é o que temos que pôr, muita dedicação, muito compromisso, é o que tentamos sempre fazer e eu acho que são esses os ingredientes perfeitos para que possamos sair daqui com bons resultados. E é o que vamos tentar fazer. Nós recebemos de bom grado essa posição que nos metem e como disse, esse interesse que há por toda a gente pela seleção, mas depois isso não vale nada se nós dentro de campo não fizermos o que temos a fazer. Por isso, preparados, ansiosos, porque queremos jogar este Mundial, acho que é o sonho de todo jogador, e tudo vamos fazer para que as coisas corram bem.
1: Apesar desta cautela, o médio da seleção assume que Portugal é candidato à final, porque a equipa é muito forte, mas ainda assim...

0: preparados, ansiosos porque queremos jogar este Mundial, acho que é o sonho de todo jogador, e tudo vamos fazer para que as coisas corram bem.
1: Apesar desta cautela, o médio da seleção assume que Portugal é candidato à final, porque a equipa é muito forte, mas ainda assim...

0: preparados, ansiosos porque queremos jogar este Mundial, acho que é o sonho de todo jogador, e tudo vamos fazer para que as coisas corram bem.
1: Apesar desta cautela, o médio da seleção assume que Portugal é candidato à final.